0: Acontecem às quartas-feiras, das 16 às 17h30, na Casa Verde Verte, que fica no centro de Barbacena. Não é necessário ter experiência prévia para participar, mas as vagas são limitadas. As inscrições podem ser feitas pelo link disponível na bio das redes sociais do Iverte. Por hoje é só. Outras notícias a qualquer momento ou amanhã às 7h45 no Bom Dia 93. Até lá.
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0: Ótima noite para você, bom começo de semana para todos nós. Hoje, segunda-feira, 29 de junho de 2026. Estamos ao vivo em FM 93,3 e já já a gente volta trazendo as melhores aqui na programação 93.
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0: Agora são 9 e 7, quem abre esta segunda hora é ele, Justin Timberlake, Selfish.

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0: E esta joia, hein? Tunai, que saudade desse cara. Excelente sintonia para fechar mais uma sequência aqui no Top Hits pela 93FM. Passou por aqui o som do Coldplay, Champion of the World, Dua Lipa e a Girl Fever, Legião Urbana, o primeiro grande single dele, né? Disco de estreia de 1985. Será? Taylor Swift marcando presença, Style. Tivemos também Florence the Machine, Free, Titãs, Flores, e começando com Justin Timberlake, que abriu esta segunda hora aqui no Top Hits. Selfish, 9h34, vem chegando The Smiths na sequência. Até já!
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93 FM, a Rádio Que Show, top hits, só as melhores. Essa é Gwen Stefani, a voz do Nodes Albert, e fazendo uma releitura do clássico do Talk Talk, né? It's My Life, né? Ainda Matchbox 20, Puss, Osvaldo Montenegro, Louis Flor, passou por aqui também Dove Cameron, Boyfriend, Billie Eilish, Male Fantasy, uns e outros Cartels Missionários, e começando com The Smiths, Big Mouth Strikes Again. Obrigado pela sua companhia, um forte abraço, bom começo de semana para todos nós, continue com a gente e até amanhã, mas não sai daí, vem chegando ele, é Luan Santana na parada, 10 em ponto agora.

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0: 10:05.
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1: Olá, tudo bem? Estamos começando mais um encontro aqui nas ondas da 93 FM. Para você de Barbacena e toda a região, um alô muito especial e obrigado pela companhia. Nós vamos juntos até às 8 horas da manhã, sabe como? Com muita música sertaneja, mensagens e, é lógico, a sua companhia, o que é mais importante. O meu alô especial para você que já está trabalhando, bom trabalho. Quem vai sair do turno agora, bom descanso daqui a pouco. E obrigado por ouvir a gente aí, nem que seja alguns minutos. Essa companhia, essa amizade que está crescendo cada dia mais importante. Mais. Seja bem-vindo ao nosso som.
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1: 5 horas e 2 minutos.

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1: 5:11. Alain Aladim, também convidados especiais para a festa da família sertaneja na Colônia Rodrigo Silva. O show deles é no sabadão, dia de bodão, 11 de julho. Aliás, no sábado, 11 de julho, a festa começa 1 PM, tá? É para levar o vovô, a vovó, o papai, a mamãe, a família inteira na Colônia, no Grêmio Recreativo, lá aguardando você no campo do Grêmio, tá? É uma realização da Prefeitura de Barbacena, da Casa de Itália e do Grêmio Recreativo da Colônia Rodrigo Silva. 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Alô, Colônia Rodrigo Silva!

0: povo bonito de Barbacena e região. Eu sou Adriana Farias, cantora, violeira, apresentadora. 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E alô, Bandeira Antunes! 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
1: 5 horas, 16 minutos.

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2: 5:19.

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1: 5:32.

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1: 5:39. 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Companheiro é companheiro, né? Doutor André Best também, esse acorda cedo, né? 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

0: Tá confirmadíssimo, dia 12 de julho, a grande cavalgada da colônia, a grande cavalgada de Barbacena, 12 de julho, saída do estacionamento do Parque de Exposições, rumo à colônia, naquela tradição, naquela alegria, com as comitivas de toda a região. Vai vir centenas e centenas de cavaleiros e amazonas. Silvano é o organizador, né, Silvano? Tamo aí na expectativa e eu estarei junto com você nessa cavalgada. Já tá confirmada a minha presença e vamos que vamos juntos, ok?
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2: Faltando 11 minutos para 6.
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1: Faltando 6 minutos para 6.
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9: A oração de gratidão está no ar. Lá se vai mais uma madrugada, o dia já clareia lá fora, a luz é a sombra de Deus. É a hora que o sertanejo tira o chapéu, ergue as mãos aos céus e agradece a Deus pelo milagre da vida que se repete. É hora de agradecer pelo pão, pelo chão, o trabalho, a família, os sonhos que nos alimentam, o teto que nos protege, a cama que nos acolhe. É hora de agradecer, porque temos muito, muito, muito a agradecer. A gratidão é a chave que abre as portas do céu, enchendo nossas almas de paz, de alegria. Ó Deus glorioso, neste momento em que unimos nossos corações numa só fé e elevamos nossos pensamentos a Ti, nós Te louvamos, nós Te bendizemos com corações unidos, humildes, espíritos agradecidos, reconhecendo a Tua grandeza, bondade infinita. Senhor, nesta manhã, agradecemos a Ti pelos incontáveis momentos especiais, as incontáveis bênçãos que derramas sobre nós a cada dia. Obrigado pelo ar que respiramos, pela água que sacia nossa sede, pelo alimento que nutre nossos corpos. Cada batida de nosso coração é um testemunho da Tua misericórdia e do Teu cuidado. Por isso, nesse instante, independente da sua cor, sexo ou classe social, eu convido, vamos juntos rezar e orar a oração que Jesus nos ensinou ao som da Ave Maria na viola caipira. Pai nosso que estais nos céus, santificado seja o vosso nome. Venha a nós o vosso reino, seja feita a tua vontade, assim na terra como no céu. O pão nosso de cada dia nos dai hoje. Perdoai as nossas ofensas, assim como nós perdoamos a quem tem nos ofendido. E não nos deixeis cair em tentação, mas livrai-nos de todo o mal. Pois teu é o reino, a honra e a glória para sempre.

Vivendo um dia de cada vez, nós seguimos tocando em frente, porque cada dia mais é um dia menos. Emoções da terça-feira, finalzinho de mês, aê! Fechando o mês de junho, hoje dia 30. Agradecendo sua companhia e sintonia do outro lado, nem que seja por alguns minutos, vamos em frente no astral legal da sua manhã, com o som sertanejo, a música, a informação e o mais importante, a sua companhia e sintonia. Até às 9, tá bom? Eu daqui, você daí. Tivemos um momento de fé e oração, agradecendo a Deus pelo milagre da vida que se repete. Às vezes a gente nem se dá conta da grandeza de tudo isso, mas é bom demais dar conta de estar vivo, hein? Com saúde, com vida, é ou não é, hein? 6:07, vambora! Ei, turma do fonezinho de ouvido! Alô, dona de casa, e o cafezinho tá no jeito? Inevitável.

0: que? Fala pra mim, vai.
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Esse é o Guilherme Silva e Nando Moreno, meu cavalo sabe. Murilo Rufi, a saudade estranha, você está na rádio que é show, a hora agora. 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Vamos conferir a hora, 6h13. É, gente, vamos falar sobre o dia de hoje na história? O dia de hoje, dia 30 de junho de 2026. É, hoje é dia da mídia social. Os santos são os primeiros mártires da Igreja de Roma. A lua é cheia, linda no céu. O signo é câncer. É o 181º dia do ano. Faltam 184 para acabar, tá? Tá registrado que em 1938, na data de 30 de junho, foi publicada a primeira história em quadrinhos do Superman. Tá registrado que em 1974, o bailarino russo Mikhail Baryshnikov pediu asilo ao Canadá durante uma turnê da Companhia Bolshoi. Em 1980, o Papa João Paulo II pisou em solo brasileiro pela primeira vez e beijou também. Eu lembro, né? Assistimos numa TV preto e branco, pelo menos a nossa família na época. 1986, foi lançado o show da Xuxa na Globo. É, em 1988, 30 de junho, morreu aos 71 anos... o apresentador de TV Abelardo Barbosa, conhecido como Chacrinha. Nós tivemos o prazer de assisti-lo. 2002, morreu o médium Chico Xavier, um dos mais importantes expoentes do Espiritismo. Tudo isso na data do 30 de junho, somente em anos diferentes aí, obviamente, claro. Adriana Farias e Oleira, essa moça vai fazer um show especial pra você, pra família sertaneja, na Colônia Rodrigo Silva. Sexta, 10 de junho, a festa começa cedo, no Encontro de Violeiros.

César Menotti, Fabiano e a Vida Cigana. Você está na Rádio Que É Show. Daqui a pouquinho tem uma mensagem especial para você pensar sobre as coisas da vida, né? Alô, turma da Cavalgada da Colônia, bom dia. Bom dia a todos aí da organização, né? O Silvano, que está aí na linha de frente, junto com a sua família, junto com a sua equipe, e também a turma das comitivas e caravanas, que sempre estão registrando aquele recadinho também. É isso aí, aproveitando o espaço também que a gente está aqui nessa parceria com a 93 FM, né? É, todo mundo junto e misturado, de mãos dadas, em nome da cultura, da tradição, e juntos aí pra gente poder fazer uma festa bonita, diferente, feita pela nossa gente. É, aquele abraço. Dia 12 de julho, a Grande Cavalgada, e a festa do Encontro de Violeiros começa na sexta, dia 10. E começa cedo, né? É, tradicionalmente a gente começava com a missa sertaneja, 19 horas, e teremos aí os Violeiros de Maria, 19 horas, uma bênção especial ministrada também a toda a comunidade, e você também são os convidados. Já combina aí com a família, tá? Com a comunidade da Colônia, para comparecer e prestigiar, porque afinal de contas a festa é nossa e é um prazer. Nesse ano, graças a Deus e a vocês, estaremos juntos aí com o nosso tradicional encontro de violeiros. Então, prestigia a gente aí, que a gente vai ficar feliz da vida. Chora!

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2: Alô Barbacena, alô região. Alô turma aí, companheirada da zona rural, das cidades vizinhas, o compadre, a comadre, o vovô, a vovó, todo mundo junto e misturado, hein? É a nossa festa, tá bom? Será uma oportunidade da gente se conhecer também, e quem, né, já tem a oportunidade de, né, de teve a oportunidade de nos conhecermos aí, será uma oportunidade de nos revermos, reencontrarmos, e junto com a comunidade da colônia, depois de 4 anos, faltam agora

0: Vitor, obrigado, tá? Pela companhia. Alô, pessoal do bairro João Paulo II, bom dia também. Vamos conferir aqui o Minuto Agro. Alô, compadre, comadre, Valdir Barbosa chegando. 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
2: É uma ausência considerada inexplicável pelos agropecuaristas, considerando que o presidente Lula esteve presente nos eventos dos últimos 3 anos. É um segmento que apresenta participação ativa no PIB brasileiro e na criação de empregos. E fica a pergunta: qual será a posição do ministro da Agricultura André de Paula e do vice-presidente Geraldo Alckmin sobre o momento de dificuldades que vivem pequenos e médios produtores, que continuam à espera do projeto de refinanciamento de dívidas que não sai do papel? O presidente Lula vai estar em reunião com a cúpula do Mercosul em Assunção, mas poderá chegar a tempo de participar do Plano para a Agricultura Familiar, que passou a ser feito separadamente do empresarial desde o ano passado. O Ministério da Agricultura pretende fazer uma feira com os agricultores familiares e apoiadores do governo no lado externo do Palácio do Planalto. O plano empresarial será lançado pela manhã e o que mais interessa aos agropecuaristas são as taxas de juros que serão cobradas nos financiamentos e o seguro rural, que nessa última safra despencou cobrindo somente 4% daquilo que foi plantado. Ao passo que nos países concorrentes com o Brasil, o governo concede subvenção de 60% a 90% no seguro rural. Muitos agropecuaristas, principalmente no sul do Brasil, perderam parte ou todas as lavouras plantadas por causa do clima adverso. E é o que precisamos compreender, é que refinanciar as dívidas é incentivar o crescimento da cadeia do agro, aumentar a produção de alimentos para oferecer preços mais baixos ao consumidor e continuar movimentando o comércio de insumos, máquinas agrícolas, indústrias, entradas de divisas no país, inclusive os próprios bancos. Mas a negociação dessas dívidas está cada dia mais complicada. Dos estúdios da Rádio Itatiaia em Belo Horizonte para o Itasati, Valdir Barbosa.
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0: Bruno e Marrone vai dar namoro, nós enverga, mas não quebra. Rolou Débora e Daniela. Humberto e Ronaldo, eu vou cantar pra vocês, com Jorge Matheus e Gustavo Lima juntos e misturados. 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Tá chegando uma mensagem especial pra você pensar sobre as coisas da vida. 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

sacudindo a terra. Um dia, um cavalo de um camponês caiu no poço. Não chegou a se ferir, mas não podia sair dali por conta própria. Depois de algum tempo, o camponês tomou uma decisão cruel. Concluiu que o cavalo já estava muito velho e não servia mais para nada. E também o poço já estava mesmo seco. Precisava ser tapado de alguma forma. Portanto, não valia a pena se esforçar para tirar o cavalo de dentro do poço. Ao contrário, chamou seus vizinhos para ajudá-lo a enterrar o cavalo. Cada um deles pegou uma pá e começou a jogar terra dentro do poço. O cavalo não tardou a se dar conta do que estavam fazendo com ele e tomou uma atitude. Quando o camponês finalmente olhou para o fundo do poço, se surpreendeu com o que viu. A cada pá de terra que caía sobre as costas do cavalo, ele a sacudia, dando um passo sobre essa mesma terra que caía no chão. Assim, em pouco tempo, todos viram como o cavalo conseguiu chegar até a boca do poço, passar por cima da borda e sair dali trotando. A vida é assim. Vale jogar muita terra, todo tipo de terra, principalmente se você já estiver dentro de um poço. O segredo para sair do poço é sacudir a terra que se leva nas costas e dar um passo sobre ela. Cada um de nossos problemas é um degrau que nos conduz para cima. Podemos sair dos mais profundos buracos se não nos dermos por vencidos. Use a terra que te jogam para seguir adiante. Liberte o seu coração do ódio. Liberte a sua mente das preocupações. Simplifique a sua vida. Dê mais e espere menos. Ame mais e aceite a terra que lhe jogam e faça dela uma solução, não o problema.

0: Alemão do forró, o ritmo das cavalgadas, fica amor. 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E a hora 6h48, você está na rádio que é show. Daqui a pouquinho, saudade, a gente mata.
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0: Amo Noite e Dia, Jorge Mateus. Nossa equipe de jornalismo já aqui separando as primeiras informações da manhã, falando sobre o assassinato que aconteceu em Barbacena esse fim de semana, né? O caso da Letícia, muito triste. É, tem acidente também na estrada aqui, é perto do Tio Romeu, certo? Já estou olhando algumas notícias aqui que a gente vai destacar, né? É, bombeiros de Juiz de Fora e Barbacena estão entre os militares mineiros enviados à Venezuela, também é notícia na nossa manhã, tá? Fala sobre o novo fórum da comarca de Barbacena, recebendo hoje a primeira sessão do Tribunal do Júri. É, tem detalhes também para você. Daqui a pouquinho você fica sabendo com a gente, a nossa equipe de jornalismo, com o Bom Dia 93, em parceria também com a Rede Itasat. Certinho? Vamos conferir. É música e informação aqui na rádio que é show. Faltando uma semana e meia para o nosso encontro de violeiros. Semana que vem tem modão, hein? Reúne a família aí. Vamos para a colônia. Colônia Rodrigo Silva aguardando todo mundo. Teremos uma área ampla, tá coberta, com mesas, cadeiras, para você acompanhar tudo da forma mais confortável possível. E quem quiser tá debaixo do palco lá na frente, junto com a gente, melhor ainda, né? As barracas todas aí já preparando, os barraqueiros, um abraço aos barraqueiros, né? Literalmente falando, né? No bom nível da conversa, né? Os comerciantes, os barraqueiros que fazem parte também dessa história, dessa festa, nosso muito obrigado, certo? 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Reloginho de manhã, ele é interessante. Ele gira mais rápido, hein? Faltando 5 minutos para 7. Olha que loucura.
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9: Companheiro é companheiro. Olha, na Colônia Rodrigo Silva, no Encontro de Violeiros, muitos artistas de Barbacena também. Artistas que você já conhece e artistas que estão chegando agora, né? É, a banda Sensação Sertaneja é um de nossos convidados aí, o Messi Alves. Eles vão fazer um som legal no domingão, tá? Domingo de Cavalgada. Tem também aqui a participação do o Baixãozinho do Forró e o Vanderlei dos Teclados. Nossos convidados também, é lógico, o palco é para todo mundo, tá certo? Os Luizes de Senhora das Dores, tá? O Ítalo Ceolin, esse aí não pode faltar, né? É um dos anfitriões aí da colônia. Ele vai, inclusive, fazer uma participação muito especial com Dalbert e Gabriel, uma dupla que é destaque na nossa cidade, na região agora, né? Cantou na exposição e agora vai cantar no nosso Encontro de Violeiros. Exatamente. Cantou em vários eventos aí, né? É uma festa simples, diferente, e vai ser um prazer receber essa dupla tão especial em nosso palco. Falou, Dalbert. Valeu, Gabriel. Gabriel tá aí também, né? Pessoal do Santo Antônio, um abraço. Além disso aí, tem o Giovanni junto com o França e o Tomé. Aí eles vão começar na tarde de sábado. Tarde de sábado vai ser especial. A gente aguarda a família sertaneja também. Vão fazer uma cantoria legal a partir de 1 hora da tarde, das 13 horas do dia 11 de julho. 1 hora, isso mesmo. Tem Encontro de Violeiros no sabadão à tarde, depois do almoço, para você levar a família, levar aí pessoas que dificilmente saem de casa e principalmente aí os nossos compadres e comadres aí, tá bom? Vai ser um prazer receber todo mundo na colônia dias 10, 11 e 12 de julho e a grande cavalgada no domingão dia 12. 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Saudade sertaneja, é das antigas. Alô, garotada, tá preparando o chapéu aí, né? A botina, a meninada vai traiada. A garotada faz aquela participação também na festa.

0: Ei, modão, hein? Tchãozinho e Alessandra, Avenida Central. Tchãozinho, irmão do Chitãozinho Chororó. E Alessandra, irmão de Leandro e Leonardo. Tá? E voltaram com a dupla. Você ouviu também João Mineiro e Marciano, Seu Amor Ainda é Tudo. Zé Roberto e Robertinho, apartamento 37. Nada contra as novinhas, mas a gente gosta das velhinhas, das antigas. É música sertaneja pra quem gosta de música sertaneja. 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
0: Relógio girando. 7:16. 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Jaine. Se ainda existe amor. Sabia que essa música é composição de Raul Seixas?

Bruno Marrone, mais uma saudade, as paredes azuis. Alô, Colônia, Rodrigo Silva, alô, Barbacena. Alô, família sertaneja. Semana

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5: Já voltamos. Gente que se liga na gente, bom dia. Tem um dia lindo esperando lá fora, hein? Aquele solzinho. Ei, trem bom demais da conta. 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E a hora, 7:27. 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

Essa é a Adriana Farias, violeira, vai fazer um show especial pra você, que é amante da música sertaneja, de verdade, tá bom? Dia 10 de junho, 10 de julho, né? A gente confunde esses meses, né? Hoje tá indo embora mais um mês, então, semana que vem, na sexta, dia 10, na Colônia Rodrigo Silva, Adriana Farias, violeira. A noite de abertura será às 7 horas com hinos de fé com violeiros de Maria, né? Na cantoria sertaneja, no palco do Encontro de Violeiros na Colônia Rodrigo Silva, uma bênção ministrada para toda a comunidade e para toda a família sertaneja. Você não pode perder um momento especial de fé e oração também no Encontro de Violeiros. E depois, na sequência, hino nacional na viola, tá bom? Com autoridades, a turma da comissão organizadora e a comunidade da colônia acolhendo a comunidade de Barbacena de modo geral. É a festa da família sertaneja. Nesse ano, o Festival da Colônia é a gente junto e misturado aí, fazendo a alegria e a emoção, tá bom? 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Terra Viva e a hora 7:39. É saudade que a gente mata. Gilberto e Gilmar.

Saudade a gente mata, música de Roberto e Erasmo Carlos, aí regravada por Rio Negro e Solimões na versão sertaneja Sentada à Beira do Caminho. Você ouviu também Gilberto Gilmar, Cuitelinho. 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A turma das carretas aí também, os motoristas. O Edson, tá ligado? Aumentou o volume. Daia também, aquele abraço. E a Jane. A Jane é... vai no carretão aí e ouvindo o nosso sertanejão. Bom dia, bom dia. Todos os caminhoneiros e carreteiros.

0: Pausa na sequência musical, é hora de notícia, é hora de informação no seu rádio, na sua manhã. Aqui está ele, né? É, com coração em dia e de bem com a vida, Thiago Rossi, bom dia.
1: Bom dia, Vandei.
0: Passou no teste,
1: né? Oi, passei, meu médico até me ligou para saber se estava tudo bem. Olha, bom dia para você, amigo ouvinte, que escolheu ficar bem informado com a 93 FM pelo seu rádio e também ao vivo pelo YouTube 93 FMBQ, com imagens do nosso estúdio e dele, do nosso galã mais bonito que o gol do Martinelli aos 47 do segundo tempo.
0: Pois é, então é emoção pura, né?
1: 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Quase que o asteroide caiu ontem.
0: Pois é, passou perto, né? Gente, vamos conferir aqui indicadores financeiros. A terça-feira com dólar comercial abrindo no valor de R$ 5,18. Arroba do Boi Gordo estável a R$ 338,65, segundo Exalc B3. Isso aí depois de uma queda referente à última semana. É você ligado na 93.
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0: Barbacena, região das vertentes, terá um dia de sol com a manhã linda, como nós já estamos comprovando, e as nuvens podem aumentar no decorrer da tarde, segundo o climatempo.com. Inverno brasileiro, mínima 12, máxima 23 graus.
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1: E bombeiros de Juiz de Fora e Barbacena estão entre os militares mineiros enviados à Venezuela para reforçar as operações de busca e salvamento após os terremotos que atingiram o país. A equipe integra uma força-tarefa nacional organizada pelo governo federal, reunindo profissionais de Minas Gerais, São Paulo, Espírito Santo, Paraná e órgãos federais. Ao todo, são 71 militares e 6 cães farejadores na missão, sendo 31 bombeiros de Minas Gerais. Da região participam integrantes do 3º Comando Operacional de Bombeiros, do 4º Batalhão de Bombeiros Militar em Juiz de Fora e da 2ª Companhia Independente de Bombeiros Militar de Barbacena. A missão foi organizada após um pedido de apoio das autoridades venezuelanas ao governo brasileiro em resposta aos terremotos registrados no último dia 24. Os bombeiros enviados são especializados em atuação em desastres, realizando buscas por vítimas, resgates em estruturas colapsadas e ações de apoio humanitário, levando a experiência brasileira em operações de emergência para auxiliar no atendimento às vítimas da tragédia.
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0: 7h49 agora. O novo Fórum da Comarca de Barbacena recebe nesta terça, dia 30, às 9 horas da manhã, a primeira sessão do Tribunal do Júri, realizada no prédio recém-inaugurado do Poder Judiciário. O julgamento será presidido pelo juiz Alexandre Werneck, que, com sua atuação de promotor da justiça, aliás, que com a atuação do promotor da justiça Henrique Loyola na acusação e dos advogados Letícia Carvalhães e Rafael Bertolucci, Matheus Gonçalves e Gabriela Brasil na defesa. O réu responde por homicídio qualificado e permanece preso. De acordo com a denúncia do Ministério Público, o crime ocorreu na noite do 30 de abril de 2025 em Antônio Carlos, quando a vítima, Matheus Cecílio Neto, teria sido surpreendida por disparos de arma de fogo efetuados pelas costas. A acusação afirma que, após a vítima cair, o denunciado tentou continuar os disparos, mas a arma ficou sem munição, desferindo em seguida um chute na cabeça da vítima antes de fugir. Segundo o Ministério Público, o homicídio teria sido motivado por uma dívida relacionada ao tráfico de drogas e foi praticado por motivo torpe, com recurso que dificultou a defesa da vítima. A denúncia também aponta que o acusado foi localizado posteriormente em São Paulo, utilizando documentos falsos. O caso será analisado pelo Conselho de Sentença durante a sessão do Tribunal de Júri.
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1: A estudante de medicina Letícia Moraes de Vasconcelos Rodrigues, de 40 anos, assassinada em Barbacena no último sábado, foi atingida por mais de 100 facadas, segundo o auto de prisão em flagrante. Para o Ministério Público de Minas Gerais, o crime foi marcado por extrema violência e ocorreu no contexto de violência doméstica e familiar. O namorado da vítima é apontado como principal suspeito e segue preso. De acordo com a decisão judicial, o suspeito tentou fugir logo após o crime, utilizando o carro da vítima, mas foi localizado pela Polícia Militar em Bom Jardim de Minas durante uma operação de cerco e bloqueio. Com ele foram encontrados pertences de Letícia. Em depoimento, ele admitiu apenas ter passado a noite com a vítima, negou participação no assassinato e permaneceu em silêncio sobre os demais fatos. O juiz responsável pelo caso destacou que a prisão preventiva foi fundamentada em elementos concretos, incluindo a tentativa de fuga.
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0: A Câmara Municipal de Barbacena homenageou na última sexta-feira, dia 26, produtores rurais do município durante a solenidade realizada no Sindicato Rural de Barbacena. O evento reuniu vereadores, autoridades, representantes do setor agropecuário e familiares para reconhecer a dedicação dos homens e mulheres do campo, destacando sua contribuição para o desenvolvimento econômico, a geração de empregos, o fortalecimento da economia local e o abastecimento da população. Entre os homenageados estava Renato Laguardia, vice-presidente do sistema FAENG, que durante a realização do Troféu Imprensa, conversou com nossa reportagem sobre as homenagens que recebeu.
3: A gente fica emocionado. Primeiro essa homenagem lá na Câmara, lá, que foi a homenagem do Dia do Produtor Rural. Então, a Câmara de Vereadores instituiu, através do vereador Paulinho do Gás, que a gente agradece muito. E hoje nós recebemos essa homenagem do vereador, presidente Amarílio Augusto de Andrade. Então, para nós é muito importante, é o reconhecimento do produtor rural. Foram 15 produtores e produtoras rurais homenageados. Pessoas simples, trabalhadoras, igual nós. E esse é o reconhecimento da classe agropecuária pelo legislativo de Barbacena.
1: E para você, são quantos anos já atuando nessa área, nesse ramo? A vida inteira?
3: Nasci na fazenda, morei na fazenda até os 8 anos de idade. A gente andava 7 quilômetros a pé para estudar. Aí depois nós mudamos para a cidade, mas ainda continuamos na atividade até hoje, na mesma luta de sempre.
1: E fica guardado no coração hoje, essa noite?
3: Fica sim. E agora aqui à noite também, recebendo aí o prêmio aí, Troféu Imprensa aí, como Paranifo, doutor Nicolau, um amigo nosso de muitos e muitos anos. Então, mais uma homenagem aí, o sistema FAENG Senar, que a gente representa aí, muito importante para nós também.
1: Muito obrigado.
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1: E um grave acidente foi registrado na tarde de ontem, na BR-265, nas proximidades do quiosque Tio Romeu, entre Barroso e Barbacena. Segundo as primeiras informações, um veículo com placas de Belo Horizonte se envolveu na ocorrência, mobilizando equipes de resgate para o atendimento. O motorista precisou ser retirado do automóvel, sofreu ferimentos e foi encaminhado ao hospital para atendimento médico. Até o momento, o estado de saúde da vítima não foi divulgado oficialmente.
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0: 7 horas e 54 minutos. A Receita Federal paga nesta terça, dia 30, o segundo lote de restituição do Imposto de Renda 2026, considerado o maior da história em número de contribuintes e em valor total liberado. O crédito é destinado a milhões de brasileiros, incluindo contribuintes com prioridade legal e aqueles que também que utilizaram a declaração pré-preenchida ou optaram por receber a restituição via Pix. Os valores são depositados diretamente na conta bancária ou na chave Pix informada na declaração. Quem não estiver neste lote pode consultar a situação da restituição pelos canais oficiais da Receita Federal e acompanhar os próximos pagamentos previstos no calendário do Imposto de Renda.
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1: Vander, ontem a gente passou uns aperto, né?
0: Quando você achou que não ia, foi, né? Deu certo, né?
1: Deu certo. Eu vou falar para você que ontem o Brasil deu sorte porque a zebra estava solta.
0: Pois é, em Copa do Mundo nada é fácil, tá bom?
1: Exatamente. Exato. Olha, gente, o Brasil garantiu vaga nas oitavas de final da Copa do Mundo ao vencer o Japão por 2-1 de virada nesta segunda-feira em Houston, nos Estados Unidos. Após sair atrás no primeiro tempo com um erro de passe da defesa, a seleção comandada por Carlo Ancelotti reagiu na etapa final, empatando com Casemiro e conquistando a vitória nos acréscimos com Gabriel Martinelli, que saiu do banco para marcar o gol da classificação. Agora o Brasil aguarda o vencedor do confronto entre Noruega e Costa do Marfim, que acontece hoje, para disputar uma vaga nas quartas de final. Paraguai e Marrocos também garantiram vaga nas oitavas de final da Copa do Mundo após emocionantes disputas por pênaltis. Em Boston, o Paraguai eliminou a Alemanha por 4-3 nas penalidades e depois de empate por 1-1 no tempo normal e na prorrogação, com destaque para o goleiro Orlando Gil, que fez defesas decisivas, enquanto José Canali marcou o pênalti da classificação. Os brasileiros ficaram tão tristes com a saída da Alemanha, né, Vanzi?
0: Pois é, choraram muito, né? Pois que alegria.
1: É. Já em Monterrey, o Marrocos superou a Holanda por 3-2 nos pênaltis, após empate por 1-1, e avançou para enfrentar o Canadá nas oitavas. A seleção paraguaia, por sua vez, aguarda o vencedor do duelo entre França e Suécia para conhecer seu próximo adversário. Domingo, às 5 horas da tarde, a gente está com o coração apertado outra vez.
0: Nós aguardamos qual adversário?
1: Noruega ou Costa do Marfim. Quem você prefere?
0: É do Haaland, né?
1: Oi?
0: Haaland. É, isso aí. Vamos ver, né? Não dá para escolher, não.
1: Não.
0: O que vier vir tem que traçar, né?
1: Pois é, vamos ver.
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0: Vamos conferir o que alguns jornais trazem hoje, terça-feira. Olha só, Folha de São Paulo. Lula autoriza 520 milhões de reais para propaganda às vésperas da eleição.
1: Estadão, Plano Safra terá mais recursos, mas abaixo do pedido pelo agro.
0: Jornal O Globo, no finalzinho, no finzinho, no sufoco, na camisa, lá vai o Brasil. É isso?
1: Sim, hoje não teve capa do Estado de Minas.
0: Eu estava procurando também. E você também, né?
1: Eu procurei a capa do Estado de Minas, mas hoje não teve.
0: Por
1: a
0: isso
1: capa
0: que deu esse vago aqui, exatamente, tá, gente? Eu estava procurando também, folheando, mas não veio.
1: Não encontrei. Mas
0: o assunto é mais ou menos isso
1: deve
0: aí.
1: Deve ser o
0: né?
1: Brasil.
0: Não muda muito, não.
1: Exatamente.
0: Né? É o Brasil ou então alguma coisa da política. Mas está mais para a Copa. O pessoal está, né, infelizmente, deixando de lado meio as questões aí que acontecem em Brasília. Mas está tudo complicado para todo lado.
1: Pois
0: o mundo está girando, né?
1: Exato.
0: Vamos que vamos, então?
1: Vamos embora.
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1: 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Bom dia, Vandeir.
0: Ok, Tiago, bom dia.
1: Bom você. Dia para a nossa amiga Rafa Bertola nos trabalhos técnicos e bom dia para os nossos ouvintes.
0: É a nossa equipe, sempre em áudio ou vídeo, trazendo a melhor informação para vocês. 5 para as 11 tem Cidade Alerta. Continue com a gente e volta em instantes.
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0: Companheiro é companheiro. Alô, turma da obra, bom dia. 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
0: Vivendo um dia de cada vez, nós seguimos tocando em frente, porque cada dia mais é um dia menos. Emoções da terça-feira, hoje, 30 de junho de 2026. O nosso som está no ar, com você e pra você, aqui, ó. Barbacena, Minas. E na semana que vem tem modão, tem encontro de violeiros.
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0: Ótima manhã, 8 horas, 4 minutos.
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1: 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Sertanejo bom demais da conta, 8 e 12.

0: Olá, bom dia, 8h16.
1: Alain Aladim, também convidados especiais para a festa da família sertaneja na Colônia Rodrigo Silva. O show deles é no sabadão, dia de bodão, 11 de julho. Aliás, no sábado, 11 de julho, a festa começa 1h, tá? É para levar o vovô, a vovó, o papai, a mamãe, a família inteira na Colônia, no Grêmio Recreativo, lá aguardando você no campo do Grêmio, tá? É uma realização da Prefeitura de Barbacena, da Casa de Itália e do Grêmio Recreativo, da Colônia Rodrigo Silva. 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Alô, Colônia Rodrigo Silva!
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0: Aqui você ouve clássico sertanejo, emoção e saudade. 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Alain e Aladim. 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Entrada franca na Colônia Rodrigo Silva, recebendo você, sabadão, 11 de julho, Alain e Aladim.

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3: Passando aí para confirmar com a comitiva do Os Praiados, né, Antônio Carlos, vai estar presente na cavalgada aí dia 12 de julho, tamo junto aí.
4: Alô moçada de Barbacena região, aqui quem fala é o DJ Eder Ramos, o DJ das comitivas, a cavalgada da Colônia vem aí, dia 12 de julho, temos um encontro marcado lá na Colônia Rodrigo Silva, um forte abraço, vem pra cá, eu não vou ficar de fora.
5: Bom dia, 8 horas e 31 minutos.
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0: Agora faltam 20 minutos para as 9.
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Amigos são estradas. Certos amigos são indispensáveis. Simples como aquela estradinha de terra do interior, onde do alto da colina podemos avistá-la inteirinha. Sabemos onde podemos ir e onde podemos chegar. São transparentes e confiáveis. Outros acabaram de chegar, como estradas que só conhecemos pelo guia. E vamos nos aventurando sem saber muito bem seus limites. É um caminho desconhecido, mas que sempre vale a pena trilhar. Tem amigos que lembram aquelas estradas vicinais, que pouco usamos, pouco vemos, mas sabemos que quando precisamos, ela estará lá. Poderemos passar e cortar o caminho, mesmo distante, estão sempre em nossa memória. Por certo, também existem amigos que, infelizmente, lembram aquelas estradas maravilhosas, com pistas largas e asfalto sempre novo, mas que enganam o motorista, pois são cheias de curvas perigosas. E quando você menos espera, é traído pela confiança excessiva. E existem amigos que são como aquelas estradas que desapareceram, não existem mais, mas que sempre ligam a nossa emoção até a saudade. Saudade de uma paisagem, um pedaço daquela estrada que deixou marcas profundas em nosso coração. Foram, mas ficaram impregnadas em nossa alma. E na viagem da vida, que pode ser longa ou curta, amigos são mais do que estradas. São placas que indicam a direção. E naqueles momentos em que mais precisamos, por vezes, são nosso próprio chão. Lembre-se, todos precisam de amigos.

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0: Na 93 FM faltam 10 para as 9.
1: Manhãzinha de terça-feira, fim de papo do sertanejo bom demais da conta. O Dirceu Guimarães está chegando e vou indo nessa, mas volto logo mais às 4 da tarde porque tem circuito sertanejo no ar, tá bom? Estamos na contagem regressiva para aquele encontro de violeiros, a festa diferente feita pela nossa gente. O encontro com o compadre, a comadre, os ouvintes que nos acompanham, a família que adora e admira o som sertanejão. Você que também vai participar, cantar e soltar a voz. Dias 10, 11 e 12 de julho, encontro de violeiros e sanfoneiros na Colônia Rodrigo Silva, a tradicional festa da família que completou 12 anos de história na região. 10, 11 e 12 de julho com a grande cavalgada da Colônia, certo? Entrada franca, realização do Grêmio Recreativo da Colônia, também da Casa de Itália, a Prefeitura de Barbacena e apoio 93 FM. E juntos e misturados aí, defendendo nossa cultura e nossa gente. Acompanhe mais detalhes em nosso perfil, Vandair Antunes, todas as informações por lá. Aquele abraço, belíssima terça-feira e até logo mais, de novo com muito mais no seu rádio. Tchau, tchau.
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1: É 30 de junho de 2026. Estamos ao vivo no seu rádio pelas ondas da 93, a rádio que é show. Transmitindo a partir de nossos estúdios na rua João Ribeiro de Navarro 285, no bairro Vilela, de

0: Brasil!
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2: 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Boa música, informação de qualidade, horóscopo do dia, promoção, diversão e alto astral e a sua participação pelo nosso WhatsApp 999-25-2750. Pet Shop Boys é a primeira. Home and Dry 93, bom dia, obrigado pela companhia. Aumenta o som e vamos nessa.

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1: 9h15, bom dia, Isabela Moreira.
2: Bom dia, Dirceu, tudo bem com você?
1: Tudo bem, e você?
2: Tudo bem. Vamos começar falando de um ganho para a educação da nossa cidade?
1: Sim.
2: Porque o IFE Sudeste MG Campus Barbacena recebeu este mês uma doação de bens avaliados em aproximadamente R$200 mil, provenientes de apreensões realizadas pela Receita Federal. Essa semana, essas últimas duas semanas, a gente teve o leilão da Receita Federal, que os produtos que são apreendidos na alfândega, que não são resgatados, as pessoas puderam receber pelo leilão. Então, a iniciativa integra uma parceria entre a instituição e o órgão federal, que destina materiais apreendidos para uso em atividades de interesse público. Segundo o diretor-geral do Campus Barbacena, professor Alex Oliveira Botelho, os itens serão distribuídos conforme o planejamento elaborado em conjunto com as diretorias sistêmicas para atender as demandas da comunidade acadêmica. Ele também agradeceu a parceria com a Receita Federal e ressaltou a importância da destinação desses bens, que passam a beneficiar a sociedade por meio de sua utilização em instituições públicas. É um ganho enorme para a cidade. Eles receberam televisores, celulares, computadores, muitos materiais eletrônicos que vão ajudar muito no ensino no IFE Sudeste. E já que a gente está falando de Receita Federal, vamos continuar nela, porque eles vão realizar hoje o pagamento do segundo lote de restituição do Imposto de Renda 2026, que é considerado o maior já registrado, tanto em número de contribuintes contemplados, quanto no valor total liberado. O crédito será depositado diretamente na conta bancária ou na chave Pix informada na declaração e contempla milhões de brasileiros, incluindo pessoas com prioridade legal, além daqueles que optaram pela declaração pré-preenchida ou pelo recebimento via Pix. Quem não estiver entre os beneficiados nesse lote pode consultar a situação da restituição pelos canais oficiais da Receita Federal e acompanhar o calendário dos próximos pagamentos. Então, se você declarou o imposto de renda, ainda não recebeu restituição, acha que vai receber, dá uma conferida nos canais oficiais que você pode ser o contemplado desse segundo lote. Eu vou ficando por aqui, Dirceu. Daqui a pouquinho o Thiago Rossi chega com os destaques do nosso Cidade Alerta.
1: Obrigado, Isabela.
2: Obrigada.
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Zé Ramalho e Pete no Show da Manhã da 93, especialmente pra Sandra lá na Colônia Rodrigo Silva. Um abraço aí pras meninas da Mercearia Serve Bem. Marisa, Marilda e Sandra, obrigado aí pela audiência. Agora tem um programa da Faculdade de Medicina, nossa querida Fama apresentando...

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1: Tá na 93, você tá na boa. 9:28, hora e vez do horóscopo 93. Previsões astrais desta terça-feira para você de Áries, Touro, Gêmeos e Câncer. Confere aí.
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3: Áries. Uma energia de iniciativa surge logo cedo, Áries. Mas o dia pede estratégia antes de uma ação. Uma situação pode mostrar que agir com consciência traz resultados mais sólidos do que agir por impulso. Quando você desacelera para observar, novas possibilidades aparecem. A cor do dia é o vermelho cereja e o número da sorte, 16.
2: Touro.
3: O dia traz reflexões sobre estabilidade e segurança. Você percebe que algumas decisões simples podem trazer muito mais tranquilidade no longo prazo, hein, Touro? Organizar prioridades ajuda a acalmar a mente. A cor do dia é o marrom caramelo e o número da sorte, 8.
2: Gêmeos.
3: A mente está especialmente ativa, Gêmeos. Ideias, mensagens e conversas surgem ao longo do dia trazendo novas possibilidades. Algo aparentemente casual pode se transformar em oportunidade. A cor do dia amarelo claro e o número da sorte, 12.
2: Câncer.
3: Sensibilidade ampliada, Câncer. Você percebe emoções no ambiente e nas pessoas com mais intensidade do que o normal. Essa percepção pode ajudar a compreender situações que antes pareciam confusas. A cor do dia é o branco gelo e o número da sorte, 10. Daqui a pouco eu volto com mais previsões astrais aqui na 93.
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5: 30 de junho de 2026. 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
1: Venha comigo mesmo, de olho na agenda de São Pedro para esta terça-feira. A previsão para Minas Gerais, dia 30 de junho, é de céu parcialmente nublado, com névoa úmida no Jequitinhonha, Mucuri, Rio Doce, Zona da Mata Mineira. Demais regiões do estado, céu claro a parcialmente nublado. As temperaturas devem variar entre a mínima de 8 e a máxima de 31 graus. Pegando leve no Show da Manhã da 93, Zélia Duncan, Catedral, 9:41. Já os destaques do esporte. Bom dia, obrigado pela companhia. O

0: comigo e conferindo.
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0: 14 faltando para as 10. Ao vivo aqui nos estúdios. Pera aí que eu vou acordar o Washington. Tá com sono?
2: Bom dia, Dirceu.
0: A Holanda te tirou o sono.
2: Exatamente isso, Dirceu. Quem ficou acordado ontem para assistir Holanda e Marrocos... Tá com a mesma cara que hoje, aquela cara de sono, de ser conduzido hoje.
0: Já mandaram a Alemanha embora?
2: Mandaram a Alemanha embora ontem, Dirceu.
0: Eu tava apostando nessa Holanda, viu, até o final.
2: Olha só, eu também tava... Eu não vou mentir não, Dirceu.
0: Eu não gravei a Holanda, mas eu achei que a Holanda ia...
2: A Holanda já eliminou o Brasil, mas eu estava torcendo pra Holanda, você acredita? Porque eu acho que Marrocos tá bem forte, assim. Eu acho que é um adversário pior do que a Holanda, assim, mais difícil. Eu acho mais difícil que a Holanda. Dirceu, vamos falar de futebol aqui. Não tem como a gente não falar também do Brasil, né? O Brasil ontem venceu o Japão. 2-1 de virada, gol de Casemiro, Gabriel Martinelli. O time do Japão começou marcando e deu um banho de água fria na gente ontem, Dirceu. Todo mundo assistiu no jogo. Assustou. Todo mundo assustou ali, gol do Japão.
0: Eu acho que o Japão ajudou muito o Brasil. Eu comentei em off aqui com você e eu acho que o treinador do Japão, ele ficou com medo, se acovardou.
2: Ele ficou com medo.
0: Ele chamou o Brasil pra
2: chamou
0: cima.
2: Chamou o Brasil pra cima.
0: Ele, as duas substituições que ele fez lá no segundo tempo. Segundo o narrador, eu não conheço o time japonês, ele tirou os dois atacantes, ou dois pontas, né, que antigamente chamava de ponta, colocou dois defensivos.
2: Mais lá, defensivo.
0: Chamou o Brasil pra cima.
2: Quando você recua demais, você chama o time adversário pra cima, né, Dirceu? Isso é uma regra do futebol. E o Brasil ali com o Ancelotti, não é bobo nada, foi pra cima e conseguiu virar o jogo no último minuto ali até de jogo. O Brasil conseguiu a virada, depois o juizão deu mais 10 de acréscimos, Dirceu. Boa vitória do Brasil, então todo mundo já sabe que o Brasil ganhou. Ontem também tivemos a zebra do dia. Alemanha, rapaz, Alemanha eliminada pro Paraguai nos pênaltis, 4-3 nos pênaltis, 1-1 no tempo normal.
0: Cê
2: o time do Paraguai segurou bastante.
0: Você tem aí, por favor, a retrospectiva do Paraguai? Dizem que ele começou muito mal.
2: Começou muito mal, o Paraguai...
0: A primeira fase lá de grupo, né?
2: Exato, ele começou bem mal ali, o Dirceu. Ele perdeu na verdade, eu já tava pulando, ele perdeu pros Estados Unidos o jogo de entrada. 4-1 jogo de estreia. E aí a gente já falou assim, o Paraguai veio bem fraco esse ano, conseguiu uma vitória suada contra a Turquia e depois ele empatou contra a Austrália. E com isso ele conseguiu passar em terceiro na fase de grupo. E agora, mandando a Alemanha pra casa, o Dirceu, incrível.
0: E deu mole também, né? Porque ele teve duas oportunidades pra matar a disputa de pênalti.
2: Deu mole. Mas os jogadores do Paraguai bateram bem, tá, o Dirceu? Parabéns, foram treinados pros pênaltis ali. E um destaque, Dirceu, Maurício é brasileiro, ele que marcou o gol. Brasileiro ali, naturalizado Paraguai pra jogar pra seleção paraguaia, marcou o gol. Temos outros destaques lá, o Gustavo Gomes, que é jogador do Palmeiras, marcou o dele de pênalti. O Júnior Alonso fez um partidaço ontem na seleção do Paraguai. Ele que é ex-galo, né? Saiu na Copa do Mundo, ainda não tem um novo time, mas acabou de sair do Atlético. Então a gente vê bastante jogadores ali que atuaram no Brasileiro jogando no Paraguai. E ontem, pra fechar a noite, Holanda e Marrocos também nos pênaltis. O Marrocos fez um gol no último minuto também de jogo. E aí conseguiu levar o jogo pra prorrogação, em seguida pros pênaltis. Venceu uma chuva de pênaltis errados ontem, tanto de Marrocos quanto da Holanda. E Dirceu, só pra gente fechar aqui, hoje...
0: Você tá com pressa?
2: Eu tô com pressa, Dirceu. Hoje, às 14 horas, a gente conhece o nosso adversário. Costa do Marfim ou Noruega. É um jogar de bola.
0: Você tem preferência pra...
2: Eu tenho preferência.
0: Você prefere encarar qual dos dois?
2: A Costa do Marfim, tá?
0: Sério?
2: Acho que a Noruega tem um Haaland ali e esse bicho é difícil de marcar, tá, Odisseu? É um grande atacante ali.
0: Ele é um centroavante?
2: Centroavante, loiro, alto. O cara gosta de marcar gol, atacante do Manchester City. Perigosíssimo dentro da área. Eu acho que o Brasil ainda tem uma dificuldade ali na parte defensiva. Então eu acho que marcar o Haaland vai ser difícil. Então eu prefiro a Costa do Marfim. Por mais que eu acho que os dois adversários não são fracos não, tá, Odisseu? Costa do Marfim é um time que joga inteligente. É muito rápido ali da seleção africana. E a Noruega, como eu disse, tem um Haaland, né? O jogador que é centroavante, marca gol demais. Eu acho que o adversário ali vai ser difícil, qualquer um dos dois que sair, mas eu prefiro a Costa do Marfim.
0: Você marcou no bolão ontem vitória do Brasil?
2: Marquei vitória do Brasil. Marquei. Levou o bolão, não? 3-0, não. Quem 3, levou, né? Aqui foi o nosso querido Marco Aurélio, acertou, cravou o 2-1, 2-1 mesmo. Disse eu, só pra fechar, hoje teremos França e Suécia às 18 horas, México e Equador às 22 horas. Prometo assistir todos os jogos ali pra...
0: Você foi dormir que horas depois do jogo da Holanda? Acho que era mais de 1 hora da manhã, se não me engano.
2: Era isso aí. Eu disse, eu posso ser sincero pra você? Nos pênaltis eu já não tava aguentando de sono, eu fui deitar e no outro dia eu descobri quem venceu ali. Eu juro pra você.
0: Bota emoção nesse...
2: Nossa senhora.
0: Pênalti não dá pra dormir, não.
2: Nossa, eu tava dormindo nos pênaltis, eu não tava aguentando mais, eu disse.
0: Então, pra encerrar, você aposta na vitória da Noruega.
2: Eu aposto na vitória da Noruega, por mais que eu preferia a Costa do Marfim.
0: Isso, pois é.
2: Eu vou torcer pra Costa do Marfim, mas eu acho que a Noruega leva essa.
0: Então, agora, só pra encerrar, então, já que você tava... Graziano já pitou, né?
2: Já pitou.
0: Então, o horário do jogo do Brasil.
2: Horário do jogo do Brasil. Lá dia. No domingo, Dirceu, porque vai ser lá no domingo, dia 5, às 17 horas. Então, um churrascão vai ser mais à tardezinha ali.
0: Nada, né? De fechar o comércio.
2: Nada de fechar o comércio. Domingão, 17 horas. Todo mundo segue trabalhando. Segue não trabalhando, mas na segunda-feira todo mundo trabalha.
0: Legal, obrigado.
2: Aquele abraço, Dirceu.
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1: 93, você tá na boa. 6 minutinhos, voltando pras 10. De volta com o nosso horóscopo 93. E o recado agora é pra você de Leão, Virgem, Libra e Escorpião. Confere aí.
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3: Leão. Sua energia natural de liderança aparece de forma inspiradora, leoninos. Alguém pode buscar sua opinião ou orientação em um momento importante. A forma como você conduz a situação faz toda a diferença. A cor do dia é o dourado e o número da sorte, 15.
2: Virgem.
3: O desejo de colocar tudo em ordem se intensifica, Virgem. Organizar tarefas ou resolver pequenas pendências traz sensação de controle e tranquilidade mental. A cor do dia é o verde-oliva e o número da sorte, 11.
2: Libra.
3: O equilíbrio emocional depende de escolhas claras, Libra. Evitar decisões pode gerar mais tensão do que enfrentá-las, hein? A cor do dia é o rosa claro e o número da sorte, 6.
2: Escorpião.
3: Uma sensação de mudança interior começa a surgir, Escorpião. Você percebe que algo dentro de você já não reage como antes. A cor do dia é o preto e o número da sorte, 17. E o seu signo? O que será que ele vai te revelar hoje? Daqui a pouco eu te conto mais aqui na 93.
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1: 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Já já você confere previsões astrais para Sagitário, Capricórnio, Aquário e Peixes. Na sequência tem o recado dos nossos anunciantes. Depois do intervalo, informação de qualidade com a nossa equipe de jornalismo, direto da redação. Eu volto já já.
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22: E aí vamos nós dizendo muito de som pra você. Já já, Thiago Rossi com os destaques do Cidade Alerta desta terça-feira, direto da redação. Agora tem Biquíni Cavadão

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1: Bom dia, tudo bem? Gostaria de ouvir a música Pedro Pecado com Simone Mendes e Menos é Mais. Muito obrigada. Sou Imaculada.

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2: 10h15, bom dia, Thiago Rossi.
3: Bom dia, Dirceu, bom dia, amigos da 93 FM. Passando mais uma vez aqui para fazer aquele convite de sempre para você que quer ficar bem informado daqui a pouquinho, às 5 para as 11 da manhã, aqui na 93 FM, tem Cidade Alerta. E hoje a gente vai continuar falando do crime que chocou Barbacena no último final de semana, o assassinato de Letícia Rodrigues, vítima de feminicídio, e ela foi atingida por mais de 100 golpes de faca, segundo informações do Ministério Público. Vamos falar também sobre a cerimônia da Polícia Civil, que homenageou 40 policiais civis da ativa e aposentados por suas contribuições à instituição. Tem também o primeiro tribunal do júri no novo Fórum de Barbacena, que está sendo realizado nesta terça-feira. É o julgamento de um homem acusado de homicídio qualificado em Antônio Carlos. E em celebração ao dia do dublador, Henry Walnut, ator e dublador nascido na cidade vizinha de Nossa Senhora dos Remédios, conta um pouco sobre sua profissão. É daqui a pouquinho, às 5 para as 11 da manhã, aqui na 93 FM. Você pode ficar bem informado tanto pela sua rádio, quanto também pelo YouTube, com imagens ao vivo do nosso estúdio, Dirceu.
2: Então, esse som no fundo aí é uma homenagem a um aniversariante do dia.
3: Hoje é o aniversariante do marido da Malu Mader, Tony Bellotto, guitarrista do grupo de rock Titãs. Está completando 66 anos e a gente vai com esse clássico, Os Cegos do Castelo.
2: Obrigado, Thiago.
3: Valeu!

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1: 10h25, emoções finais do nosso horóscopo 93. Alô, você de Sagitário, Capricórnio, Aquário e Peixes.
2: 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Descubra o que os signos reservam para o seu dia. Sagitário.
3: A vontade de expandir horizontes aparece com força total, Sagitário. Pensar em viagens, estudos e novos projetos desperta entusiasmo. A cor do dia é o azul royal e o número da sorte 9.
2: Capricórnio.
3: Responsabilidades e metas ganham destaque hoje, Capricórnio. Você sente vontade de avançar em projetos que exigem disciplina e constância. A cor do dia é o grafite e o número da sorte 14.
2: Aquário.
3: Ideias inovadoras vão aparecer quando você menos espera, Aquário. Compartilhar pensamentos pode abrir portas inesperadas. A cor do dia é o roxo e o número da sorte 13.
2: Peixes.
3: A sensibilidade espiritual está elevada em Peixes. Intuições e pequenos sinais podem trazer respostas importantes. A cor do dia é o verde água e o número da sorte 1.
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1: 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Tá combinado, Lorena Nunes está de volta amanhã aqui mesmo no Show da Manhã com o Horóscopo 93. Eu volto depois do intervalo.
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1: Olá, tudo bem? Um bom dia para você. Hoje, terça-feira, dia 30 de junho de 2026. A partir de agora, você acompanha o jornal mais completo de Barbacena e região. São 10h55. Estamos ao vivo pelas rádios 93FM Correio da Serra M, pelo nosso Instagram e também através do nosso canal no YouTube 93FM, com imagens diretamente de nossos estúdios. No ar, o Cidade Alerta.
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2: É destaque no Cidade Alerta desta terça-feira. Letícia Rodrigues, vítima de feminicídio em Barbacena, foi atingida por mais de 100 golpes de faca, segundo o Ministério Público.
3: Cerimônia da Polícia Civil homenageia 40 policiais civis da ativa e aposentados por suas contribuições à instituição.
2: Primeiro Tribunal do Júri no novo Fórum de Barbacena julga acusado de homicídio qualificado hoje, terça-feira.
3: Em celebração ao dia do dublador, Henry Walnut, ator e dublador, nascido na cidade vizinha de Nossa Senhora dos Remédios, nos conta um pouco mais sobre sua profissão.
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2: Terça-feira com céu claro na cidade. O dia amanheceu com muito nevoeiro, mas poucas nuvens. O céu está brilhando em Barbacena nesse momento. Não há previsão de chuvas para hoje. Ao longo da tarde, as nuvens devem aumentar, mas o sol prevalece na cidade. As mínimas estão em 12 e as máximas podem chegar aos 23 graus. Agora nos estúdios da 93 FM, 21 graus.
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2: 10h58, a gente começa falando sobre Barbacena, porque no último dia 23 de junho foi realizada a cerimônia de posse do presidente Dr. José Avelino de Melo Júnior e a diplomação do colegiado do Crefito 4 para o quadriênio 2026-2030. Entre os diplomados está a barbacenense, coordenadora do curso de fisioterapia do Unipac, professora Patrícia Maria de Melo Carvalho, que passa a integrar oficialmente o colegiado da autarquia. Patrícia destacou que assumir a função representa um momento de grande responsabilidade e significado em sua trajetória profissional. Egressa do Unipac Barbacena e atual coordenadora do curso de fisioterapia da instituição, Patrícia ressaltou que nos últimos anos foi fortalecida uma parceria entre o Crefito 4 e o curso, com ações voltadas para professores e estudantes. Segundo ela, a participação no colegiado permitirá ampliar esse trabalho e estreitar ainda mais a relação entre o conselho e fisioterapeutas e terapeutas ocupacionais da região de Minas Gerais. O evento contou ainda com a presença do presidente do Conselho Federal de Fisioterapia e Terapia Ocupacional, o COFITO, Sandroval Torres, além dos ex-presidentes do Crefito 4, Anderson Coelho e Flávia Massa. E a gente segue falando sobre instituições aqui da cidade, dessa vez sobre o IFMG, o campus de Barbacena, que recebeu neste mês uma doação de bens avaliados em aproximadamente R$200 mil, provenientes aí de apreensões realizadas pela Receita Federal. A iniciativa faz parte de uma parceria entre a instituição e o órgão federal, que destina materiais apreendidos para utilização em atividades de interesse público. De acordo com o diretor-geral do campus Barbacena, professor Alex Oliveira Botelho, Os itens serão distribuídos conforme o planejamento elaborado, em conjunto com as diretorias sistêmicas, com o objetivo de atender às demandas da comunidade acadêmica. O diretor também agradeceu a parceria com a Receita Federal, destacando a importância da destinação dos bens apreendidos para gerar benefícios à sociedade.
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1: A Receita Federal paga hoje, terça-feira, o segundo lote de restituição do Posto de Renda 2026, considerado o maior da história em número de contribuintes e em valor total liberado. O crédito é destinado a milhões de brasileiros, incluindo contribuintes com prioridade legal e aqueles que utilizaram a declaração pré-preenchida ou optaram por receber a restituição via Pix. Os valores são depositados diretamente na conta bancária ou na chave Pix informada na declaração. Quem não estiver neste lote pode consultar a situação da restituição pelos canais oficiais da Receita Federal e acompanhar os próximos pagamentos previstos no calendário do Imposto de Renda.
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2: A Câmara Municipal de Barbacena homenageou na última sexta-feira produtores rurais do município durante solenidade realizada no Sindicato Rural de Barbacena. O evento reuniu vereadores, autoridades, representantes do setor agropecuário e familiares para reconhecer a dedicação de homens e mulheres do campo, destacando sua contribuição para o desenvolvimento econômico, a geração de empregos, o fortalecimento da economia local e o abastecimento da população. Entre os homenageados estava Renato Laguardia, vice-presidente do Sistema FAENG, que durante a realização do Troféu Imprensa, conversou com a nossa reportagem sobre as homenagens que recebeu.
6: A gente fica emocionado. Primeiro essa homenagem lá na Câmara, lá, que foi a homenagem do Dia do Produtor Rural. Então a Câmara de Vereadores instituiu, através do vereador Paulinho do Gás, que a gente agradece muito. E hoje nós recebemos essa homenagem do vereador, presidente Amarílio Augusto de Andrade. Então, para nós é muito importante, é o reconhecimento do produtor rural. Foram 15 produtores e produtoras rurais homenageados. Pessoas simples, trabalhadoras, igual nós. E esse é o reconhecimento da classe agropecuária pelo Legislativo de Barbacena.
3: E para você, são quantos anos já atuando nessa área, nesse ramo, a vida inteira?
6: Nasci na fazenda, morei na fazenda até os 8 anos de idade. A gente andava 7 quilômetros a pé para estudar. Aí depois nós mudamos para a cidade, mas ainda continuamos na atividade até hoje, na mesma luta de sempre.
3: E fica guardado no coração hoje, essa noite?
6: Fica sim. E agora aqui à noite também, recebendo aí o prêmio aí, Troféu Imprensa aí, como Paranifo, doutor Nicolau, um amigo nosso de muitos e muitos anos. Então, mais uma homenagem aí, o Sistema FAENG Senar, que a gente representa aí, muito importante para nós também.
3: Muito obrigado.
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3: Agora são 11h03, a comunidade do Galego em Barbacena receberá na próxima sexta-feira, dia 3, das 8h30 às 10h, uma ação social de saúde com diversos atendimentos gratuitos voltados à população. Entre os serviços oferecidos estará o Vacimóvel, que realizará a atualização da caderneta de vacinação dos moradores. A programação também inclui o Hiperdia, programa destinado ao acompanhamento de pessoas com hipertensão e diabetes. Durante a ação, os participantes poderão aferir a pressão arterial, fazer teste de glicemia, renovar receitas médicas e solicitar exames relacionados ao controle dessas doenças.
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3: Olha, acontece nesta terça-feira, no Fórum da Comarca de Barbacena, a primeira sessão do Tribunal do Júri, realizada no prédio recém-inaugurado do Poder Judiciário. O julgamento é presidido pelo juiz Alexandre Werneck, com atuação do promotor de justiça Henrique Loyola na acusação e dos advogados Letícia Carvalhais, Rafael Bortolucci, Matheus Gonçalves e Gabriela Brasil na defesa. O réu responde por homicídio qualificado e permanece preso. De acordo com a denúncia do Ministério Público, o crime ocorreu na noite do último dia 30 de abril de 2025, em Antônio Carlos, quando a vítima, Matheus Cecílio Neto, teria sido surpreendido por disparos de arma de fogo efetuados pelas costas. A acusação afirma ainda que após a vítima cair, o denunciado tentou continuar o disparo, mas a arma ficou sem munição. desferindo em seguida um chute na cabeça da vítima antes de fugir. Segundo o Ministério Público, o homicídio teria sido motivado por uma dívida relacionada ao tráfico de drogas e foi praticado por motivo torpe, com recurso que dificultou a defesa da vítima. A denúncia também aponta que o acusado foi localizado posteriormente em São Paulo, utilizando documentos falsos. O caso será analisado pelo Conselho de Sentença durante a sessão do Tribunal do Júri. O julgamento teve início às 9 horas da manhã de hoje e segue em sessão até o momento.
2: E falando ainda de justiça, no próximo dia 8 de julho, quarta-feira, o Tribunal do Júri da comarca aqui de Barbacena vai se reunir mais uma vez, desta vez para o julgamento do caso envolvendo a morte de Vanderlei e a Stephanie Leite, o crime que chocou a cidade no mês de julho de 2023. O júri popular será presidido pelo juiz José Carlos dos Santos, titular da segunda vara criminal. O Tribunal do Júri da Comarca de Barbacena vai se reunir nesse dia 8 para o julgamento do caso da morte, esse crime que chocou toda a cidade. O réu, que era namorado de Vanderlei e Stephanie à época dos fatos, foi submetido ao julgamento pelo Tribunal do Júri. O Ministério Público aponta como autor do homicídio. Na acusação, atuará como assistente a advogada Letícia Carvalhais, enquanto a defesa será conduzida pelo advogado Vitor Campos. Vanderlei Stephanie tinha 26 anos quando foi encontrada morta em um sítio na região da Colônia Rodrigo Silva, aqui em Barbacena. O crime causou grande repercussão em razão da extrema violência empregada. O corpo da jovem apresentava sinais severos de agressão, provocando forte comoção entre os familiares, amigos e a população da cidade. As investigações conduzidas pela Polícia Civil resultaram na prisão do então namorado da vítima poucos dias após o crime. Desde então, o acusado permanece à disposição da justiça, aguardando o julgamento. A sessão do Tribunal do Júri deve reunir familiares da vítima, integrantes da comunidade jurídica e representantes da sociedade civil em um dos casos de maior repercussão registrados na região nos últimos anos. Então, marcado para o próximo dia 8 de julho, o julgamento do caso da Vanderlei e Stephanie.
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3: E na manhã desta segunda-feira, dia 29, uma cerimônia realizada pela Polícia Civil em Barbacena agraciou 40 policiais civis da ativa e aposentados com a medalha de distinção policial civil e com certificado de mérito profissional por suas contribuições à instituição. O repórter Luiz Lúcio esteve presente e conversou com o Dr. Alexander Soares Diniz, delegado-geral e chefe do 13º Departamento de Polícia Civil de Barbacena, e com a doutora Fátima Campos, delegada aposentada da Polícia Civil.
7: 40 policiais civis da ativa e aposentados, eles foram homenageados pela Polícia Civil. Dr. Alexandre Soares Diniz, ele está aqui na 93 FM e fala da importância deste evento.
8: Bom dia, Luiz Lúcio e todos da 93 FM. Estamos aqui em Barbacena, realizando essa cerimônia de entrega da medalha de distinção policial civil e do certificado de mérito profissional. São 40 agraciados, como o senhor bem falou, 20 da medalha, 20 do certificado. Todos policiais civis, ativos e aposentados. E representa uma grande homenagem a esses indicados, a esses agraciados. Por quê? São todos homens e mulheres que, trabalhando, conseguiram contribuir para o engrandecimento e o fortalecimento da instituição, ao mesmo tempo fazendo entregas importantes à sociedade, com uma atuação investigativa e de polícia judiciária cada vez mais qualificada. Enfim, protegendo o povo mineiro.
7: Fátima Campos, delegada aposentada, também foi homenageada com essa medalha. O que é que significa isso para a senhora?
9: Bom dia a todos. Para mim é assim, é um prêmio que a gente recebe, um reconhecimento, principalmente pelo fato de eu ser uma policial aposentada. A gente às vezes fica esquecida na Polícia Civil, às vezes a gente permanece mais tranquila, né? E numa homenagem dessa, isso floresce na gente a nossa atuação como policial que fomos a vida inteira e o tanto que nós empenhamos na nossa carreira. Então eu venho agradecer aqui ao Dr. Alexander e a toda a instituição Polícia Civil por essa homenagem, porque realmente isso é um reconhecimento do trabalho de todos os policiais e principalmente do aposentado, que realmente precisa às vezes vezes, desse carinho pela nossa instituição. Obrigada a todos.
7: Não deixou de ser emocionante.
9: Muito emocionante, muito. E eu levarei para sempre essa homenagem no coração. E também ao Dr. Alexander, ele é uma pessoa que tem esse poder de reconhecimento do nosso trabalho.
7: Como delegada, faria tudo de novo?
9: Tudo de novo. Não me arrependo de nada. Eu fiz o meu trabalho com carinho, com dedicação e com apoio, inclusive, da minha família. Então, hoje, eu tenho uma alegria muito grande de ser uma policial civil.
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1: Agora são 11h10. Jovens de 18 anos têm até hoje, terça-feira, para se alistar no serviço militar pela internet. As informações com Alan Passos.
10: Termina hoje o prazo para os jovens que completam 18 anos neste ano de 2026 fazerem o alistamento militar. O procedimento é obrigatório para os brasileiros do sexo masculino e voluntário para as mulheres que desejarem ingressar nas Forças Armadas. A inscrição é gratuita e pode ser feita pelo site alistamento.eb.mil.br alistamento.eb.mil.br ou presencialmente na junta de serviço militar mais próxima. Repórter Alan Passos.
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1: A estudante de medicina Letícia Moraes de Vasconcelos Rodrigues, de 40 anos, assassinada em Barbacena no último sábado, foi atingida por mais de 100 facadas. Segundo o Ministério Público, que descreve o crime com extrema violência e ocorreu no contexto de violência doméstica e familiar. O namorado da vítima é apontado como o principal suspeito e segue preso. De acordo com a decisão judicial, o suspeito tentou fugir logo após o crime utilizando o carro da vítima, mas foi localizado pela Polícia Militar em Bom Jardim de Minas durante uma operação de cerco e bloqueio. Com ele foram encontrados pertences de Letícia. Em depoimento, ele admitiu não apenas ter passado, apenas ter passado a noite com a vítima, negou participação no assassinato e permaneceu em silêncio sobre os demais fatos. Em nota recebida pelo G1, os advogados de Gustavo disseram que não vão se manifestar neste momento. Ele teve a prisão em flagrante convertida em preventiva e segue preso no presídio de São João del Rei.
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3: E uma rixa generalizada envolvendo cerca de 30 pessoas foi registrada na noite desta segunda-feira no interior de um estabelecimento comercial localizado na região central de Barbacena. Quando as equipes da Polícia Militar chegaram ao local, os envolvidos já haviam deixado o recinto. Durante as diligências, uma nova briga teve início na área externa do estabelecimento e, de acordo com os militares, para conter a confusão e restabelecer a ordem pública, foi utilizado agente químico, conseguindo dispersar o grupo. Os participantes da briga fugiram em meio à aglomeração e ninguém foi identificado ou preso.
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2: Um grave acidente foi registrado na tarde desta segunda-feira, mais uma vez, hein, na BR-265, proximidades aí do quiosque Tio Romeu, entre Barroso e Barbacena. Segundo as primeiras informações, um veículo com placas de Belo Horizonte se envolveu na ocorrência, mobilizando equipes de resgate para o atendimento. O motorista precisou ser retirado do automóvel, sofreu ferimentos e foi encaminhado ao hospital para atendimento médico. Até o momento, o estado de saúde da vítima não foi divulgado oficialmente.
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2: Ontem, no dia 29 de junho, nós celebramos o Dia do Dublador. E para conhecer um pouco mais sobre essa profissão que dá vida a heróis, vilões, personagens de desenhos, filmes e séries, Isabela Moreira conversou com Henry Walnut, ator e dublador, nascido na vizinha cidade de Senhora dos Remédios.
11: Por trás das vozes que dão vida a heróis, vilões, personagens de desenhos, filmes e séries, existe um trabalho que exige talento, técnica e muita interpretação. O trabalho do dublador. E nascido aqui na nossa região, no município de Senhora dos Remédios, com laços familiares na nossa cidade, está um desses profissionais que faz parte do cotidiano de milhões de brasileiros. Henry Walnut, ator, dublador e modelo. Henry, é um prazer conversar com você aqui na 93FM.
12: Oi, pessoal, tudo bem? Primeiro, obrigado por estarem me recebendo aqui. É, prazer conhecer você pessoalmente, você, Jaime, enfim, obrigado pela oportunidade de falar um pouco sobre o meu trabalho, sobre essa profissão tão bonita que é a dublagem.
11: Então, Henry, você é mineiro com raízes aqui na nossa região e agora você mora em São Paulo. Me conta um pouquinho da sua trajetória, como é que foi?
12: Nossa, vou tentar resumir, tá? Eu trabalho com internet há muito tempo. Eu fiz faculdade, enquanto eu fazia faculdade, eu fiz o UFJF. Eu terminei a faculdade, estava fazendo minha pós. E nesse meio tempo eu já fazia live de jogos. Eu fui streamer durante muito tempo, fui um dos primeiros streamers do Brasil a fazer sucesso nessa época. Eu comecei no Orkut, criei meu canal no YouTube, criei a minha página de streaming lá, que era antes, agora é a Twitch TV, mas antes era Just TV, bem antigo. E eu comecei minha carreira aí, e eu fazia muitos eventos aqui em São Paulo. E eu percebi que eu ganhava muito mais dinheiro vindo pra São Paulo, ficando aqui, do que voltando e ficando em Minas Gerais. Então eu meio que falei, bora, eu conheci algumas pessoas em alguns eventos, que eram, na época dos meninos, você sabia, isso é muitos, muitos anos atrás. E a gente acabou morando junto durante 2-3 anos aí, e eu me mudei para São Paulo de vez nessa época. Foi isso. Foi assim que resumindo muito a minha estadia aqui em São Paulo.
11: E como você descobriu a dublagem? Como que você decidiu seguir a carreira?
12: Quando você vem de um lugar onde você não sabe o que pode acontecer, né, assim, é cidade pequena, então o que eu tinha eram as minhas referências do que eu tinha lá. Então, eu poderia ou ser médico, advogado, poderia ser, sei lá, arquiteto, uma pessoa que é uma coisa muito, muito raiz, né, tipo, com visão muito conservadora das coisas. Mas eu sempre tive uma veia muito artística, sempre gostei muito dessas coisas, e eu tô aí quando eu era moleque. E aqui em São Paulo, o motivo de eu ter vindo foi por causa de um jogo específico chamado League of Legends. E esse jogo, ele marcou muito a minha vida, porque ele me deu tudo que eu tenho hoje. Naquela época, né, por causa dele, eu vim pra São Paulo. E o meu sonho era marcar esse jogo da mesma forma que ele marcou minha vida. E eu fiquei pensando em formas de marcar esse jogo, porque eu sempre tive uma relação muito próxima da empresa, né, a Riot, que é a dona do jogo. E eu pensei, como que eu posso fazer isso? E conversando com eles sempre foram muito abertos com relação a isso. E chegamos à conclusão de que, bom, poderia tentar uma voz de um personagem, quem sabe, porque eu não jogava mais profissionalmente, eu joguei profissionalmente League of Legends bem no começo também, mas eu não tava mais jogando, só era streamer, então as referências que eles poderiam colocar dentro do jogo nunca viam mais, porque eu não tava mais lá. Então eu pensei, bom, vou tentar, e por conta desse jogo especificamente, eu voltei a atuar. Hoje em dia eu jogo esse jogo, tenho um carinho muito grande por ele, sigo tendo uma relação, mas eu não faço mais lives, eu não faço mais nada, minha relação com ele é de dublagem, que aí eu acabei fazendo as vozes de coisas dentro do jogo.
11: E qual foi o primeiro personagem que você dublou profissionalmente?
12: Porque a primeira coisa que eu dublei na minha vida foi uma novela turca. Sem muito glamour nem nada. Depois eu dublei um personagem do League of Legends, na verdade, do Legends of Runeterra, que é do universo de League of Legends, que é o jogo de cartas da Riot. Eu fiz 3 ou 4 personagens lá.
11: Uhum.
12: Quando você, assim, se você não conhece muito o universo da dublagem, você pode fazer outros personagens se você alcançar timbres e vozes diferentes, você conseguir fazê-las. Então eu tenho algumas vozes muito diferentes que eu consigo fazer. Então eu fiz 4 personagens no Legends of Runeterra.
11: Uhum. E tem algum desses personagens que marcou sua trajetória? E tem
12: um primeiro motivo? Eu posso mostrar, peraí. Esse foi o personagem que eu dublei, e essa é a carta dele, o primeiro personagem que eu dublei na minha vida.
11: E o que é mais difícil pra você, Henry? Transmitir emoção ou sincronizar a fala?
12: Poxa, dublagem é uma coisa muito difícil. Muito mesmo. Porque a galera que dubla 300 mil anos, né? Pô, você vê eles fazendo, cara, parece muito fácil. Nossa, parece muito fácil. Mas você recebe numa primeira vez uma série, um filme, um jogo que você nunca viu na sua vida, ou você tem pouquíssima informação. Naquele momento você tem que decorar um texto, você tem que fazer uma adaptação. Você também tem que fazer adaptação junto com o diretor, porque às vezes, pô, isso aqui não cabe na boca, isso aqui ninguém fala desse jeito, a gente precisa achar uma forma mais dinâmica, mais fluida de dizer isso. Então, é muito difícil. E você fazer isso, sei lá, um texto grande, pra caber na boca do personagem, porque a boca tem que bater junto, e você ainda colocar uma intenção, uma interpretação da qual fique natural, isso é muito difícil. Então, a parte mais difícil é colocar na boca com o sentimento que você precisa transmitir. Essa é a parte mais difícil da dublagem. E claro, decorar texto. Você decora rapidinho e depois esquece.
11: Esquece fácil.
12: E você é que assim, você chega, você vê aquilo que tá acontecendo, você passa uma vez na língua original, passa de novo, e você grava. E aquilo fica pra sempre. Você vê 2 vezes na sua vida, 3 vezes na sua vida, 4 vezes no máximo, e você grava. Porque você não pode ficar repetindo muito, porque tempo é dinheiro. Então você não pode ficar lá, tipo, se me escalam 1 hora, eu não posso passar 1 hora e meia. Porque outras pessoas vão dublar, elas têm horário.
11: Bom, Henry, eu te agradeço por ter aceitado participar, a gente é muito fã de você, você tem uma história maravilhosa, a gente te agradece muito por compartilhar um pouquinho dessa história com a gente.
12: Ah, obrigado pelo carinho de vocês, foi um prazer conhecer, foi um prazer poder contar um pouco da minha história, dizer como funcionou aqui, sair um pouco desse universo de Minas Gerais, de Barbacena e chegar nessa grande metrópole que é São Paulo. É, sou muito feliz aqui, tenho muito orgulho da minha história, tenho muito orgulho das minhas raízes. É, vira e mexe eu vou para Barbacena, vira e mexe não, eu vou umas duas vezes por ano para visitar minha família. Tá, e eu tenho um carinho muito grande pela cidade também.
11: Ah, muito obrigada, Henrique.
12: Imagina, obrigado vocês. Eu não sei se vai ser veiculado de tarde, de noite, de manhã, mas enfim, tenha um excelente dia se você estiver assistindo ou ouvindo essa entrevista.
11: Obrigada, Henry. Eu conversei com Henry Walnut, ator, dublador e modelo.
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3: Olha, a comunidade da Igreja de Nossa Senhora do Carmo aqui em Barbacena realiza entre os dias 7 e 20 de julho a solenidade da novena e festa em honra à bem-aventurada Virgem Maria do Monte Carmelo, celebrando também seu jubileu de 25 anos de criação. E de 7 a 15 de julho acontece diariamente às 18h30 a reza do terço, seguida de missa festiva, o solene novenário e a bênção do Santíssimo Sacramento. Datas específicas terão destaques, como o dia 9 com adoração ao Santíssimo e domingo, dia 12, com missa em novena às 17 horas. No dia 16 de julho, data dedicada a Nossa Senhora do Carmo, a programação começa às 18h30 com missa festiva, seguida pela solene procissão. Entre os dias 17 e 19, será realizado o tríduo do profeta Elias, com missas e tríduos às 19 horas. O encerramento oficial da Festa do Carmo ocorrerá em 20 de julho, data da comemoração de Elias, com missa solene, rasoura do profeta e a bênção final do Santíssimo Sacramento às 19 horas. Para além das celebrações na igreja, a festa contará com barraquinhas de comidas típicas durante os dias da novena, promovendo convívio comunitário.
13: Bombeiros.
3: 11h21. Bombeiros de Juiz de Fora e Barbacena estão entre os militares mineiros enviados à Venezuela para reforçar as operações de busca e salvamento após os terremotos que atingiram o país. A equipe integra uma força-tarefa nacional organizada pelo governo federal, reunindo profissionais de Minas Gerais, São Paulo, Espírito Santo, Paraná e órgãos federais. Ao todo, são 71 militares e 6 cães farejadores na missão, sendo 31 bombeiros de Minas Gerais. Da região, participam integrantes do 3º Comando Operacional de Bombeiros, do 4º Batalhão de Bombeiros Militar em Juiz de Fora e da 2ª Companhia Independente de Bombeiros Militar de Barbacena. A missão foi organizada após um pedido de apoio das autoridades venezuelanas ao governo brasileiro, em resposta aos terremotos registrados na última quarta-feira, dia 24. Os bombeiros enviados são especializados em atuação em desastres, realizando buscas por vítimas, resgates em estruturas colapsadas e ações de apoio humanitário, levando a experiência brasileira em operações de emergência para auxiliar no atendimento às vítimas da tragédia. Grazi, eu lembro de quando você entrevistou o pessoal que esteve aqui por causa das chuvas em Juiz de Fora. Então a gente vê essa atuação dos bombeiros, tanto de não só de Barbacena, mas de Minas Gerais, nesses momentos em que mais precisa, independente se é no Brasil, se é fora do Brasil, quando eles são chamados, eles vão. Exatamente.
2: Para qualquer lugar mesmo, fora do Brasil, que você falou, vai para o exterior, vai para aqui, porque o cuidado e o zelo tá no sangue deles, né?
3: Exatamente. É a humanidade, né? Eles são seres humanos, assim, focados nisso, na humanidade.
2: E estão treinados para isso, então são capacitados. Uhum. É uma grande diferença que faz também, não é qualquer pessoa que pode entrar num local desse, né? A pessoa precisa ter treinamento, precisa ter técnica, porque se entra uma pessoa leiga nesse momento, ela pode acabar se ferindo. Então, a gente aí, mais uma vez, saúda, né, a eficiência e a capacitação dos bombeiros militares, em especial nesse momento aqui de Minas Gerais. E o estado de Minas tem registrado cerca de 30 incêndios por dia. Isso entre os meses de janeiro e junho de 2026. Números preocupantes. Fabiano Frade tem outras informações.
14: Minas Gerais registra 30 ocorrências por dia de incêndios ou explosões só entre o período entre janeiro e junho deste ano. Foram 4.964 ocorrências, com mais de 200 vítimas neste período. O tenente do Corpo de Bombeiros, Elias Cristóvão, conversa com a gente O que se deve a esse número tão grandioso?
13: Essas explosões, em geral, estão associadas ao gás de cozinha. Então, os erros mais comuns são a falta de manutenção na mangueira, ela precisa ser trocada a cada 5 anos porque tem um prazo de validade, ou até uma instalação inadequada que causa um vazamento e, quando vai acender o fogão ou a geladeira aciona, a gente pode ter a explosão.
14: Tenente, quando o cara chega lá para colocar o botijão de gás na casa da gente, a gente sempre fica naquela dúvida, né? Coloca um sabãozinho para saber se está vazando e tudo mais. Tem alguma dica que a gente pode evitar esse problema com o botijão?
13: A dica é não usar fogo, né? Muita gente usa um isqueiro ali para poder verificar se está tendo um vazamento. Lembrando que se for um vazamento pontual no início, tende a não ter um risco, vai dar um fogo inicial, talvez um efeito maçarico no botijão, mas se o gás já tiver vazado, o risco de explosão é altíssimo. Então a dica é não utilizar isqueiros.
14: Sobre o incêndio, a pessoa viu ali um fogo acontecendo perto de casa, o que a pessoa deve fazer? Deve denunciar? Tem um jeito dessa pessoa chegar lá e apagar também?
13: Nessa época do ano, é muito comum os incêndios e vegetação já começarem, né? Então, a primeira coisa, ao ver um fogo, que o cidadão tem que fazer é tentar verificar aquele incêndio é em vegetação ou em residência. É muito comum entrar pra gente um incêndio em residência, mas quando a gente chega no local, é só um mato que tá pegando fogo. Então, essas informações são cruciais. O combate, ele só deve ser feito por pessoa capacitada, com treinamento para usar um extintor ou um hidrante e de maneira segura, num foco inicial. Se a gente já não consegue chegar mais perto, e essa é a dica, o calor está muito grande, já não é mais um combate inicial. É fechar as portas ali daquela residência e acionar o Corpo de Bombeiros Militar mediante o número 193.
14: Muito bem, a gente agradece ao Tenente Elias Cristóvão, do Corpo de Bombeiros. Repórter Fabiano Frade.
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3: E no Saúde em Foco de hoje, a neuropsicóloga Valesca Majerec continua a falar sobre o vício em jogos.
15: Olá, eu sou Valesca Majerec, neuropsicóloga do Centro AMA, Barbacena, Minas Gerais. E hoje continuaremos conversando sobre a dependência ou vício em jogos virtuais. Sintonize com a gente e vem comigo. Existem muitas coisas envolvidas numa dependência, seja ela por cigarros, bebida, sexo, drogas ou jogos. Tanto a psicologia quanto a psiquiatria conseguem identificar padrões típicos de comportamento, bem como traços de personalidade naquelas pessoas que são suscetíveis ao vício. Quando falamos de sinais e sintomas de dependência em jogos, podemos identificar os seguintes elementos. Primeiro, preocupação excessiva, ou seja, pensar constantemente em jogos e em jogar. Segundo, abstinência, irritabilidade, ansiedade ou tristeza quando forçado a ficar longe do jogo. Terceiro, negligência, priorizar jogos em detrimento de sono, higiene, trabalho, estudos e responsabilidades. Quatro, mentiras, esconder o tempo gasto com jogos ou prejuízos financeiros. Bom, quanto às consequências advindas da dependência em jogos? Você já parou para pensar nisso? Nesse sentido de consequências, temos problemas financeiros, dívidas, uso de economias e até comportamentos ilegais para sustentar o vício. Temos também o isolamento social e os conflitos familiares. O afastamento de amigos e famílias é muito comum nessas situações. O prejuízo na saúde mental e física, aumento de ansiedade, da depressão e de problemas físicos relacionados ao sedentarismo. Mas você sabia que existe tratamento para dependência em jogos? Pois é, existe tratamento para dependências em jogos, sim. Temos psicólogos especializados em terapia cognitivo-comportamental, que auxiliam na mudança de comportamento e no realinhamento da vida. Além disso, alguns casos podem precisar de acompanhamento psiquiátrico. Sendo assim, procure ajuda e cuide de você. O bem mais precioso que existe é você. Só não se cuida quem não quer. Lembre-se de que a qualidade do seu futuro depende do que você faz hoje. Bom, hoje ficaremos por aqui, mas esperarei você no nosso próximo programa do Saúde em Foco. Até lá!
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1: E o programa Cidade Alerta, de volta amanhã, 5 para as 11 da manhã, aqui pelas rádios 93 FM Correio da Serra M, pelo nosso Instagram e também através do nosso canal no YouTube, com imagens ao vivo diretamente de nossos estúdios, onde você também pode conferir o programa na íntegra. 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Graziela Braga, bom dia para você. Um bom dia, Thiago Rossi.
2: Um ótimo dia para você, Jackson. Hoje gostaria de terminar esse programa falando uma frase.
13: Fala.
2: Foi lá em Assunção, capital do Paraguai.
13: Pois é, ela vem em seleção 93, sabe o que, Grazi? Não teve Jaspion, não teve Giban, não teve Jiraya, mas teve Zebra.
2: Teve Zebra. Eu vou falar, o pessoal tá mais feliz com a eliminação da Alemanha do que com a vitória chorada do Brasil.
13: Pois é, mas teve coração antes que... Foi testado.
2: Foi testado. Mas olha, eu e Rafa Bertola, que está nos trabalhos técnicos ali, somos paraguaias de pequenitintas, né, Rafaela? Vem aí o Seleção 93.
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3: Bom dia, torcedor. Eu sou Beto Santos. 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
3: E não para mesmo. Vamos ter amistoso na arena do Olympique, Washington, bom dia.
11: Na verdade, resultado, Beto. Bom dia, Olympique Master empatou em 2-2 com pré-idosos.
3: E o Campeonato Society, Arena da Grota.
11: Tivemos bastante jogos. O Elite empatou em 3-3 com o Malhação Futebol Clube. O Veteranos acabou perdendo por 3-2 para o União. O Chelsea fez 3-0 no Palestra. E para fechar, o Juventus venceu por 4-3 o Atalanta.
3: E olha aí, vem aí a Copa do Vila do Carmo, local Campo do Vila, né? Vai ter aí vagas limitadas, né? E sub-20. Aí o professor, né, vai nos dar todos os detalhes, tem também a participação do Carlos Turquete e vai ser aí logo depois da Copa aí esta campeonato lá no Campo do Vila sub-20, viu,
11: Marco? Bacana demais.
12: Muito bom, tem que promover, garotada tem que comparecer lá porque é uma vitrine para o futebol.
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0: Atlético Mineiro.
11: E o Gabriel Veneno, uma joia da base do Atlético, trocou de agente. É isso mesmo. A informação do jornalista

0: Fabrício Romano, especialista em mercado europeu, é de que a Gol Internacional agora é a agência deste jogador, que tem como principal empresário da agência o Pini Zahavi, que já representa aí vários jogadores importantes no cenário internacional, como Lewandowski, também o Jonathan Tah e ainda o Sané. Então, portanto, o Veneno trocando de agente para ter mais credibilidade, mais mercado na Europa e, quem sabe, futuramente o Atlético já recebendo mais ofertas por este jogador.
1: Cruzeiro! O Cruzeiro no mercado à procura de atacante, já que o Bahia fez uma proposta de 14 milhões de euros pelo Gabriel Peck. Por essa quantia, o Cruzeiro não vai entrar em leilão pelo atleta. O nome do Elinho, atacante do Toluca do México, é uma opção. O jogador está no radar do Cruzeiro, revelado no São Paulo, atualmente então no Toluca do México, uma passagem pelo Bragantino. Esse atleta está sendo monitorado pelo Cruzeiro. Na atual temporada, 35 jogos, 11 gols marcados, pode fazer então esse lado de campo direito, bem da maneira como pretende o técnico Arthur Jorge. Ontem, o atacante Arroyo saiu com dor depois de uma pancada no treino. Vai ser reavaliado pelo Departamento de Saúde e Performance e o lateral esquerdo Gabriel Rojas será apresentado à tarde na Toca.
2: Alguma novidade aí no Atlético Cruzeiro? Marco Aurélio, bom dia.
3: Bom dia. Não, sem novidade, o mercado ainda está... A janela ainda está para abrir, sem novidades ainda. Mas eu vejo que o Cruzeiro está indo no mercado, está tendo grande dificuldade. Cada dia um nome que o Cruzeiro fala e chega lá na frente, o pedido é alto.
2: Pede muito dinheiro, né?
3: Aí o Cruzeiro desiste. Então o Cruzeiro precisa sim ir no mercado, porque perdeu peças importantes no seu time principal.
2: E já já voltamos com notícias sobre a Copa do Mundo para você, torcedor.
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2: Então vamos começar falando da amarelinha, né? Que na emoção ontem venceu o Japão, Washington Lima.
13: Beto, com emoção total, o Brasil conseguiu a virada e venceu o Japão por 2-1 ontem, segunda-feira, no NRG Stadium em Houston, Dallas. E está classificado para as oitavas de final da Copa do Mundo. Em um primeiro tempo ruim da seleção brasileira, Sano abriu o placar. A Canarinho voltou com tudo no segundo tempo e buscou a virada com Casimiro e Gabriel Martinelli, com o último tento marcado nos acréscimos no finalzinho. Agora o Brasil enfrenta o vencedor do duelo entre Costa do Marfim e Noruega nas oitavas de final. Partida acontece no próximo domingo às 17 horas, horário de Brasília.
2: Marco Aurélio, o que podemos tirar desse jogo para próximo confronto?
3: Primeiramente, é pensar que o Brasil hoje, para mim, não tem goleiro.
13: Chutou, entrou.
2: É considerado o melhor do mundo.
3: Nós não temos lateral, porque aquele Danilo ontem, o passe do gol do Japão saiu dele e depois o Casemiro não pôde fazer a falta porque ele já tinha um cartão amarelo. Se ele tomasse, era vermelho. E o primeiro tempo dele muito abaixo, segundo tempo, o Casemiro mostrou que por que ele era um jogador de confiança do Ancelotti. O Brasil hoje mostrou um time despreparado na defesa. A defesa do Brasil é muito fraca. Ontem pegou um time muito bem armado. Eu vou falar que o Japão daqui na segunda, daqui na próxima ou na outra Copa do Mundo, o Japão vai ser uma das melhores seleções.
13: Agradeço ao Zico. Já ia falar exatamente isso. Agradeço o Zico que ensinou os japoneses
3: o futebol. Eles evoluíram muito o futebol. Ontem jogaram muita bola.
2: E eles deram sorte porque o Neymar não jogou.
3: Graças a Deus, porque se o Neymar
13: entra, acho que o Brasil. Eu queria falar isso. Eu acho que. Eu não vou defender. Eu sempre defendo o Neymar aqui, mas hoje é imparcial mesmo. Porque eu acho que ontem a defesa do Japão se ligou que a jogada era com o Vini Júnior. Três zagueiros do Japão em cima do Vini. Eu acho que um jogador como o Neymar...
2: Fizeram marcação três.
13: Como o Neymar podia variar um pouco a marcação combate, deles.
2: Segundo e terceiro.
3: Eu entendo um pouco de futebol. Se o Ancelotti não colocou o Neymar, porque o Neymar não está preparado.
13: Ele não
3: está.
13: Ele disse ontem, depois da entrevista, que o Neymar era para prorrogação.
3: Vamos falar a verdade. A verdade é que o Neymar está lá por causa de marketing. A CBF ganhou 2 bilhões só com a convocação do Neymar. Só para ele colocar a chuteira de Nike no pé e sair numa fotinha, aquilo é dar
13: Puma,
3: um dinheiro.
13: Puma.
3: Então, eu vou te falar. O Neymar acho que não joga essa Copa do Mundo.
2: E ainda falando em Brasil, o Teco Ancelotti vai precisar mexer no time com a lesão do Paquetá, eu acho.
13: Beto, apesar da euforia da vitória do Brasil de virada no último minuto sobre o Japão, o técnico Carlo Ancelotti tem preparações e preocupações para as oitavas de final da Copa. A principal delas é Lucas Paquetá. O meio-campista do Flamengo sentiu dores desde o primeiro minuto da partida e após os 45 minutos ele deixou o gramado e foi substituído pelo Endrick. De acordo com o Ancelotti, Paquetá será avaliado nessa terça-feira, assim como Casemiro, que também foi substituído com dores por Fabinho. Para ocupar a vaga do Paquetá, o técnico italiano tem muitas opções. Tem o Endrick, que foi o substituto do Paquetá contra o Japão. Tem o Gabriel Martinelli, autor do gol da classificação para as oitavas de final. Ele pode colocar o Igor Thiago como titular e voltar um pouco atrás com o Matheus Cunha. Fabinho também pode ser uma opção se ele quiser jogar com três volantes. E para fechar, o Neymar, camisa 10 da seleção, pode finalmente ganhar espaço entre o time titular e ser oficialmente o armador da equipe.
2: Ô Marco, olha, na sua opinião, quem você acha o nome ideal para substituir o Paquetá?
3: Nesses que estão aí, o Martinelli. Para mim, ele entra com o Martinelli e guarda o Endrick para o segundo tempo. Acho que ele o Rafinha, se estiver bem, pode ser que volte no lugar do ex-jogador do Vasco.
13: Não gostaria que o Rafinha voltasse.
3: Não gostaria que voltasse também, mas para o lugar do Paquetá, eu acho que ele entra com o autor do gol ontem.
2: Então vamos falar mais de Copa do Mundo. E ontem tivemos uma zebra que vai entrar na história das Copas. O Paraguai eliminou a Alemanha.
13: Beto, ontem o mundo parou para assistir os pênaltis e o Paraguai surpreendeu e venceu a Alemanha por 4-3 no Gillette Stadium em Boston, nos Estados Unidos. No tempo normal, a partida terminou empatada em 1-1. O jogo foi válido pela parte de 16 avos e classificou os paraguaios para as oitavas da Copa. O Essêncio abriu o placar para a equipe do Paraguai aos 41 minutos do primeiro tempo. No segundo tempo, a Alemanha empatou com o Harvards. Apesar do resultado, a Alemanha teve uma posse de bola de 65%, mas parou os ataques no bom sistema defensivo do Paraguai, que inclusive conta com Junior Alonso, ex-galo, tá? O grande destaque da partida foi o goleiro Orlando Gil, essencial no tempo regular e decisivo na disputa de pênaltis, com duas defesas. Agora o Paraguai enfrenta ou França ou Suécia nas oitavas de final.
2: Marco Aurélio, alguém esperava essa vitória?
3: Ninguém esperava essa vitória, até porque o Paraguai já vinha patinando na competição. No primeiro jogo ele tomou 4 dos Estados Unidos, empatou e ganhou 1. Ninguém esperava, mas a Alemanha ontem foi, para mim, foi uma das piores partidas da Alemanha. Não conseguiu furar a retranca, né, do Paraguai. O Paraguai ontem jogou o Junalão, ontem jogou
13: muito bem. Gustavo Gomes também fez um bom jogo. Maurício também, brasileiro,
2: foi. Então, jogadores do Palmeiras, né?
13: Jogadores do Palmeiras.
3: Teve vários jogadores daqui ontem fizeram grande jogo. E para mim a maior decepção foi a Alemanha. Que a Alemanha mais uma vez parou na fase de semifinais, da oitava de final, vamos dizer assim, parou mais uma vez, a terceira.
2: E um detalhe, eu gosto, Marco Aurélio, o Paraguai jogou a lá Libertadores, né? Jogando aí fechadinho. Né?
3: Fechou, 90 minutos por uma bola.
2: Né? Por uma bola e abriu o marcador. E quase que eles, né, conseguem fazer o segundo
3: detalhe,
2: gol.
3: Detalhe, com essa derrota, a Alemanha não tem mais condições de alcançar o Brasil.
2: Para
3: se,
2: o
3: ele
2: penta,
3: fosse,
2: né?
3: Se ele fosse campeão, ele
13: não vão ser penta esse ano, não.
3: Essa Copa, eles vão passar longe de chegar perto do Brasil.
2: E outro jogaço também, gente, emocionante, foi o Marrocos, que passou pela Holanda no finalzinho,
13: eu acho. E Beto, mesmo, se eu tô com sono aqui hoje, é graças a esse jogo que eu fui assistir até o final e aí fui dormir tarde, né? Mas o Marrocos está nas oitavas de final da Copa do Mundo de 2026. Seleção marroquina venceu a Holanda por 3-2 nos pênaltis, após um empate em 1-1 no tempo normal e na prorrogação, a partida disputada no BBVA Monterrey, no México, pela parte de 16avos do Mundial. Com o resultado, a seleção marroquina eliminou os holandeses e garantiu a vaga nas oitavas. O próximo adversário do time africano será o Canadá, uma das seleções anfitriãs do torneio que eliminou a África do Sul no domingo. Canadá e Marrocos se enfrentam no próximo sábado às 14 horas em Houston.
2: Vamos acordar desse jogo de emoção até o último minuto e mostrou que o Marrocos veio preparado para a Copa.
3: Marrocos já foi na fase da última Copa, foi até as semifinais. Então tem um time muito experiente. Ontem a gente viu uma defesa da Holanda também muito fraca.
13: Mas eu vou te falar, é isso que eu ia falar, Marcoré. Eu acho que foi um destaque negativo dos dois jogos. Pra mim, nenhuma das duas equipes apresentou um grande futebol que merecia a vitória ontem, não. Até os pênaltis, Marrocos e Holanda errou muito pênalti.
3: Agora, teve um detalhe, teve um pênalti do Marrocos, da Holanda, que foi muito engraçado. O goleiro foi pro canto, o cara chutou a bola.
13: No canto do goleiro. E ele só, botou a mãozinha.
3: Foi bizarro os pênaltis que a Holanda perdeu ontem. Mas eu vi o Marrocos um pouquinho superior e marcou o gol aos 49 do segundo tempo, me batendo, levando para a prorrogação e ganhando os pênaltis. Achei uma zebrinha também. Ontem.
13: Você achou uma zebra? Eu achei que os dois times não apresentaram um bom futebol.
3: O detalhe, né? A estrela da Holanda, quem que era? O jogador do
13: Memphis Depay no banco.
3: Não entrou. Ficou no banco.
2: E olha, o detalhe, né? Agora é detalhe, né? Mata-mata é detalhe. Não pode ter falha, né?
3: Detalhe, nessa Copa do Mundo é interessante. 42 gols já saíram nos últimos segundos dos jogos. Então essa Copa está sendo detalhe e geralmente no finalzinho dos jogos.
13: E não tem mais time bobo.
2: 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E hoje saberemos quem será o adversário do Brasil. Noruega, Costa do Marfim, duelam para a próxima fase.
13: Vamos descobrir quem vai ser o adversário. Costa do Marfim e Noruega se enfrentam nesta terça-feira às 14 horas em Dallas, pela 16avos da Copa do Mundo. Duelo interessante diretamente para o Brasil, que quem vencer vai encarar a seleção amarelinha. As duas seleções avançaram à fase eliminatória após terminarem na segunda colocação de seus respectivos grupos. Pelo grupo E, os marfinenses somaram 6 pontos e só não ficaram com a liderança por conta do saldo de gols inferior da Alemanha, que encerrou a fase de grupos na primeira colocação. A Noruega, por sua vez, também conquistou 6 pontos e garantiu assim a segunda posição do grupo I.
2: Eu te faço uma pergunta, Marco Aurélio. qual seria o adversário melhor para o Brasil?
3: Não na tem, lata, na Noruega.
13: Você acha que na Noruega é melhor que Costa do Marfim?
3: Eu acredito que não. Pegar time africano, nós estamos vendo o que os times africanos estão fazendo aí. Então, eu acho que vai passar ainda, mas o Senegal acho que ainda vai passar ainda pela Bélgica. Eu acho melhor. Para correria, pegar.
13: Você não acha que o Haaland não seria problema para essa defesa do Brasil, não?
3: Marcando o Haaland, acabou o time da Noruega. Acho que hoje. Costa do Marfim é pior do que pegar o...
2: pelo menos é uma correria, né?
13: É, eles são rápidos.
3: E detalhe, você tá vendo aí, os times europeus estão tendo muitas dificuldades para ganhar de time sul-americano.
2: Mas você sabe por causa de quê? O time europeu, eles são times, né, que jogam, né, plantado, eles jogam um tipo de futebol, né, engessado, né? Essa que é a verdade.
3: O último jogo da Noruega deu até sono de ver o time da Noruega,
2: então,
3: é muito lento.
2: Então, a correria, eles cansa. E jogar com os africanos, no segundo tempo o time adversário fica cansado, fica muito forte.
3: A correria deles, eles correm demais. E o time da Noruega só tem uma jogada, é chuveirinho
13: pro Haaland, é verdade, essa é a jogada
3: acabou. Já esse time africano, ele joga pelo meio, joga pela ponta, são times muito velozes. E eu acho que hoje vai dar muita dificuldade para a Noruega.
13: Seu palpite pro jogo de hoje, então?
3: Como eu quero que seja Noruega, eu coloquei no meu bolão 2-1 Noruega.
2: É, eu também vou para Noruega.
13: Eu acho que Noruega também.
2: E teremos das favoritas em campo hoje. A França encara a Suécia com um ataque poderosíssimo, Beto, hein, o Achille?
13: Esse jogo vai acontecer às 18 horas. França e Suécia se enfrentam no MetLife Stadium pelas 16 avos. E os times apostam nos ataques poderosos. Campeão de 2018 e finalista de 2022, a França chega mais uma vez como uma das grandes favoritas ao título da Copa do Mundo. O poderio ofensivo é o que mais chama a atenção. O time francês tem 4 dos melhores atacantes do planeta. Mbappé, principal jogador francês do mundo. Olivier, um dos maiores da temporada. Doué, bicampeão da Champions pelo PSG. E Dembélé, atual detentor do prêmio de melhor do mundo. Do outro lado, a Suécia também tem um ataque que promete entregar muito. Viktor Gioretzky e Alexander Isak, os dois são artilheiros natos.
2: O Marco Aurélio, segundo os comentaristas internacionais e também comentaristas brasileiros, né, a zaga da França não pode apertar, não, que entrega.
3: Meio de campo para frente é um time, meio de campo para trás é outro time. Então o time da frente é um time massa, o time de trás é preocupante, mas eu ainda vejo um pouco de vantagem nesse jogo aí para a França, que a França do meio de campo para frente joga muita bola, mas bola alçada na defesa da França é um deus nos acuda.
2: Mas aquele velho ditado, né? Um bom defesa
13: às
2: um
13: vezes
2: bom ataque,
13: às
2: né?
13: vezes a melhor defesa é um ataque mais forte mais ainda,
3: mas
13: né?
3: Mas o Mbappé e Dembélé tiver com vontade de jogar futebol hoje, é fácil para todos.
2: E invicto México encara o Equador em busca da próxima fase. Também é um jogão, hein?
13: Jogaço de bola, eu acho que um dos mais equilibrados de hoje, Beto. México e Equador se enfrentam hoje às 22 horas no estádio Azteca. A equipe comandada por Javier Aguirre chega para a partida invicta na competição com 100% de aproveitamento. A seleção mexicana venceu 3 partidas disputadas e mantém vivo o sonho do título inédito. Já a Latri garantiu a vaga no mata-mata como terceira colocada do grupo E com 4 pontos. Para garantir a fase 16 avos, a equipe comandada por Sebastian Becker teve que vencer a Alemanha na última rodada da fase por 2-1.
2: Ô Marco Aurélio, torcedor mexicano, vai à loucura hoje, hein?
3: Sem dúvida, hoje a Azteca vai receber pela terceira vez um jogo de oitavas de finais. Vamos falar oitavas de finais do que o México participa. Estão lotado hoje lá, o México tem tudo para fazer, mas é aquela história, né? O Equador hoje vem com aquela moral de ter ganhado de 2-1 da Alemanha.
13: E vem com a moral lá em cima.
3: Vem com a moral lá em cima, é um jogo muito difícil. Mas no papel eu sou o México, mas eu acho que pode dar uma zebrinha hoje no Equador.
2: Sem dúvida. E agora vamos então falar dos nossos destaques. Eu vou começar com você, Oster.
13: Roberto, meu destaque, vou agradecer até o pessoal do jornalismo aqui da 93, que nos relembrou que hoje a seleção brasileira completa 24 anos da conquista do Penta, aniversário do Penta hoje. 30 de junho de 2002, o Brasil derrotava a Alemanha por 2-0 na final em Yokohama, no Japão. Os dois gols marcados por Ronaldo Nazário, Ronaldo Fenômeno. É, o Brasil faz 24 anos que foi pentacampeão.
2: E o seu destaque,
3: mano? Já que você está falando de história, ontem foi aniversário do primeiro título do Brasil da Suécia.
2: 1950, né?
3: Em 1962. 62 do Brasil ganhou naquele jogo histórico no dia 29 de junho.
2: Foi sim. Então tá aí para você, torcedor. E agora o meu destaque vai ser o Carlo Ancelotti, né? Mostrou que ele, né, pelo menos tem um comando na seleção brasileira, principalmente na questão de troca-troca, ele tem mostrado aí
13: ele competência, tem, né? Beto, ele fez eu entender que eu não entendo nada de futebol ontem. Eu tava querendo que ele tirasse o Casemiro. Casemiro foi lá e fez o gol. E aí depois, Beto, eu falei assim, pô, ele vai botar o Martinelli? Pelo amor de Deus. E o Martinelli foi e fez o gol. Eu acho que eu realmente não entendo nada de
2: agora,
13: futebol.
2: Agora, aquele detalhe do vira-vira brasileiro foi a jogada do jovem lá do
13: Endrick,
2: né? Do Ender, né? Que ele não, tomou não a bola,
13: foi,
2: né?
13: Foi o Rayan.
3: O Rayan tomou a bola.
13: Tomou a bola.
3: O Guimarães, que pra mim foi eleito
13: jogaço,
3: o melhor jogador.
13: Que partida fez ontem o Bruno Guimarães?
3: O Brasil ontem só ganhou mais 70 milhões ontem com a passagem de fase. Ontem o Brasil colocou no bolso a CBF 70 milhões.
2: Olha que beleza, hein? Então tá aí o nosso destaque.
3: Agora tem uma curiosidade também.
2: Não, eu quero agora, peraí. Agora
3: eu quero uma curiosidade, então, vou te falar uma curiosidade. O Brasil ganhou o primeiro jogo 13 do 6. Dia de Santo Antônio.
13: Sim.
3: Ganhou no dia 24, dia de São João.
13: Sim.
3: Ganhou outro jogo, dia de São Pedro.
2: São Pedro.
3: Vamos ver se dia 5 tem santo também fazendo aniversário.
2: Mas é dia de qual santo?
3: Então tem que ver qual santo que é que vai ser dia 5. Que nós estamos ganhando só no dia de Santos.
2: Começa aí com a saideira, o Ashlema.
13: Ô Beto, minha saideira então é quase um segundo destaque aqui, Beto. Pra mim, o meu destaque barra saideira é o gol que não foi feito pelo Vini Júnior ontem. Uma das jogadas mais bonitas da Copa até aqui. O Vini Júnior começou a jogar dando uma caneta no jogador do Japão. Conseguiu chegar até a área. Quando foi fazer, a bola pegou na mão do goleiro Suzuki e depois bateu na trave. Quase o Vini Júnior faz um dos gols mais históricos de toda a carreira dele e de todas as Copas do mundo. Ia ser o gol da Copa.
2: Gol chamado gol de placa.
3: Gol,
2: né,
3: de placa. Esse é um golaço de placa.
2: O Vini tá numa forma, uma coisa impressionante, né? Inclusive ontem ele teve uma marcação especial em cima dele.
3: Três jogadores
2: fazendo uma marcação tríplica, né? Na hora que ele pegava a bola, se ele conseguisse passar para um, tinha o segundo, tinha o terceiro, né?
13: Exato.
2: E o mais importante, aí já não tinha para quem repassar a bola.
13: Não tinha, exatamente.
2: Né? Mas essa jogada que a bola foi na trave, ele partiu para cima.
13: Ele fez uma jogada individual, né, Beto? O que às vezes precisa ali quando a marcação tá muito forte em cima dele. Mas ontem o Japão realmente reforçou essa marcação em cima do Vini Júnior. O que me deixou um pouco irritado, Beto, foi porque que a seleção brasileira, dentro de campo, não conseguiu notar isso. Só no segundo tempo que eles notaram isso, fazer uma jogada um pouco mais agressiva com o Rayan do lado direito, né?
3: Então, o meio de campo do Japão é muito bom.
2: Muito forte. Eles marcam em linha, né? A marcação do Japão é perfeita.
3: Isso, daqui duas, três Copas, o Japão
2: vai estar brilhando. Eles têm um projeto para ser campeão em 2050.
13: Destaque para o Ueda também. Mas toda bola que chegava nele, dominava. Você podia jogar uma geladeira em cima do Ueda que ele dominava.
3: O cara dominou a bola lá que veio antes dele. Fantástico.
2: Porque se você normalmente for disputar várias partidas com o Japão, o Brasil vai ganhar a maioria. Mas, taticamente, hoje a seleção... Elas estão se preparando, o seu adversário, eles fazem a estratégia, sabe qual o ponto forte. Inclusive, por isso, o Ancelotti aí tem hora que esconde o determinada escalação
3: da seleção. O melhor jogador do Japão está machucado, não entrou em campo, mas tem um time muito bom.
2: Muito bom
3: o time do Japão.
2: E o detalhe, eu acho, que eles tocam a bola rasteira. E a pior, pro adversário, a pior bola é a rasteira.
3: Por isso que eu falo, lateral a gente não tem, porque na hora que pegar um time que for pra cima do lateral da mira, eles não estão liquidados, porque o lateral mostra muito péssimo.
2: Mais saideira, agora só a saideira, Marco Aurélio.
3: A saideira é que quinta-feira, agora mais uma vez a torcida do América vai estar de olho, que mais uma vez o América entra em campo lá no Mato Grosso contra o Cuiabá. Às 20 horas, tentando aí sair da zona da degola, que tá muito difícil da Série B.
2: Mais uma saideira aí, o Astúlio.
13: Roberto, minha saideira então é do Cruzeiro, então que daqui a pouquinho, daqui a alguns minutos, o Gabriel Rojas, novo reforço do Cruzeiro, vai ser apresentado com a camisa celeste. Então o torcedor daqui a pouquinho vai ver nas redes sociais o novo lateral do Cruzeiro aí, que bem provável que chegou para ocupar o lugar do
2: Caíque. Boa contratação da equipe celeste,
3: Macoré. Excelente, excelente contratação, excelente. Muito boa, é um grande jogador.
2: Uma pergunta que eu faço para você, o Astúlio. O Cruzeiro anuncia um determinado jogador, os times aumentam. Você acha que o time pensa que o Cruzeiro está com a.
13: Eu tenho certeza disso, Beto.
2: Tá com a nota?
13: Eu acho que o Cruzeiro viu que o Pedrinho agora tá com a nota, com a folha ali, e aí cobra mais caro do time celeste.
3: Não, ele vendeu 3, 4, 5 jogadores ali que deu quase 200 milhões pro Cruzeiro. Então tá todo mundo de olho
13: no dinheiro. Tá todo mundo de olho no dinheiro do Cruzeiro, Beto. Acaba que é isso.
2: Então repete aí pro torcedor os jogos de hoje da Copa.
13: Vamos lá, Beto, hoje a gente vai ter jogo bom, jogo que eu tô acompanhando a maioria dos jogos, eu imagino que o Marco Aurélio também, os jogos estão legais demais, mas hoje tem Costa do Marfim, Noruega às 14 horas, França e Suécia às 18 horas e México e Equador às 22 horas. Amanhã, Beto, já começa cedo, que amanhã Inglaterra e Congo se encaram às 13 horas, Bélgica e Senegal às 17, Estados Unidos e Bósnia às 21 horas.
2: Ô, Beto, o meu destaque para de hoje, rodada, vai ser o México. México é... Eu tô apaixonada com a torcida do muito México.
13: Tá fazendo bonito.
2: Eles estão fazendo bom. Uma festa.
3: E ontem nós falamos aqui no jogo de João Fonseca, o João Fonseca ganhou ontem de 3-7-0, 7-6, 6-4, 6-3. E amanhã, 10h30, ele volta no torneio de Wimbledon, pegando o francês Jean-Pierre de Jongun. Amanhã, às 10h30.
2: Tem a última aí, ou Astor?
13: Ô, Beto, peraí que até meu... Meu
2: parou?
13: PC parou.
2: Pergunta aqui, o Marco Aurélio.
13: Pergunta o Marco Aurélio enquanto ele volta aqui, Beto.
3: A saideira é que eu tô achando que o Cruzeiro tem que ser mais incisivo nessas contratações. É ir atrás e fazer a proposta e pegar, porque se ficar nesse jogo de leilão aí, não vai contratar ninguém.
13: Ô Beto, só soltar então? Só. Pra mim amanhã vai ter mais uma zebra então. O Congo vai vencer a Inglaterra. Soltei essa aí.
2: Então tá bom. Ô gente, a gente volta amanhã aqui. Na 93 FM Correio da Serra AM, uma seleção 93 para você. Um abraço aí, Marco Aurélio.
3: Um abraço, torcedor, e até amanhã.
2: Um abraço aí, torcedor, mais uma vez brilhando, né? E hoje também tem, às 19 horas, tem Seleção 93.
13: Hoje tem especial Seleção 93, Beto. Vamos debater mais sobre a Copa do Mundo, o Brasil e o futuro do Brasil nessa Copa.
2: E quem brilhando, e mais uma vez, aqui no YouTube.
13: Quem brilha é ele, Jaime Júnior, brilhando no nosso YouTube. Vem chegando aí, o Tá Na Mesa, na 93 FM, na Correio da Serra. É a hora do professor. Aquele abraço e até amanhã.
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7: Um excelente início de tarde para você nesse dia 30 de junho, terça-feira. 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
7: 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Ao meu lado ela, Rafa Bertola. Boa tarde, Rafa.
12: Boa tarde, Washington. E é claro, uma boa tarde para você que está nos ouvindo na melhor hora do dia, a hora do almoço. E nessa terça-feira, a curiosidade curiosa do dia é que hoje completam-se 40 anos do lançamento de True Blue, o terceiro álbum de Madonna, que consolidou a diva como ícone pop mundial. O disco trouxe hits inesquecíveis como Papa Don't Preach, e é ela que toca agora.
7: Iniciando com ela, rainha do pop, Madonna, na 93 FM.

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1: 93 FM, meio-dia e 20, vem chegando Rafa Bertola com a sua dica do mundo pop.
2: Olha só, Puella mais de Madoka Mágica é um anime de 2011 com a história de Madoka e suas amigas que percebem uma misteriosa proposta para se tornarem garotas mágicas em troca de um único desejo. Mas logo elas acabam descobrindo que esse contrato tem consequências pesadas, como lutar contra bruxas nascidas de maldições. A obra ganhou reconhecimento internacional e segue inspirando novos filmes. Se você é fã de anime ou quer conhecer uma das histórias mais impactantes do gênero, essa é uma indicação cultural que vale muito a pena. Inclusive, Madoka melhor que Naruto, tá?
1: Ó, que isso aí, você soltou uma polêmica
2: pois
1: aqui.
2: Pois é, gente, forte, então vai lá, tá? Vai lá conferir pra ver se é verdade.
1: É, o brasileiro gosta do Naruto.
2: Madoka Mágica.

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4: 12:33.
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2: 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Vamos dar aquele giro de notícias? Em Minas Gerais, o número de crianças sem certidão de nascimento vem caindo de forma consistente, reflexo de políticas públicas que garantem direitos básicos e fortalecem a cidadania. A certidão é o primeiro documento oficial de um cidadão essencial para o acesso à educação, saúde e programas sociais. Multidões de cidadania em regiões rurais e campanhas de conscientização também informam as famílias sobre a gratuidade do registro. E hoje, 30 de junho, a Receita Federal libera mais um lote de restituição do Imposto de Renda 2026 e muitos contribuintes poderão receber o pagamento ainda nesta terça-feira. Para saber se o valor já está disponível, o cidadão deve consultar o site da Receita. E ó, procura o site da Receita oficial. Não caia em golpes.

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1: Seguindo, tá na mesa com Rafa Bertola. Rafa, qual a sua dica de agora? Eu já sinto que essa eu vou gostar.
2: Vai, ó. O novo filme foi anunciado pela Pixar, dando continuidade ao universo de Procurando Nemo e Procurando Dory. Intitulado Amando Dory, a produção promete levar o público a novas aventuras com a peixinha azul mais carismática e esquecida do cinema. Embora os detalhes da trama ainda não tenham sido revelados, a expectativa é de que o filme aprofunde novas relações e desafios emocionantes, prometendo encantar crianças e adultos mais uma vez.
1: E o que eu mais gosto da Pixar é certeza de filme que faz adulto chorar.
2: Faz.
1: Eu adoro.
2: Faz. É pra criança e pro adulto também.

0: um clássico do rock, Money for Nothing, aqui no Tá Na Mesa.
1: Olha só, Hal Lindes, guitarrista que fez parte da banda britânica Dire Straits na primeira metade dos anos 80, está completando hoje 73 anos. E é nesse clima de comemoração que vamos encerrando o nosso Tá Na Mesa, com muita música e história pra recordar.
0: Essa vai pros roqueiros aí das antigas, musicaça, essa introdução dessa música que eu amo de coração.
1: Boa mesmo.
0: Muito boa. Assim, o Tá Na Mesa vai ficando por aqui, mas a gente volta amanhã, meio-dia, sempre pra te fazer companhia na hora do almoço, com boa música e muitas notícias. 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O conteúdo deles é legal demais. Rafa Bertola, uma boa tarde, um bom almoço pra você.
1: Valeu, Washington. Valeu, ouvinte. Um grande beijo pra você que nos acompanhou até aqui. Até amanhã.
0: Vem chegando aí o Conectados. Eu, Graziela Braga, Isabela Moreira. A alegria continua. Não sai daí que a gente já volta.
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1: Sua conexão diretíssima com o mundo da música, com o mundo da alegria, com o mundo da diversão e com o mundo das paraguaias. Porque hoje eu quero falar só de Paraguai, Washington.
2: Ixi, acho que a vitória
1: tá
2: do Paraguai...
1: Você tá até com a camisa com a cor do Paraguai?
2: Eu tô com exatamente das cores do Paraguai.
1: Ele
2: hoje,
1: tá usando,
2: né,
1: uma blusa das cores do Paraguai.
2: É verdade,
1: Paraguai.
2: Acho que foi mais emocionante que o jogo do Brasil, vocês acham? Acho que não.
3: Foi. Eu acho que foi mais emocionante porque os pênaltis, a gente...
1: É, tanto do Brasil, a gente já tava desacreditado. Já, né? A verdade é essa. Na hora que fez 1-0 pro Japão, a gente
2: já deu aquela desanimada.
1: Nossa. Aí fez 1-1 e a pessoa falava assim, pelo menos onde eu tava assistindo, na casa de uma amiga. A pessoa falou, nossa, foi pra prorrogação, deu ruim. Se for pro pênalti, deu ruim. Porque o Suzuki pega
2: Suzuki
1: muito.
2: Suzuki é bom.
1: Que é o goleiro do Japão. Mas a grande zebra da Copa do Mundo foi qual, Washington Lima?
2: O Paraguai venceu a Alemanha e metade do Brasil ficou feliz com isso.
1: É, eu acho que a gente comemorou mais
3: do que o Brasil.
1: Seja, né? A gente não se esquece do 7-1, meu amigo.
2: Jamais.
1: Verdade é essa. Olha, a gente tá começando Conectados e, claro, daqui a pouquinho nós vamos falar sobre Brasil e Japão e os números da seleção brasileira. Vamos falar sobre um app que tá criando um falso delivery. Gente. Vamos falar ainda sobre uma nova forma de tomar vacina dentro da cerveja. Será?
2: Essa é boa, hein? Essa eu gostei.
1: Tem uma futura atualização do WhatsApp aí, tá deixando o pessoal bem preocupado.
2: Gente, eu já entrei nessa atualização aí. Depois que eu vi o conectado, ai meu Deus, eu já estou lá.
1: Você já tá lá?
3: Eu também já aderi.
1: Eu ainda não estou. Eu estou aguardando cenas dos próximos capítulos. Olha, vamos falar ainda sobre a situação de uma máquina que pode levar funcionários à primeira disputa trabalhista contra robôs na história. Eu falei que eles querem dominar o mundo.
2: Querem dominar.
1: E vocês estão dando espaço pra esses robocop aí daí. Ah, não sei não. Ô, M5, bora começar com música. Post Malone.

0: levando você pra fazer uma viagem no túnel do tempo ao som dos mineiríssimos do Skank. Com Te Quero Tanto. 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
0: A gente vai tocando o hit de hoje, de ontem, de sempre por aqui. E claro, vamos falar do Brasil varonil, que quase terminou em sushi a tarde de ontem.
2: Gente. Nossa, o Brasil deu um sustinho na gente. Mas não foi fácil, né?
0: Eu achei que você trouxe pro Japão, porque você falou que você prefere sushi.
2: Não. Eu prefiro só o sushi. O de restante, mas eu sou Brasil.
0: Você tá vestido de Paraguai hoje,
2: Hoje eu tô Paraguai.
0: Hoje tá Paraguai. Mas olha, o Brasil bateu o Japão. Ufa, que aperto, né? E acumulou recordes dentro e fora de campo, Washington Lima.
2: Grazi, a classificação do Brasil para as oitavas de final da Copa do Mundo vem uma partida histórica. A vitória por 2-1 sobre o Japão foi decidida com um gol de Gabriel Martinelli aos 50 minutos do segundo tempo.
0: Nem ele imaginou que ele ia conseguir fazer isso. Foi surpresa até pra ele. Ele entrou, foi gol.
2: O mais tardio já registrado no tempo normal de um jogo mata-mata dos últimos mundiais, desde que a FIFA passou a contabilizar os acréscimos em 1960. 76,
0: tá? Inclusive, aquele juiz, que eu não sei nem de onde que ele é, não terminava a partida.
2: Nossa, não terminava 10 de acréscimo.
3: Ele queria dar toda
2: a
3: chance pro Japão.
0: Ele tinha um pezinho lá no sushi.
2: Além da classificação, o duelo também marcou a redenção de Casemiro. Após falhar no gol japonês e ser criticado nas redes sociais, o volante empatou a partida de cabeça, foi eleito o melhor em campo e ainda igualou o recorde de maior sequência invicta da história das Copas, com 12 jogos sem derrota.
0: Muito bem, Casemiro, eu gosto de você.
2: Mas assim, o Ancelotti mostrou que a gente realmente não entende de futebol quanto ele. Porque eu tô assim, meu Deus, tem que tirar o Casemiro, tem que tirar o Casemiro. Tá amarelado, sei lá, ele ainda faz o gol, cara. Uhum. O Ancelotti entende muito, sabe muito.
0: O Casemiro é um cara mais concentrado, né? Um cara mais sério, um cara mais fechado. É. Você vê até que na comemoração ele é mais contido.
2: Ele é mais contido. Mas fez o 6-7, né?
0: Tradição, né? Tradição.
2: Se o Brasil não perder nas oitavas, ele se tornará o recordista isolado. Fora das quatro linhas, a partida também entrou pra história.
0: Cara, olha esses números.
2: A transmissão da Cazé TV alcançou 21 milhões de dispositivos conectados ao mesmo tempo no YouTube, estabelecendo um novo recorde mundial de audiência simultânea na plataforma. Agora, a seleção aguarda o vencedor de Noruega e Costa do Marfim, jogo que vai ser daqui a pouquinho, pra conhecer o próximo adversário na busca pelo hexacampeonato.
0: Olha, eu vou falar primeiro sobre Cazé TV. Eu acho, vou também, é mais uma coisa, tipo o Martinelli não esperava fazer aquele gol naquele aquele adiamento do segundo tempo. O Cazé também acho que nunca imaginou que ele ia chegar
2: nesse nível, né? Cara, gigantesco. Cazé TV gigantesco.
0: Gente, ele tá engolindo as TVs abertas, ele tá engolindo as TVs fechadas, as pagas que estão transmitindo a Copa. Sim. E o pessoal assistindo no YouTube.
2: No YouTube. De graça, cara, de todos graça, os jogos de graça. É muito porque, legal.
0: Imagina, tem TV fechada aí passando jogos também, com câmeras, isso, não sei se não sei o que lá, mas o pessoal precisa assinar, porque não ele precisa, vai assistir na Cazé TV.
2: Exatamente, assiste na Cazé TV.
0: Ah, eu não gosto de assistir Globo. E tem um negócio também do delay do tempo, né?
2: É o delay.
0: No YouTube chega primeiro que na TV.
2: Na TV chega primeiro que o YouTube.
0: Na TV chega primeiro.
2: Gente, eu não estou notando ninguém se importando com isso. Porque a Globo tá jogando muito em cima disso, falando que a gente passa primeiro, sei lá o quê. Mas, cara, a transmissão da Cazé tá tão legal que tá acho que a galera não tá se importando com
3: ela. A narração do Luiz tá maravilhosa.
0: Não, a Bela contou dela assistindo o jogo, como é que foi a história?
3: Não, eu tava no restaurante com meu namorado, a gente na expectativa do gol, do nada na rua, aí a gente perde toda a graça.
0: Agora a segunda palavra é Noruega ou Costa do Marfim? Quem vence hoje, Washington?
2: Ah, eu acho que a Noruega vence hoje.
0: Os remadores Haaland vão levar, né?
3: A Noruega ganha, mas eu queria que fosse a Costa do Marfim.
2: Eu também queria. Assim, isso, na verdade, facinho, eu tô pensando, eu acho que não queria que fosse a Costa do Marfim, não. Eu acho que eles são pesados também. Eu acho que qualquer um dos dois não vai ser fácil pro Brasil.
0: Com o Hollands, e que não se fala Hollands, a gente não pode falar como é que é a pronúncia do nome dele nesse horário.

0: ouvia por aqui, hein? É o som de Henrique Iglesias com Bailando. Eu estava discutindo aqui nos offs quem é o pai de Henrique, se ele é jogador ou se ele é cantor.
1: Cantor ou jogar o goleiro Real Madrid?
0: Julio Iglesias, romântico. Agora esse menino talentoso não faz tanto sucesso mais, né, cara?
1: Não. Foi tipo... Não. Assim, eu sinto que o Henrique Iglesias, ele é muito da onde ele é, assim, sabe? Tem alguns artistas que só fazem sucesso no país dele.
0: É verdade.
2: Ele é muito local.
0: É muito local. Aí no Brasil tem vários que só fazem sucesso aqui, que você chega fora e fala, hã?
1: Quem? Gente, eu viajei pro Nordeste, tem artistas lá que são gigantescos lá e nem chega aqui pra gente.
0: Não chega, não, né? Chega. É muito, muito regionalizado.
1: Muito regionalizado. Mesmo, né?
0: Porque tem muita gente talentosa por aí. Minha gente, vamos falar sobre você querer ser enganado de verdade. Ah, gente, não. Melhor coisa de comprar no delivery é chegar.
1: É chegar.
0: É fazer um unboxing a hora que chega a caixinha. Mas olha, um novo app tá criando um delivery de mentira pra tentar frear aquelas compras por impulso, Bela Moreira.
2: Pois é, Grazi. Batizado de Food Never Comes, comida que nunca vem.
0: Isso é muito bom,
2: comida,
0: gente.
2: Comida que nunca vem.
0: Never comes, never comes.
2: O app reproduz o funcionamento das plataformas tradicionais, com bom cardápios, preta, carrinho, pagamento simulado e até rastreamento do entregador.
1: Gente, que isso?
2: A ideia faz parte de um conceito conhecido como sites de dopamina, que são plataformas que simulam compras online para proporcionar a sensação de satisfação sem que o usuário gaste dinheiro de verdade.
0: Aí você imagina, o cara entra na vibe, vai lá e liga na lanchonete, fala que eu fiz um pedido e não chegou. Fala, meu senhor, você chegou. Fez um site falso.
1: Falso. Gente, e é igual a Grazi falou, eu fico louco para o negócio chegar, eu fico ansioso para que chegue.
0: Chegue, pode ser comida, pode ser uma comprinha que você compra nas lojinhas da China, ou você compra aqui no Brasil, mas fala, meu Deus, cadê meu recebido, cadê meu recebido?
1: Não funciona comigo esse site.
0: Pra mim também não, eu gosto mais de receber do que
1: receber,
0: de comprar.
1: Exatamente.
2: Embora algumas pessoas considerem a proposta um reflexo do consumo excessivo da era digital, usuários que enfrentam dificuldades para controlar compras por impulso relatam que a ferramenta ajuda a reduzir a ansiedade e evita gastos desnecessários.
0: Eu acho que vocês estão com muito tempo. Pra ficar entrando num site,
2: no site falso.
0: Site que não existe, falso, fingindo que você tá comprando comida. Fala, não. Nossa, vou comprar uma pizza agora, marguerita. Aí não vai chegar
1: aí
0: nada.
1: Não vai chegar.
2: Você vai estar com vontade da pizza, vai ter que comprar a pizza de verdade.
0: Gente, não, não concordo com isso, não.
2: A ideia pode fazer sentido também no Brasil. Segundo dados citados pelos criadores do projeto, 62% dos consumidores brasileiros admitem realizar compras por impulso na internet.
0: Mas às vezes a gente compra mesmo.
2: Tomando iniciativas como essa, uma alternativa curiosa para quem busca economizar sem abrir mão da sensação de comprar.
0: Pois eu vou dar uma dica para quem quer economizar nesses sites. Desinstala.
1: Desinstala o aplicativo.
2: Desinstala, deleta a conta, esquece a senha.
0: Desinstala. Você não tá conseguindo controlar seus impulsos, seja nas lojinhas, seja nos delivery. Desinstala, amigo.
1: Uma coisa que me ajuda bastante, me ajudou bastante, porque eu gosto de comprar assim pela internet. Tira a notificação do celular.
2: Tira a notificação.
1: Cara, eu consegui tirar a notificação de alguns aplicativos de compra, porque eles sabem o que você tá procurando.
0: Claro,
1: parei de comprar.
0: E agora eles falam, Mercado Livre.
1: Agora chega.
0: Tchau. Então, assim, desinstala, amigo. Você não precisa instalar. Você já tá correndo as fake news. Você vai aplicar uma fake news no você mesmo? Ah, não. Não dá, não, gente. Ignora esses sites.

0: Gabriel foi Felipe Rodrigo. Ignora. E nessa tarde de terça-feira a gente segue por aqui conversando, contando uns causos pra você e também te dando aquelas dicas boas, porque dica boa é dica compartilhada. Minha gente, a gente piscou, estamos o quê? No meio do ano, gente?
1: No meio do ano.
0: Já, no meio do ano. Já vou falar que tem gente preparando a festa de confraternização de final de ano.
1: Final de ano, é.
0: Inclusive a gente, porque aqui na rádio a gente já reservou a nossa data pra fazer a nossa confraternização.
1: Exato. É que todo mundo tem que ser antes, né?
0: Tem que se antecipar pra você conseguir data boa, né? Consegui um lugar legal, inclusive em breve vou contar pra vocês num espaço aqui em Balacena, que inclusive a Sandra 93 FM vai fazer a festa dela. 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
0: É o homem dos bigodes. 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
1: Se você, criança, chora na hora de tomar vacina, fique calmo, porque quando você virar adulto, você não chorará mais.
2: Não chorará. Às vezes sim, mas...
1: Mas olha, vacina para adulto, será que tá chegando aí? Pessoal adulto que fala, não vou no poção, que tem os adultos frescos, que tem medo de agulha.

0: Ah, Isabela Moreira, o medo de agulha.
1: Há quem fala que tem medo de sangue?
0: É,
1: há
0: não.
1: Outro que fala que tem medo de sangue.
2: É, eu acho que pode dar a mão.
1: Nossa,
0: gente, senhora, ó, vamos defender. Não tem medo de sangue, tem medo de machucados e cortes e que esteja saindo sangue.
1: É, aí, quantas tatuagens você tem no seu corpo, Austin?
0: Eu cheguei na bastante.
1: É,
0: eu
1: cheguei na bastante. E não gosta de sangue.
0: Não gosta de sangue.
1: Gente, vou contar um relato. Eu vou contar um relato. É isso que não entende.
0: A gente só vai sentir na dor lá e é isso aí mesmo.
1: Ele só não pode olhar, entendeu?
0: É.
1: O rolê que eu fico com o Austin, outro dia nós saímos pra gravar uma matéria dentro de um hospital. E era uma matéria sobre o Implanon, que é um implante, gente, né, subcutâneo. E aí eu tô olhando o Austin lá no consultório, o médico fazendo o procedimento, a gente filmando, eu olhei pro lado, o Austin começou a ficar branco, pálido, branco, amarelado. Eu falei, você tá bem, Austin? Ele, mais ou menos.
0: Gente, ó, e não tem muito sangue, o negócio é que eu vi fazendo o buraquinho no braço. Ah, isso me pega, gente, isso me pega. Eu não aguento.
1: Ou seja, eles não vacinam, a mulher dele não pode dar umas arranhadas nas costas dele.
0: Não, a vacina, eu não tenho medo de agulha, eu tomo vacina de boaça, tirar o sangue se eu não ver. Se eu não ver tirar o sangue, de boaça também, não tem problema com a agulha.
1: A gente é frescura demais.
2: Aí eu sou o contrário, eu não tenho problema com sangue, mas eu tenho medo de agulha.
1: Ah, já é frescura demais numa bancada só, de um programa só, meu Deus do céu, eu não tenho medo de nada. Olha, eu só tenho medo de rato na minha vida.
0: Rato tem nervoso.
1: Qual?
0: Depois da minha viagem, criei um medo de escorpião.
1: Escorpião é sinistro.
2: Austin Lima virou um matador.
0: Matei escorpião lá na Bahia. Achei sinistro.
1: Meu signo é escorpião, só pra você saber, tá?
0: Gente, escorpião é um bicho. Ele é pequenininho, cara, mas ele é sinistro. Isso, ele é agressivo.
1: Mesmo,
0: muito
1: sou bom, mesmo. Cara. Tá falando de mim, Austin?
0: Não.
1: Você tá falando de mim?
0: Tô falando do bichinho, cara. Tá bom.
1: Mas olha, voltando pro assunto principal, que é o seguinte: uma nova forma de vacinar adultos dentro da cerveja. Eu acho que eu aceito, Austin Lima.
0: Eu também, Grazi. Mas um cientista chamou a atenção ao criar uma cerveja experimental que pode servir como base para vacinas orais.
1: Gente, o povo inventa umas coisas que, sinceramente, eu tô perplexo.
0: A ideia é usar a levedura da bebida para transportar componentes que estimulam o sistema imunológico sem precisar de injeções. O próprio pesquisador testou a cerveja em si mesmo.
1: Ah, que ótimo!
0: Claro, ele tem que se testar, né?
1: Tá certo, tem que testar. Tô bêbado.
0: E a observação é a produção de anticorpos. Ah. Observou ali. Porém, o estudo ainda está em fase inicial e não foi revisado por outros cientistas.
1: Gente, vai virar uma desculpa esparrafada para beber mais cerveja.
0: Tô tomando vacina. Mas aí, sem os outros cientistas darem um aval, significa que ainda não há comprovação de que a tecnologia seja segura ou eficaz.
1: Tem muito estudo ainda, não vai ser tomar cerveja.
0: Apesar da curiosidade, especialistas reforçam que a pesquisa ainda precisa passar por muitos testes antes de pensar em qualquer uso prático. Ou seja, por enquanto a cerveja continua sendo apenas uma ideia promissora da ciência.
1: Sabe o que eu penso? Eu acho o seguinte, gente, cerveja, cerveja, vacinas à parte.
0: Eu acho
1: que não dá pra misturar isso não, gente. Não dá pra misturar.
0: Eu acho que dá pra criar uma tecnologia assim, que não precisa tomar agulhada. Eu
1: gostaria. As vacinas das gotinhas, tipo das gotinhas.
0: Pode ser uma gotinha.
2: Queria voltar a ser criança. Tomar gotinha.
1: Gente, é tão simples, eu nem sente.
0: Eu também acho que não sente, mas assim, me compadeço com Bela Moreira.
1: Meu marido é a mesma coisa, então não posso nem fazer duras críticas aqui, não. O homem daquele tamanho, policial, com medo de agulha. Pelo amor de Deus.

0: Uma das vozes mais bonitas dos hits internacionais. Homem de muitas namoradas, inclusive, né? Estamos falando de Ney-O. Esse é forte, né,
1: Washington? Esse é forte. Quatro namorados, quatro esposas.
0: Quatro esposas. Homem, ele dá nome e sobrenome nesse assunto, mas talentoso, talentosíssimo. Tomara que seja talentoso com as esposas, tanto quanto não, ele é na música, né?
1: Pelo jeito que elas estão um tempo com ele,
0: ele tem talento. Não aceitaria, não é para mim esse negócio de poligamia, mas Ney-O, fora que eu acho ele bonito, eu acho ele um tantão de homem, mas não, né? Eu não aceito ser sua quinta esposa, tá? Não faz meu tipo. Olha, vamos seguir por aqui conversando sobre atualizações da vida moderna. Atenção, você já registrou seu nome de usuário no WhatsApp? Pois os meninos aqui da rádio já fizeram a sua reserva.
1: Já reservei.
0: Eu ainda não. Olha, a futura atualização do WhatsApp pode ser preocupante. Você que teve que tá pensando em voltar atrás, mostra.
2: Ele já se arrependeu.
0: Bela Moreira.
2: O WhatsApp começou a liberar nomes de usuários, recurso que permitirá conversar sem divulgar o número de telefone.
0: Mas eu quero saber o número de telefone, gente. Eu preciso saber quem é você.
2: Embora a novidade aumente a privacidade, especialistas alertam que a mudança também pode facilitar tentativas de golpes e perfis falsos. Já que os criminosos poderão criar nomes parecidos com o de pessoas, empresas e figuras públicas.
0: Imagina, Tom Cruise te ligando.
1: Principalmente o de empresa, né? Porque as empresas agora começaram a passar a ter no WhatsApp. E agora vai ter nome no WhatsApp e aí os bandidos vão conseguir criar um nome igual.
0: Você tem um crédito de 12 mil reais para receber, faça uma transferência de mil reais. Aí você, golpe!
2: Os nomes de usuários terão entre 3 e 35 caracteres e não poderão ser pesquisados dentro do aplicativo.
0: Ah, pelo menos isso.
2: Para iniciar uma conversa, será preciso conhecer exatamente o identificador da outra pessoa, que exige atenção para evitar contatos com perfis que imitam nomes conhecidos.
0: Gente, isso não vai dar certo. Já vou começar a avisar que não vai dar certo.
2: A ferramenta será liberada gradualmente para os usuários. Com a novidade, a recomendação é sempre verificar a identidade de quem entra em contato e desconfiar de mensagens suspeitas, principalmente quando envolvem pedidos de dinheiro ou informações pessoais.
0: Eu olhei meu WhatsApp aqui depois que os meninos falaram que já fizeram, meu já tá disponível aqui.
1: Faz também.
0: Isso que eu falar, os dois foram pro buraco, quer me arrastar tudo junto com eles.
2: Não deixa a gente sozinho.
0: Não, vamos junto, Grazinha. Ó, eu penso o seguinte, tudo é motivo pra dar golpe, cara.
1: Sim.
0: As pessoas mudam o númerozinho de telefone, mudam o DDD.
1: As pessoas mudam link de site, né?
0: Site
1: fica parecido com outro oficial.
0: Você sabe que eu caí num golpe? Vou expor minha vida pessoal aqui. Eu caí num golpe de um hotel há pouco tempo. Perdi uma diária de hotel. Eu contei isso aqui na rádio. Não vou expor o hotel aqui, mas não é aqui, não é no interior de São Paulo. E eu fiz uma reserva pelo site do hotel. Entrei lá, olhei o site, olhei, procurei no Instagram, aí tinha o Instagram. E aí tinha um para reservas, clique no link da bio. Normal, entrei no site, era o site do hotel. Eu entrei, fiz a reserva, aí me gerou aquele código do Pix, que é copia e cola. Gerou código copia e cola, eu copiei, colei, fiz o Pix. A minha sorte é que foi uma diária só, era um pernoite de trânsito que a gente tava. Iria passar por essa cidade, a gente resolveu dormir lá. E beleza, fiz, recebi a confirmação, recebi no WhatsApp.
1: Nossa, tudo certinho.
0: Tudo certinho, com o nome do hotel, tudo. Só a chave, que era uma chave, essa chave, não sei se é aleatória, se é copicola, não me lembro. Sim. Mas era uma chave que o cara gerava ali na hora. E tudo normal. Aí quando a gente chegou nessa cidade, eu tava confusa com o endereço, mandei uma mensagem no número que era meu contato. Falei, eu tô um pouco confusa, como é que eu chego aí? Ele me mandou a localização do hotel.
1: Exatamente, do hotel, né, claro.
0: E aí eu cheguei no hotel e falei, oi, tudo bem? Eu tenho uma reserva. A mulher procurou, falou, não tem. Aí eu falei, tem, olha aqui. Aí ela falou, isso é golpe.
2: Nossa.
0: E aí, assim, a minha sorte, eu falei que tudo bem, que foi só uma diária, era um valor pequeno, mas ela falou, eu sei que na hora que eu tava lá, tinha uma família junto, eles tinham perdido tipo 3 mil reais. Porque eram acho que 6 ou 7 pessoas, eram 3 apartamentos, e eles iam ficar tipo 5 dias nessa cidade.
1: Era bem maior, né?
0: Então, só que aí, assim, porque o cara é golpista profissional mesmo. As fotos do site eram as fotos do hotel. Sim. Tudo mais. Aí fiz boletim de ocorrência, contestei o Pix, recebi de volta? Não. Tô no prejuízo até hoje. Mas o boletim de ocorrência tá feito. O golpe tá aí, cai quem quer, eu caí.

0: Se tem um som que joga o nosso astral lá em cima, é quando Bruno Mars se encontra com o Mark Ronson e fazem Uptown Funk. Essa música sempre me lembra aquele... Foi o Super Bowl? Foi do intervalo?
1: Foi
0: no
1: intervalo
0: do Super Bowl. Que entrou ele, entrou o cara do Coldplay e entrou você. Fazendo Uptown Funk. Com essa sonzeira aí, a gente vai chegando no finalzinho do nosso Conectados de hoje, terça-feira. Mas amanhã, na quarta-feira, estaremos ao vivo no seu rádio a partir de 1 da tarde. Para fazer o quê? Fofoca. E falar do robô que não deu tempo de eu falar hoje.
1: É verdade.
0: Porque eu falei, os robôs ainda vão dominar o mundo e nós vamos ter que começar a processar esses robôs. É.
2: Você tava certo.
1: Tava certo.
0: Eu tô falando, mãe Grazi vê as coisas do futuro. Acredita em mãe Grazi. A diferença é que eu viro pro robô e falo assim, eu tiro sua bateria. Eu te tiro da tomada. Eu te jogo na água. Mas amanhã eu te conto esse caso, minha gente. Conectados fica por aqui. 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Bela Moreira, até amanhã.
2: Até, Grazi.
0: Washington.
1: Até amanhã.
0: Quer falar se tá com Bahia?
1: Eu não sei.
2: Não aprendeu?
0: Você ficou
2: não
0: aprendi. Quanto tempo você ficou na Bahia?
1: Eu fiquei 8 dias na Bahia.
0: Ó, gente, não tá falando nem o mexe. Comeu quanto acarajé?
1: Acarajé eu comi muito.
0: Fica para mim. Fiquei com medo da criança não voltar de tantos acarajés que ela comeu na
1: Bahia. E apimentado,
0: tá? Tá tudo bem aí embaixo?
1: Tudo bem, tudo
0: tá,
1: bem.
0: Né,
1: mas, ó, se forem na Bahia...
2: Cuidado com a pimenta.
1: Eles são bons em fazer
0: cuidado com a pimenta. Cuidado com a pimenta, treinar a febre. Gente, a gente tá de volta. Beijo tal. Na sequência tem Jackson Nascimento e o Mega Pop. Conectados, volta amanhã 1 hora. Tchau.
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7: Olá, tudo bem? Uma excelente tarde para você. Juntos por aqui na programação 93 FM. Vamos lá, tá começando o Mega Pop.

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2: Uma excelente tarde pra você, é isso aí. A partir de agora você confere pela 93 FM o Mega Pop, o melhor da música pop. Ainda notícias, fofocas, tudo isso e muito mais nessa tarde aqui na programação 93 FM. Pra começar tem Bruno Mars, I Just Might.

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1: 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Notícias chegando. Quem chega dessa vez é Thiago Ross. Alô, Thiago, boa tarde.
2: Boa tarde, Jackson. Boa tarde, amigos do Mega Pop. Tudo bem? Olha, uma rixa generalizada envolvendo cerca de 30 pessoas foi registrada na noite de ontem, segunda-feira, no interior de um estabelecimento comercial localizado na região central de Barbacena. Quando as equipes da Polícia Militar chegaram ao local, os envolvidos já haviam deixado o recinto. Durante as diligências, uma nova briga teve início na área externa do estabelecimento. De acordo com os militares, para conter a confusão e restabelecer a ordem pública, foi utilizado agente químico, conseguindo dispersar o grupo. Os participantes da briga fugiram em meio à aglomeração e ninguém foi identificado ou preso. E uma criança de 3 anos foi resgatada com vida nesta terça-feira em Caracas, 6 dias após os fortes tremores que atingiram a Venezuela. O resgate foi realizado por uma equipe da Jordânia que trabalhou por horas utilizando equipamentos especializados e tecnologia térmica para localizar e retirar a criança dos escombros sem ferimentos. Equipes de diversos países seguem atuando nas operações de busca e salvamento após os terremotos de magnitude 7.5 e 7.2 que provocaram o colapso de centenas de edifícios e deixaram milhares de desaparecidos. E ainda falando dessa questão de equipes internacionais que ajudam e auxiliam nessas buscas por vítimas nos escombros da Venezuela, bombeiros de Juiz de Fora e Barbacena integram a Força Tarefa Brasileira enviada ao país para auxiliar nas operações de busca e salvamento após os terremotos que atingiram a Venezuela. A missão organizada pelo governo federal, a pedido das autoridades venezuelanas, reúne 71 militares e 6 cães farejadores de diferentes estados, incluindo 31 bombeiros de Minas Gerais, especializados em resgates em áreas de desastre, buscas em estruturas colapsadas e ações de apoio humanitário. Bem, eu vou ficando por aqui, mas às 15 horas a gente volta com mais informações direto da redação. Um abraço e até mais!
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0: Melim hipnotizou, encerrando aí essa super sequência do Megapop na programação 93 FM, a rádio que é show.
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0: Muito bem, agora aqui no Mega Pop 93 FM a gente vai ouvir as rapidinhas dele, seu Janu na área. Alô, seu Janu.
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2: Outro dia eu tava deitado já, preparando pra ir dormir, ele e minha senhora na cama. Aí peguei no sono, que já dorme cedo, pra assistir a missa logo cedo. Aí peguei no sono, aí acordei com o velho barbudo do meu lado, eu até assustei. Aí eu falei assim, pelo amor de Deus, o que você tá fazendo aqui na minha cama? Ele falou assim, eu sou São Pedro. Eu falei assim, eu não acredito. Falei, pois é. Ele virou pra mim e falou assim, você morreu? Eu falei, ah, que merda, viu? Eu falei, não, mas você tem uma solução. Você não precisa ficar aqui pra sempre, não. Você pode voltar pra terra. Eu falei, posso voltar pra terra? Ué, então tá, como é que é? Eu falei, não, você pode voltar como galinha. Eu falei, mas eu não sei ser galinha. Eu falei, não, eu te ensino. Eu falei, ah, você botar o primeiro ovo, você faz forças. Aí saiu o primeiro ovo. Aí ele falou assim, se você botar o segundo, você faz força. Aí saiu o segundo ovo. Na hora que tava pra sair o terceiro ovo, a minha mulher me deu um socão na cabeça e falou assim, para que você já cagou a cama inteira.
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0: Muito bem, é isso aí, seu Janu. Sempre por aqui na programação 93 FM com as curtinhas, aquelas piadas marotas dele, seu Janu, aqui em 93.3, a Rádio Que Show. Até a próxima, hein, seu Janu.

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7: Muito bem, Samuel. A gente segue por aqui na programação 93 FM. Hoje, terça-feira, 30 de junho de 2026. Mega Pop, com você nessa tarde. Vem com a gente, boa música e informação. 93, a rádio que é show.
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7: É isso aí. O melhor da música pop por aqui em 93.3, a Rádio Que Show. 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Simbora então, com música por aqui, agora tem Coldplay.

0: Banda do Mar, Mais Ninguém. Megapop, na programação 93FM. Agora são 13h14, tá chegando informação direto da redação.
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0: E direto da redação, as informações com Isabela Moreira. Boa tarde para você, Isabela.
2: Boa tarde, Jackson. Tudo bem com você? Estou chegando aqui com mais notícias direto da redação. A coordenadora do curso de fisioterapia do Unipac Barbacena, Patrícia Maria de Melo Carvalho, foi diplomada como integrante do colegiado do CREFITO 4 para o período de 2026 a 2030, durante a cerimônia de posse do presidente Dr. José Avelino de Melo Júnior, realizada no último dia 23 de junho. O evento reuniu representantes de diversas regiões de Minas Gerais e marcou o início de uma nova gestão da autarquia. Egressa do Unipac Barbacena, Patrícia destacou que assume a função com honra e responsabilidade, ressaltando o trabalho de aproximação desenvolvido entre o CREFITO 4 e a instituição nos últimos anos e afirmando que pretende fortalecer ainda mais o vínculo entre o conselho, os fisioterapeutas e os terapeutas ocupacionais da região. E termina nesta terça-feira o prazo para jovens que completam 18 anos em 2026 realizarem o alistamento militar. O procedimento é obrigatório para brasileiros do sexo masculino e voluntário para mulheres que queiram integrar as Forças Armadas. A inscrição deverá ser feita pelo site alistamento.eb.mil.br ou presencialmente na Junta de Serviço Militar mais próxima. A inscrição é gratuita e não é preciso pagar nenhum valor. E bombeiros de Juiz de Fora e Barbacena estão entre os militares mineiros enviados à Venezuela para reforçar as operações de busca e salvamento após os terremotos que atingiram o país. A equipe faz parte de uma força-tarefa nacional coordenada pelo governo federal, composta por 71 militares e 6 cães farejadores de Minas Gerais, São Paulo, Espírito Santo, Paraná e órgãos federais, sendo 31 desses bombeiros mineiros. Da região participam integrantes do 3º Comando Operacional de Bombeiros, do 4º Batalhão de Bombeiros Militar de Juiz de Fora e da 2ª Companhia Independente de Bombeiros Militar de Barbacena. A mobilização ocorreu após um pedido de apoio das autoridades venezuelanas ao governo brasileiro, com o objetivo de atuar em buscas por vítimas, resgates em estruturas colapsadas e ações de assistência humanitária às pessoas afetadas pelos terremotos. Eu vou ficando por aqui, Jackson, mas mais tarde a nossa equipe volta com mais notícias direto da redação.
0: Muito bem, Isabela, um forte abraço para você. Obrigado aí pelas informações direto da redação em mais uma edição aqui no Megapop 93 FM.
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0: 3 e 18. BTS. Magic Shop.

Justin Bieber no Mega Pop 93 FM. Rundown, BTS, Magic Shop. Fique com a gente, daqui a pouquinho tem muito mais. 93.3, a rádio que é show.

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0: Jota Quest, por aqui, no Megapop 93 FM, pra quando você se lembrar de mim. A Vich, Talk to Myself, Orchestra in the Dark, Forever Live and Die. Vamos fofocar? Ela já tá na área. Alice Ottoni. Alô, Alice.
1: Nem só de novela se vive uma atriz. E a Juliana Paes é a prova disso. Acontece que a atriz divertiu os seguidores na última segunda-feira ao mostrar o caos da sua cozinha depois de tentar fazer uma receita de bolo. E rindo da própria bagunça, ela foi mostrando como estava tudo uma confusão. Parece que a colher escorregou da mão da atriz e caiu dentro do liquidificador. E aí você já viu, né? A tentativa de culinária deixou marcas pela cozinha inteira e a atriz mostrou que a massa crua voou na janela, na pia e até nas paredes. E eu não sei se você se lembra, mas a Juliana já interpretou uma confeiteira na novela A Dona do Pedaço. Nas redes sociais, o momento rendeu boas risadas e pra quem interpretou uma confeiteira na TV, tá muito amadora. Mas quem nunca, né, tentou dar uma de Masterchef e falhou miseravelmente. Ó, fica aqui que já já eu volto.
0: É isso aí, Alice Ottoni, contando pra gente sobre os famosos. Que eles andam aprontando, ou seja, ela tá sempre por aqui fofocando com a gente na programação 93 FM. Agora tem The Weeknd, In The Night.

0: Bom demais, encerrando o Mega Pop desta terça-feira em 93.3, um clássico, The Smiths, Big Mouth Strikes Again, The Weeknd, In The Night. Essa é a 93 FM, a rádio que é show. Continue com a nossa programação, daqui a pouquinho você confere o melhor do sertanejo com ele, Vandeir Antunes e o Circuito Sertanejo, e logo após tem Guto Costa com Fala Comigo. 93.3, a rádio que é show. Valeu, tchau, tchau e até amanhã.
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0: 4:02. Olá, Barbacena e região, estamos chegando com o Circuito Sertanejo, o clima de nossa tardezinha por aqui. Emoções da terça-feira, finalzinho de mês, 30 de junho de 2026. Até às 5 eu daqui e você daí. Vamos que vamos, rolando o seu som preferido.
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1: Você sabe que a gente sempre acaba virando assunto delicado nas rodinhas, né, comandante?
2: Com certeza.
1: Fechando de avião.

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2: Tá falando aqui o Ari Santana, de Santana do Grandel. Tamo junto, se Deus quiser, na festa aí, beleza? Mas muito obrigado pelo convite.
3: Aqui é o Tifrefe de Barroso, da comitiva. Avisa que eu cheguei. Se Deus quiser, dia 12, nós estaremos aí juntos, chegando aí a nossa comitiva. Avisa que eu cheguei, de Barroso. Estaremos juntos aí, se Deus quiser. Tamo junto.
0: Se liga, 4 e 11. É isso aí, a galera mandando aquele recado, confirmando presença. Afinal de contas, faltam agora exatamente 11 dias para a festa da família sertaneja, o Encontro de Violeiros de Volta Barbacena. Você vai, não vai? É, não pode perder de jeito nenhum. Será muito bacana no campo do Grêmio, tá legal? É uma realização da Casa de Itália, do Grêmio Recreativo da Colônia Rodrigo Silva e da Prefeitura Municipal de Barbacena. Apoio 93 FM e a comunidade da Colônia e também dos nossos patrocinadores e anunciantes. E o maior apoio de todos, o seu mesmo do outro lado do rádio. Gente, a festa começa cedo, sexta-feira, 10 de julho, a partir de 7 horas da noite. Aí você fala, 7 horas da noite? Inacreditável. Isso mesmo, com Violeiros de Maria. Vocês vão ver que banda maravilhosa, cantando hinos sertanejos, agradecendo a Deus pela vida, pela oportunidade de estarmos juntos e pela emoção de ser sertanejo caipira com muito orgulho. 7 horas da noite, com uma bênção especial a toda a família sertaneja no campo do Grêmio, certinho? 10 de julho, vamos que vamos, é a festa chegando ao Encontro de Violeiros e a Cavalgada.

0: aqui, 4 horas, 22 minutos. Fechando por aqui a primeira parte do nosso Circuito Sertanejo. Valeu, valeu você das cidades vizinhas, a turma no trânsito, turma do fonezinho de ouvido também. E você que acompanha a gente agora no circuito e pelas manhãs com o nosso Bom Demais da Conta, nosso encontro tradicional. Ah, aquele abraço, é rapidão, eu volto já já.
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8: 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Aqui quem fala é a Larissa Viola. 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É a festa da família, você não pode perder. Também estarei executando um hino nacional brasileiro na viola para a abertura do evento. Contamos com sua presença.
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10: 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Eu sou Adriana Farias, cantora, violeira, apresentadora. 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E alô, Vandeir Antunes! E a galera ligadinha na 93 FM. É bom demais da conta!
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2: Agora 4h29. Viu só, não demorou nada. Já voltamos no clima no astral legal da tardezinha de terça-feira com o Circuito no Ar. É o nosso clima por aqui. E lembrando, muito mais música pintando pra você. É emoção do passado e do presente. Pra você que curte o som sertanejão.

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3: Ô Barbacena, ô Cavalgada da Colônia. Fala meu amigo Silvano. Confirmando presença aí, o Otávio Sandai Bitcoca, comitiva sem pinga na nossa. Dia 12 de julho, estaremos presentes aí, se Deus quiser. Mais uma cavalgada na Feira de Ouro.
4: Passando aqui pra te lembrar aí que na cavalgada da Colônia Rodrigo Silva aí, a comitiva do Quilombo vai estar presente. Beleza? O Divão guarda nós aí que nós estamos juntos. Comitiva do Quilombo vai marcar presente nessa festa aí, viu? Pra contar com nós aí.
1: Já são 4h39. E a galera tá contando os dias, faltam 11 dias pro Encontro de Violeiros. Além de Adriana Farias, teremos Alan e Aladim, clássico sertanejo, no sábado, 1 hora da tarde, sábado dia 11, 1 hora da tarde, tem uma grande cantoria, banda raiz sertaneja, o Giovanni aqui de Barbacena, o França, o Tomé e banda vão fazer um sonsaço, tá? Tem também o Daniel Cavalcante Violeiro, Daniel é domador.

O burro bravo, né? Ele doma, é grande figura. Será com o vovô dele cantando com a gente. É, vem a orquestra de violeiros, isso no sábado à tarde. Será um momento especial para você passear com a família também no sábado à tarde, 11 de julho, no Campo do Grêmio. É isso aí. A festa começa sexta-feira, no início da noite, sábado no início da tarde e domingo no finalzinho da manhã com a cavalgada. Tá vendo só? Vai ser um final de semana de cultura, música raiz, tradição e família reunida. Alô, Colônia, estamos chegando!

0: por aqui, 4 horas 49 minutos. Pois é, passa rápido, chegamos ao final de mais um Circuito Sertanejo, agradecendo sua companhia e sintonia do outro lado do rádio. O Guto Costa tá pintando na área, vai rolar o Fala Comigo, e eu volto amanhã, bem de madrugada, às 5 da manhã, para acordar Barbacena e região de Bem com a Vida, e na tardezinha com o Circuito no ar, valeu? Belíssima tarde de terça-feira, valeu gente que se liga na gente, tchau, tchau, obrigado! Contagem regressiva, faltando 11 dias pro encontro de violeiros em Barbacena, a festa da família sertaneja.
1: A gente tem que conversar. 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
14: 93FM 5:01.
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0: 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Vambora, vamos começar? Hoje é terça-feira, dia 30, meu Deus, acabou junho, meu Deus, já passou o meio do ano, hein? Já vencemos o meio do ano, rumo ao Papai Noel, ho, ho, ho, hein? 30 de junho, essa é a 93 FM Barbacena, Minas Gerais, eu sou o Guto Costa, acompanhando você, já sabe, até às 19, para participar é muito fácil, é só correr no telefone e discar 3939-0950, ou então, vem no zap zap da 93, o mais cobiçado em Barbacena, região 999-2750, eu tô te esperando, hein? Telefone tocou, não tocou? Fala comigo!
2: Fala comigo, Guto Costa!
0: Agora! Ela que está sumida, dona Rita!
2: Eita, Gutinho, olha como eu tô ligado! Você não tá dando meu sinalzinho aí na 93, uai?
0: Como é que é? Como é que é? Não entendi.
2: Sempre tô dando um sinalzinho aí, indicando que tô viva!
0: Ah, sim, que é bom, é. De vez em quando chega um zap zap, mas tem muito tempo que eu não recebo, hein? E conta pra mim, qual vai ser a música de hoje, dona Ritinha? Ritinha, cadê você? Ritinha, sumiu de novo? Oh, meu Deus do céu, cadê ela? Alô, Terra, chamando Ritinha. Ah, meu Deus do céu, cadê a Ritinha, gente? Será que ela caiu? Será que machucou? Ritinha! Alô, Ritinha! Ah, meu Deus do céu, caiu a ligação aí, né? Ficou mudo, ficou mudo. Vou liberar o telefone de novo pra você participar aqui no 3939-0950, ou então vem no zap zap. Pior que eu nem peguei o nome da música dela, gente. Ela nem falou o nome da música. E agora, o que, que eu faço, hein? Vamos dar um tempinho, vamos contar até 10, hein? Pra ver qual a música. Vou rodar aqui. Ritinha, me liga aqui de novo, tá? Tô te esperando aqui. Tá bom? Enquanto isso, deixa eu ver aqui. Uma mais tocada, mais tocada. Qual que seria, hein? Deixa eu escolher. Vamos lá aí, ó. Deve ser ela de volta aí. Vamos ouvir aqui, ó. Fala comigo!
2: Ah,
0: meu Deus do céu! Machucou não, né? Machucou não.
2: Quero ouvir. Quase que escolhei o meu joelho.
0: Meu Deus do céu! Ritinha, qual que é a música pra eu já achar ela aqui pra você?
2: Reprovisor!
0: Qual que é?
2: Reprovisor!
0: Você acredita que eu tava com ela na ponta, que eu já ia rodar ela?
2: Oi!
0: Eu ia escolher uma música aqui, já tava no ponto o retrovisor aqui. Que mas... coincidência, hein? Transmissão de pensamento. E vai oferecer pra quem, Ritinha?
2: Então manda pra todo mundo. Olha, eu vou mandar pra você, que eu tô morrendo de saudade.
0: Pro
2: seu taizinho, sua mãezinha, sua esposinha, sua filhinha, pra todos os ouvintes.
0: Isso.
2: E pra toda a comunidade, pra 93.3 quilômetros, todo mundo sabe disso.
0: Isso.
2: E pra toda a equipe da Correio da Serra, morrendo de saudade de todos.
0: Bom, é bom que vai matando saudade.
2: Ah, hoje vai sim.
0: Já pode soltar o som, já tá rolando aí, tá
2: pois,
0: bom?
2: Manda aí, beijo instalado aí pra todo mundo e pra todos os ouvintes. Porque se eu for falar, eu tô emocionada, você
0: oh,
2: é uma
0: querida.
2: Tá no momento, vamos todo mundo, vou ficar um montão de tempo. Então vai pra todos os ouvintes
0: assim
2: e
0: é
2: pra
0: bom.
2: Todos aqueles que já estão na minha lista, combinado?
0: Assim, mandou bem, mandou bem. Um ótimo fim de tarde pra você, uma noite abençoada, Ritinha.
2: Fiquei muito feliz de falar contigo.
0: Ah, alegria toda nossa aqui de receber você sempre, tá?
2: Ai, graças a Deus. Um beijo grande pra todo mundo. Uma abençoada tarde pra todos nós.
0: Assim que é bom. Valeu, Ritinha.
2: Beijo.
0: Beijo. Que alegria, né, gente? Começar o programa assim é sempre bom, né? Uma energia muito positiva pra você do outro lado. E continue comigo até às 19. Vou liberar, hein? Um, dois e... Tá liberado. É só você discar que eu tô te esperando, hein? Não perca a hora, não. 5 e 6.

0: com certeza, mas é na hora, na hora, na hora. É só discar 39390950. Então vem no Zop, Zop da 93. Tá liberado aqui, tem nenhuma bolinha verde. 999-25-2750 que eu tô te esperando. Enquanto isso, fala comigo, Valdemira.
1: Fala comigo, Guto.
0: Ei, Valdemira, tá tudo bem, Valdemira?
1: Tudo bem, graças a Deus, você tá bom?
0: Melhor tá agora. Bom? E o Brasil, Valdemira, tá com fé?
1: É, quase que não chegou, né? Nossa,
0: que sufoco,
1: senhora.
0: Hein, Valdemira? Nossa Falta senhora. Foi teste pra cardíaco aquilo ali, ué. Que isso, você tá ficando é doido, hein?
1: Nossa, eu não tô com muita fé nele, não.
0: Não?
1: Não.
0: Ah, eu cada jogo eu vou ganhando mais fé, vou ficando iludido aqui, eu tô ficando iludido já, hein? Vamos ver. Pior é esse grandão aí, esse norueguês aí, esse Haaland aí. Agora,
1: nossa,
0: agora o bicho vai pegar, hein? Sábado, vai. Domingão, é domingo, né? Domingo o bicho vai
1: domingo.
0: Pegar. E conta pra mim, uai, que escolheu uma música aqui, é Festa Junina?
1: Moreninha
0: linda. Essa é boa. Quem gosta dela é o Vandeir de manhã cedo. Ele adora.
1: Vou mandar pra ele também.
0: E você vai oferecer pra mais quem, Valdemira?
1: Pra você, todo mundo da rádio, pra sua família, pro Luiz. Fazer mais lá, pra minha filha, meus netos, tudo é grandinho. E tá seu.
0: Isso. Eu escuto essa música, eu lembro assim, olha o tu.
1: É muito bonito.
0: É bonito. Quadrilha, você gostava de quadrilha, Valdemir? Você gostava dessa quadrilha?
1: Eu gostava,
0: Era bom, não é?
1: Era bom, nossa senhora.
0: Outro dia eu fui na quadrilha, tinha música de funk, eu falei, uai, gente, o negócio tá muito diferente, tá mudado demais, só. Uai, hein? Nossa. Tá diferente tudo tá mudado, Valdemir? Tudo tá mudado. Você sabe que antigamente nas quadrilhas eles usavam a fogueira, aí eles colocavam cana pra fazer o estouro dos foguetes, sabe disso?
1: Bambu, né?
0: Você tá certo, Aí dava aquele estouro, assim, era muito legal.
1: Dava, era muito bonito, né?
0: É, os balões, né? Lembra quando tinha os balões?
1: Era bom mesmo.
0: Canjiquinho. O que eu mais gostava, na festa junina é canjica. Canjica é bom, né?
1: É bom, né?
0: É, tem muita coisa. Quentão também. Hoje tem mais fome. Antigamente um tal do quentão aí que esquentava mesmo, né?
1: É, esquentava.
0: Beleza. Valdemira, um beijo pra você.
1: Beijo você também.
0: Valeu,
1: tchau.
0: Quando é?
1: Quando é?
0: Pô, mas essa aqui o cara não tá cantando não, né? Acho que é viola sertaneja isso aqui, não. Tem que cantar. Vamos achar um tunique de novo aqui. Moreninha linda, do meu bem querer. Ah, bom é a música. Deixa eu achar aqui uma versão legal aqui. Saudade de você, moreninha. Tem que ser tunique de novo, não tem, gente, hein? Uma hora dessa não é hora, não é? Vamos rodar, mas é até na época da... Na festa junina, vamos ver isso daqui, ó. Ó, agora ficou mais animado, gente. Agora ficou bom mesmo, hein? Olha o tu! Olha a cobra! Tem gente que vai gostar, não vai? Hein? Tunique Tinoco aí, 5 e 11, liberado o telefone, é só discar que eu tô te esperando.

0: pá comigo.
1: Tô esperando. Tô mesmo, hein? Corre lá. Sou eu e vamos que vamos, sempre alta ação nas ondas da 93 FM. 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
1: Ah, isso é verdade, mas pra eu adivinhar, você tem que ligar pra cá, hein? Se você não ligar, como é que eu vou adivinhar, hein? Pega o telefone aí, ó, 39390950, ou então vem no zap que eu tô te esperando, porque agora vou ficar mais que esperando aí, ó, que eu vou falar com ela. Vovó Leninha, vovó Leninha, tudo bem, vovó Leninha?
3: Tudo bem, graças a Deus, Deus te abençoe.
1: Ó, a voz tá bem melhor agora, hein? Essa voz
3: tá, hoje bem, tá bem melhor, ó, graças a Deus.
1: O beijo com saúde ontem valeu a pena, hein? Acho que deu resultado.
3: Já me ajudou muito, né?
1: Já ajudou, mas também.
3: O beijo quando é com amor é diferente.
1: Ó, tá romântico. Né? Tá romântica hoje, hein, vovó Leninha?
3: Tô, né? Tá bom,
1: assim que é bom. E conta pra mim, na linha do tempo com Vitor e Léo, é isso?
3: Isso.
1: E vai, e vai oferecer pra quem, vovó Leninha?
3: Pra você, e hoje, caramba, especialmente pro meu genro Pedro, que tá fazendo aniversário hoje.
1: A sogra mandar pro genro, é isso?
3: É, mas eu gosto com o filho.
1: É,
3: né? Sabe que eu gosto com o filho.
1: Ah, a senhora tem um coração de ouro. Pedro, parabéns pra você, hein? Leva um pedaço de bolo pra vovó Leninha aí, hein?
3: É, tem que levar. Não, mas final de semana ele vai pagar um bolo pra mim.
1: Ah, tem, não tem?
3: Tenho, com certeza. Ah, e pro meu irmão Altair também, tá fazendo aniversário hoje.
1: Ué, que então é festa aí, ué, geral.
3: Ué, final de semana aqui vai arrochar, né?
1: Ó, o bicho vai pegar, no clima do jogo aí do Brasil, né?
3: Isso, aí eu já vou aproveitar e mandar pra Duda, né?
1: Isso.
3: E pra Fumara.
1: Isso.
3: A Duda e a Fumara. Aí você já viu, né?
1: É mais aniversário também, não, né?
3: É aniversário também.
1: Mesmo das duas? Quando que é as duas?
3: É, da Fumara e da Duda.
1: Que isso,
3: é um no dia pelo outro.
1: Então é festa a semana inteira. Então é festa.
3: Oh, vai ser final de semana daquele jeito. Isso, jogo do Brasil, né?
1: Isso, mandar um beijo instalado para as duas, muita saúde, muita paz. Isso. Que o Papai do Céu proteja sempre. É.
3: Né?
1: Que o Papai do Céu sempre proteja, oriente, caminhe sempre ao lado delas, né?
3: Né? A gente precisa de.
1: Agora a gente tem que mandar pra Maju também, né? Fica com ciúme, não fica?
3: É, porque senão ela vai te xingar, ela tá no carro.
1: E aí, um beijo pra você, pro Juninho, pra
3: ela tava dentro do carro, ela tá assim, liga, pô, liga, pô.
1: Tá bom. Ela é um anjinho, ela é um anjinho.
3: Ela é muito danadinha.
1: Aqui, vovó Leninha, sua bênção, então.
3: Deus te abençoe. E mandar pra todos os alunos, né?
1: Isso, um ótimo fim de tarde, uma noite abençoada, tá?
3: Pra você também, tá? Tudo de bom, que Deus te abençoe.
1: Amém, nós todos. Tchau, tchau, vovó Leninha.
3: Tchau, beijo.
1: Beijo, tá aí, ó, mandou bem, ó. Vitor e Léo na linha do tempo, daqui a pouquinho eu tô de volta, aguenta aí.

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5: Opa, chamou, chamou. 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

0: chamar a Ju falar umas coisas tão tristes, eu nem vou comentar.
1: Me fez eu chorar ontem.
0: E você também, foi, me emocionou, tá?
1: Nossa senhora, é difícil.
0: Uma tristeza, né, Guto?
1: Ah, nossa, nem me fala. Eu tô assim, hoje ainda recebi uma outra, nossa, é uma atrás da outra. Esse dia tá difícil, tá complicado, viu?
0: Como que é?
1: Hoje ainda recebi outra aí, então assim, é um depois do outro, tá difícil, viu? Pessoas que a gente ama, que a gente gosta, que a gente respeita, que a gente admira, a vida, eu falo que a vida é uma ilusão, sabe, Selminha?
0: É verdade.
1: A vida é uma ilusão, cara, é uma ilusão, a gente tem que aproveitar cada minuto, cada segundo.
0: Cada minuto da vida a gente tem que aproveitar, Guto.
1: E gente, eu vou falar uma assim, opinião minha, eu também me incluo no meio, todo mundo. Gente, a gente tem que ter menos ódio. A gente tem que ter mais amor, às vezes a gente fica bravo com qualquer coisa, nervoso, a gente vê no trânsito tanta discussão, a gente vê no dia a dia, a gente perde a linha com as pessoas com facilidade.
0: É,
1: não é? Vamos colocar Deus à frente do coração, vamos amar mais
0: não
1: o
0: é?
1: Parece uma conversa mole, uma bobeira, mas assim, é tentar passar uma coisa legal para vocês, assim, eu me incluo nesse conselho, sabe? Eu falo assim, como se fosse falando comigo mesmo, pra gente, eu me incluo nisso, eu quero assim, que eu tenha mais carinho, que eu tenha mais amor, mais respeito aos próximos, entendeu? A gente tem que amar mais o próximo, ter menos ódio, menos raiva, mais paciência, menos ansiedade, a gente tá tão ansioso. Você vê, hoje já tá acabando o mês de junho, Selminha.
0: Terminou, Gutinho.
1: Os dias estão abreviados, gente. Isso é sinal.
0: Não é?
1: Isso é sinal dos fins dos tempos, gente. Isso
0: já
1: é,
0: chegamos no fim do tempo.
1: Entendeu? Então, assim, vamos aproveitar a vida, cada segundo, cada minuto. Entendeu? A melhor coisa no mundo é a gente fazer amizade. E às vezes a gente faz tantos inimigos no dia a dia, brigando, discutindo.
0: É, mas tem muito inimigo, tá, Gutinho?
1: Não é? Muita gente
0: querendo
1: mal.
0: Tem, já tem.
1: Eu acho que o mal quer vencer a gente, mas nós vamos vencer ele. O bem vai vencer o mal.
0: Se Deus quiser.
1: Né? E é muito, aqui ó, é muito lobo em pele de cordeiro, seu bem.
0: Verdade.
1: É muita gente enganando o povo aí, é muita coisa errada.
0: Não é?
1: A gente fica surpresa a cada minuto. E conta pra mim, vai oferecer pra quem impressionando os anjos?
0: Pra você, sua família.
1: Obrigado, carinho.
0: Pra vovó Leninha.
1: Isso.
0: Pra Ritinha.
1: Isso.
0: Pra Celina.
1: Assim que é bom.
0: Pra Maria, pra Sheila,
1: isso.
0: Pra Marcelo Felipe, pra
1: assim
0: todos os ouvintes, Gutinho.
1: Isso, seu merda, mandou bem.
0: Pressionando os anjos, porque às vezes, quem sabe, né?
1: É, vamos sentir que a gente é uns anjinhos. De vez em quando a gente vira uns anjinhos de rabinho, mas vamos ser uns anjinhos aqui na Terra, né?
0: Não é? É,
1: a gente tem que ser uns anjinhos. Sabe o que eu sempre falo assim, às vezes eu falo muito com a minha mãe, fala, você viu seu irmão hoje na igreja? Eu falei, sua mãe... Eu vou na igreja, eu gosto de ajoelhar e pedir perdão, agradecer, fazer meus pedidos e tudo. E o bem e o mal, todo mundo sabe o que é certo e o que é errado. A gente só lembra daquele desenho que tinha um anjinho e tinha um capetinho do lado?
0: Uhum.
1: Que aí um ficava assim, vai, faz o bem, o outro, deixa de ser bambu, você vai levar vantagem. Sabe? A gente,
0: uhum.
1: A gente sabe o caminho do bem e do mal. A gente tem que sempre escolher o lado do bem, que assim, é uma vida mais tranquila, a gente colhe frutos a vida inteira, mais suave. É isso aí. É muito difícil. É difícil falar, né, seu amigo? É difícil.
0: Ô, Gutinho, vai pra te voltar e também, tá? Me xinga.
1: Ué, que isso? Você esqueceu da tia, te excomunga. Ó, praga de tia pega. Hein?
0: Não pega não. Só pega de madrinha, de precisar de mais padre.
1: Mas pega.
0: Pega não. Só pega de madrinha, de batizado, de padre. Mas o que eu falei?
1: Mãe também pega, não pega?
0: E de mãe,
1: De mãe pega também.
0: É.
1: Graças a Deus que só quem me rogou praga é meu pai mesmo. Minha mãe não, meu pai.
0: Nunca joga.
1: Não, é brincadeira, tô brincando.
0: É
1: brincadeira.
0: Ah, porque eu vou fazer um bolão?
1: Uai, vamos. Qual que é o placar do jogo?
0: Domingo?
1: Uai, eu vou fazer o seguinte, o Massa Nobre dessa semana, então, amanhã na quarta-feira eu venho e a gente faz um bolão. Eles estão querendo me dar férias aqui, eu quero ver se eu venho amanhã ainda. E aí o que acontece? A gente pega e faz um bolão, quem acertar eu levo o prêmio pra ele.
0: Então tá, joia.
1: Se for mais de um, eu divido uma massa de pastel pra cada, a gente faz um bem bom.
0: Ué, Guto, mas você vai fazer a massa nova amanhã se o jogo é domingo?
1: Aí domingo que eu vou levar o prêmio, é.
0: Ah, entendi.
1: Entendi. E se não, se ninguém acertar o bolão, o prêmio fica com quem fez o bolão.
0: Vai ficar pra mim, bobo.
1: Ó, o Zanjinho já tá quase indo embora aqui, ó.
0: Então tá, vamos lá, então, ouvir minha música.
1: Beijo salado pra você,
0: pra
1: saber.
0: Você também, amigo. Tudo de bom, fica na paz.
1: Amém, nós todos, né? Que Deus proteja todos.
0: A

0: Nossa.
1: E conforte aqueles necessários, né? Valeu, tchau, tchau,
0: salve! Tchau, tchau!
1: É, tá aí, ó. Ah, essa música eu vou, deixar, vou voltar ela, não vou, gente, hein? Como é que está? Ah, essa aqui é linda, essa música é linda. Essa música, não, enche os olhos de águas, né, gente? Emociona, né? Vamos lá, voltar ela aqui pra você, completa, Selminha. Gustavo Mioto impressionando os anjos agora, 5h41, aqui na 93.
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0: 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Vamos começar a noite? Vamos começar a noite, gente? Vamos, deixa eu pegar mais uma trilha aqui que hoje eu tô falando, hein? Hoje eu tô falando. Vamos lá, ótima noite pra. Já posso dizendo, já tá escuro, tá? Ótima noite pra você, vem comigo hoje. Terça-feira, dia 30 de junho, esta aqui é a 93 FM Barbacena, Minas Gerais. Eu sou o Guto Costa, com você até às 19, tá liberado o telefone, tá? É só você discar aí pra mim que eu tô te esperando. Vamos lá, deixa eu dar um rolezinho no Zap Zap, deixa eu ver, tem algum áudio aqui? Vamos lá, ih, tem bolinha verde aqui, hein? Deixa eu ouvir aqui, fala comigo.
1: Boa noite, Guto Costa.
0: Olha, Elis! Alana, Nadinho,
1: dois passarinhos, para mim, meus cozóis,
0: dois passarinhos.
1: Para minhas colegas de Barbacena, fazendo favor. Nós queremos tocar, Elis. Para meu nome, toca minha moça.
0: É um clássico, essa música é um clássico. Dois passarinhos, dois passarinhos. Ó. Hein? Eu tô me sentindo aqui duas pessoas. Três pessoas que eu estou sentindo que eu ser. Quatro pessoas. Uma é meu amigo Vandeir Antunes. A outra é meu amigo também Gabriel Assunção. A outra é meu mestre Rosan. E o outro é um que fala mais ou menos assim, ó. Ô pessoal, Geraldo, uma faz bem, faz mal. Um abraço aí, Tarcisão. É, a galera que toca esse som aí de manhã cedo pra você curtir aí, ó. Além, Aladim, dois passarinhos, não perca a hora. Agora 6:10, essa é 93, a rádio que é um show, mas é um show porque você está comigo.

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3: Guto Costa. Comer, vamos que vamos, sempre em alta sal pra participar, é só discar 3939-0950, ou então, meu amigo, vem no zap zap da 93 999-25-2750, que eu tô te esperando, hein? Enquanto isso, vamos de música? Taylor Swift, pode ser? Pra você então, não perca a hora, 6h15.

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1: Ao som de Luan Santana, hein? Olho marrom.
0: O que é que você fez?
1: Pronto, ele tem que ir no zap, zap rapidinho aqui, ó. Boa noite, Guto Costa, ouvindo a 93 agora, excelente programação de hoje. Como sempre, um abraço, Emiliano Canton. Doutor Emiliano, aquele abraço super especial. Pede uma, doutor Emiliano, que eu quero agradar aí, hein? Quero ver o gosto do senhor aí, hein? Do doutor, hein? Um abraço super especial, Emiliano. Obrigado, audiência aí. Tá bom, e gratidão sempre, o carinho com coroa lá. Tá indo, doutor Emiliano, tá indo. Graças a Deus, tudo bem. Muito obrigado, sempre. Excepcional profissional da nossa cidade, hein, gente? Graças a Deus, a medicina, né? A gente tem uma área que nos engrandece, né, na cidade, que é a área médica, né? Um abraço a todos os médicos de Barracena. Toma sempre ligadinho com a gente. Boa noite, Guto Costa. Se der, toca o tema da novela com Fábio Júnior e o Muniquim do Vilela. É o Muniquim do Vilela, é isso mesmo, Muniquim? Aquele abraço para vocês, tá? Vou colocar na sequência, tá? Enquanto isso, Luan Santana, Olho Marrom.

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2: Opa, chamou, chamou. Ou se é, hein? Mas é na hora, na hora, na hora, hein? Deixa eu dar um rolezinho aqui no zap, zap. Não para de chegar zap, zap aqui, hein? O telefone tá liberado, é só você discar 3939-0950. Enquanto isso, vamos no zap, zap. Boa noite, Guto Costa. Abração pra você. Aqui curtindo a programação, esse show de todas as tardes. Quem mandou aqui pra mim? Quem mandou pra mim? Quem mandou pra mim? Ó, meu amigo Duarte, né? Ele que sempre dá aquela organizada ali no trânsito, no CTPM lá no Colégio Tiradentes. Duarte Continência aí. Aquele abraço super especial, tá bom? Tamo junto, hein? Bom, já fiz a conta de bonequinho de continência. Vou copiar esse, hein? Bonequinho bacana. É bom, né, gente? O WhatsApp dá aquelas figurinhas ali, a gente tem que copiar, né? As que são legais, a gente copia. Doutor Emiliano não me mandou o pedido. Eu escolhi uma aqui, doutor Emiliano. Que a gente é da mesma geração ali, né? Escolhi um clássico do Bruce Springsteen pra você. Dark, Dance in the Dark. Essa daqui, ó. Pra dar aquela voltadinha, sabe? Pra gente voltar ali, ó. A gente devia ter uns 10 anos, mas assim, ela ficou imortalizada, essa música, né? Essa do ano de 1984, matar a saudade da turma aí, ó. Essa é boa, hein, gente? Então, pra geração aí da década de 80, né? Que curte os clássicos aí do baú, né? Fundo do baú, né? Do fundo do baú. Pra vocês, então, Bruce Springsteen. Especial aí, doutor Emiliano, tá bom? 6h23, esta é 93, a rádio que é um show, mas é um show porque você está comigo. Fique ligado, quer participar, é só ligar ou então... Daqui a pouco eu vou dar um pulo em Congonhas. Vem ele, hein? Vem ele, os seus causos. Um abraço super especial. Admilson lá em Congonhas já mandou o zap zap. Daqui a pouquinho eu escuto aí, tá bom, Admilson? Chegou aqui agora também, vou agora lá em Madre Deus, né? Vaninha, beijo pra você, Vaninha. Obrigado sempre pela audiência.

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2: 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Isso é verdade.
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2: Sou eu. Que voz misteriosa, né? Sou eu. Lembrou que ela é... Sai dessa, mágico mascarado. Não é? Lembra? Tinha, não era o Cid Moreira, né? Era o Cid Moreira. E agora? Vamos lá, vamos. Vamos dar um rolezinho. Agora vou dar um rolezinho aqui. Vamos lá. Vamos lá, nosso zap zap aqui. Edmilson, tá ouvindo aí, Edmilson? O pessoal lá de Congonhas também sempre ligado comigo.
4: Boa noite, Guto Costa. Lá vou levando a minha filha pra... O ponto da van ali pra ela ir pra faculdade.
2: Olha,
4: te ouvindo também.
2: Assim que é bom, Edmilson. Obrigado aí. Um abraço super especial pra ele, que é da cidade do Aleijadinho. É, ele já contou cada caso aqui, gente. Você que tá ouvindo a primeira vez o programa, reconta cada caso lá da cidade que você morre de rir. Tem mais um aqui, ó. Boa noite, Guto Costa. 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Como sempre, curtindo seu programa. Maria Mello, do bairro Diniz 2. Aquele abraço super especial. Eu adoro ver as fotinhas. Deixa eu ver a fotinha aqui. Deixa eu ver a fotinha da Maria Mello. Ó, a fotinha dela. Que galã esse aí, gente, dos olhos azul. O olho do cara é igual a piscina, rapaz. Mandou bem. Vamos lá, deixa eu ver se tem mais alguém aqui. Vaninha, já mandei um beijo. Doutor Milano, gostou? Gostou da música? Gostou? Ó, mandou aqui, ó, essa é do nosso tempo. Ótima escolha, amigo, sensacional. Gostou? Doutor Milano, o senhor é nota mil. Então vou rolar mais uma aqui pro senhor. Ó, essa aqui também eu tenho certeza que vai gostar também. Porque essa aqui, gente, todo mundo gosta, né? Quem não curte, hein? Dire Straits pra você, Sultans of Swing. Agora 6h28, vem um break, já já eu tô de volta. Aguenta aí.

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1: Ah, é verdade, mas não tem como adivinhar, né, meu querido? Ou você liga, ou então você faz igual meu amigo aqui, ó. O Muniquim que mandou, ele é daqui do Vilela, né? Muniquim, aquele abraço pra você, Muniquim. Ela pediu aqui, ó. Tema da...

0: Novela com Fábio Júnior, acho que é aquela Caça Caçador, não é? Acho que é essa daqui, ó. Mas o telefone tocou, não tocou? Tocou o telefone, tocou? Tô achando que é essa daqui, não é? Ó. Você pintou como um sonho. Não é isso, não é isso? Acho que é ela mesma. Mas vou atender, vamos ver, vamos ouvir quem tá por aqui, ó. Fala comigo!
1: Sextou!
0: Sextou, Luiz. Hoje é terça.
1: Quarta-feira, tem jogo de Copa do Mundo, hein?
0: Tá tendo jogo aí agora? Quem tá jogando?
1: França e Suécia.
0: Quanto que tá o jogo?
1: 0-0.
0: Ai, graças a Deus, hein? Podia ir pros pênaltis, a França sair.
1: A Noruega ganhou, né, Luiz?
0: Ó, o Haaland, né? Te garanto que foi gol do Haaland, não foi?
1: Ah, não vi quem fez o gol, ó.
0: Ah, o Haaland, não, o cara é...
1: 2-1, no finalzinho lá, tá o a... Noruega tá perdendo
0: 2-0. É, Costa do... Como é que é?
1: Costa do Marfim.
0: Não é isso mesmo, né?
1: Aí a Noruega empatou no finalzinho.
0: É mesmo? Foi de virada?
1: Foi.
0: Que isso, vira virou.
1: Vamos encarar a Noruega, que não comeu bacalhau.
0: Ih, pior que tem uns zagueiros brasileiros lá, briga direto com o Haaland lá na...
1: É, campeonato. Tem uns dois lá que não se bate, não.
0: Vai dar ruim isso, hein?
1: Vai dar ruim.
0: Aí, pouco a gente tem o Léo Pereira lá, que é melhor que ele.
1: É.
0: Ai, meu Deus do céu. Mas o Haaland não é brinquedo, não, rapaz. Puxa. E conta pra mim qual vai ser a música.
1: Hoje é dia internacional do meteoro.
0: Então é o Luan Santana.
1: Hoje é dia internacional do meteoro.
0: O meteoro da paixão. Conhece o meteoro da paixão?
1: Eu já ouvi a noite.
0: Essa aqui, ó. Ele cantava assim, né? Com caô assim, ó.
1: Meteoro da paixão.
0: Seu coração, você é raio de saudade, um meteoro.
1: É, era as duas pra cartola tá enrolado,
0: viu? Oh, como é que é?
1: As duas pra cartola tá enrolado.
0: Ah, nossa, não tô cantando nem a Sueli, rapaz. E vai oferecer pra quem, Luiz?
1: Ah, vai pra galera que tá acostumada a mandar aí, né, Gu?
0: Isso.
1: Então vai comer o horário do programa aí, né?
0: Isso, assim que é bom.
1: Jocelina, Cheirinha, Zé do Ubi, o Candice.
0: Isso,
1: o Vô Agostinho.
0: Ah, o seu Agostinho tá debaixo das cobertas vendo o Ibapê.
1: É, ela tá lá assistindo lá.
0: Tá no intervalo?
1: Não, já começou às 6 horas o jogo.
0: Ué, mas agora já é 6h45 aí.
1: Pois é, ela tá quase no finalzinho.
0: Ai, meu Deus do céu.
1: 40 minutos aí.
0: Ah, o bom é que agora tem a Cazé TV. Vou entrar no celular no YouTube aqui.
1: É,
0: tô...
1: a Cazé TV aqui. Tá,
0: vou entrar no Canacá. Cazé é bom, né, cara?
1: Cazé é bom.
0: Cazé é bom. Eu prefiro Cazé do que as emissoras lá.
1: Isso.
0: Você fala mais palavrão, né? Mais tranquilo.
1: É. Um abraço, Rodrigo Guimarães, lá também, que é gente boa.
0: Ê, Rodrigão. Rodrigão, aquele abraço. Rodrigo, vai ser pé frio, não, hein, rapaz? Não vem falar pra acabar, João. Nós do rato tem que falar 4-0, 5-0. Tem que animar a turma.
1: Manda um abraço lá pra sua Valdemira, pra sua Selminha.
0: Isso. Celina.
1: Celina. Fitinha da Pão do Costa.
0: Fitinha da Pão do Costa. Dona Cris.
1: Lá, toca minha música, fala meu nome.
0: É.
1: Vai lá, chama.
0: Manda também pra Cris, a Cris lá na exposição.
1: Isso.
0: Anelise, tá falando da Anelise? Toca minha música, fala meu nome. Anelise.
1: Isso. Meu amigo do Ritinho lá, que era daí.
0: Isso, é o Léo.
1: A bola na trave ali, rapaz.
0: É mesmo pra quem?
1: A Suécia pegou lá na trave.
0: Da Suécia?
1: Não, na França. A França foi 10-0 ali,
0: meu Deus. Nossa, mano.
1: Já perdeu uns 3 gols ali, bateram com a bola na trave.
0: Jesus do céu.
1: Agora o cara deu uma bicicleta ali, a bola foi lá na trave.
0: Luiz, e não é que ontem nós secamos a Alemanha, hein, Luiz?
1: Vou na França, vou na França!
0: Ah, eu sei, ô Luiz, você liga o seu pé frio, rapaz. Pra que você foi ligar, rapaz? Acabou meu programa, perdi a vontade. Só podia. Aqui nós secamos a
1: essa França em Brasil, final, hein?
0: Coitado.
1: Vai sair pra isso, não vai?
0: Vai.
1: Aqui. Tomara que o toma de 7-1, igual tomou da Alemanha, né?
0: Aqui, nós secamos a Alemanha ontem, ela saiu, né?
1: Nossa, aquilo foi bom demais, rapaz.
0: Mas não sei se foi bom, não, só. Você acha que Paraguai aguenta esse time aí? Não aguenta, não.
1: Não, não aguenta, não. Mas faz um final grande lá, que tá favorito, já tá bom, né, pô?
0: Não,
1: Holanda foi boa também.
0: Então, vai ficando só time ruim pra jogar aqui essa, com a França, com a Espanha, com a França e a Espanha só que sobrou desse lado aí.
1: Ah, mas vai que dá um Brasil na final.
0: Não, o Brasil é da outra chave.
1: Mas vai ser ainda, né, agora? É só time ruim que tá ficando mesmo, né?
0: É, ué. Não, mas time ruim tá ficando na chave de lá, ué.
1: Há uns 20 anos atrás, eu falava assim, Brasil não. Vamos bater de frente, nós temos bola pra isso. Há 20 anos atrás.
0: Hoje eles já querem jogar com o Brasil mesmo, né?
1: É.
0: Os caras talentos, né? Os caras andam em campo, cara. Eu fico, eu acho absurdo isso, cara.
1: Tá Luiz, complicado.
0: Aquele abraço, então. Uma noite abençoada aí.
1: Alô,
0: valeu. Seca aí.
1: Alô, Sessogo.
0: Liga no 220 secador aí contra a França. Liga no
1: deixa
0: secador.
1: Comigo.
0: Então, valeu. Falou. Tchau, tchau. Eu já vou pra Meteor, já vou embora. Já. O Meteor já passou, ó. Ô, Moniquinha aí, tá só o som aí. Essa daqui, ó. Eu fui atrás com tudo. Tá aí, Fábio Júnior. Caça e caçador.

0: acredito que estou. Achei essa aviação legal, do. Você ouviu aí, do PR? Caça Caçador, ó, do Inimigos HP. Um pagodinho, ó. Ah, mas Fábio Júnior é melhor, não? Melhor, né? Melhor. É mais original, Vamos lá, para participar é só discar 3939-0950 que eu tô te esperando.
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0: Tô mesmo, hein, Carla? Sou eu e vamos que vamos agora, 9 minutinhos para 7. Quanto tempo eu não rodo essa música, gente? Ana Carolina, vou mandar para todas as mulheres, né? Para vocês, rosas.

Mas é na hora, na hora, na hora, mas agora só amanhã. Agora vai ser só amanhã. Amanhã que a gente vai se encontrar de novo a partir das 17 horas aqui no 93. Eu toquei rosas agora mesmo e mandei pra todas as mulheres, não foi? Agora eu vou rodar essa aqui, ó. Hein? Uma linda mulher, lembra do filme? O filme é bom, né? Galerinha, tô de volta amanhã a partir das 17 horas. Até às 19 com Fala Comigo na 93. E tô achando que amanhã tô de férias, é isso aí. É. A gente, quinta-feira eu tô de férias, mas tá beleza, hein? Amanhã eu venho despedir de vocês, tá bom? Fique agora com o programa do meu amigo, é o Pilha. Todo mundo fala Marco Aurélio, mas pode chamar ele de Pilha, rapaz. Pode pilhar ele que gosta de pilhar os outros. Programa aí do Pilha aí pra você aqui do Seleção 93, arrebentando a boca do balão, hein? A gente se encontra amanhã, então, a partir das 17. Logo depois tem meu amigo, né? O professor. É. Duarte tá na área. Beijo salado pra vocês. Vem no ar aí daqui a pouquinho, então, o programa Seleção 93, contando pra você tudo da Copa do Mundo, hein? Enquanto isso, para as mulheres, né? Oi, Robson. Aqui, agora que você me liga, telefone. Agora eu não posso nem, eu tô indo embora, meu querido. Tchau pra você, meu querido. Tchau, tchau, fui!

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3: E começando mais um Seleção 93 aqui na sua 93 FM, também no YouTube 93 FM BQ. Hoje ao meu lado, mais que especial, ele, Carlos Turquete, aqui. Boa tarde, Carlos.
4: Boa tarde.
3: Uma boa noite já, né? Já passamos às 6, é boa noite já. Marco Aurélio Magalhães, uma boa noite,
5: boa
3: Marco
5: noite.
3: Aurélio. E ó, vamos começar falando, a gente tem um pouco mais de tempo pra falar aqui. Falar de Brasil. Brasil venceu ontem, venceu muito bem na emoção, venceu a seleção do Japão ontem por 2-1 no NRG Stadium em Houston, Dallas. Está classificado para as oitavas de final da Copa do Mundo. Em um primeiro tempo ruim da seleção brasileira, Sano abriu o placar, a Canarinho voltou com tudo no segundo tempo e buscou a virada com Casimiro e Gabriel Martinelli, com o último tento sendo marcado nos acréscimos. Vou começar perguntando para os dois aqui para a minha mesa. O que vocês acharam da atuação do Brasil ontem, Carlos Turquete?
4: No primeiro tempo a gente viu um Brasil muito lento, né? O troco de bola ali muito, muito lento, não tem... Também não teve muita oportunidade também, porque o Japão fechou duas linhas de cinco ali na grande área, né, não dando espaço para a equipe do Brasil. O Japão jogou ali no erro do Brasil, que foi o gol que o Japão fez, né? Que o Brasil tentou sair jogando um toque errado do Danilo no meio campo e o Japão em contra-ataque fez o gol. E depois ele fechou a casinha, né? E o Brasil não teve tantas oportunidades, não criou tantas chances, porque a gente viu um time muito estático. O time do Brasil já vem de outros jogos ali, com análise deles ali, que não tem muita velocidade na troca de passe. E também com a retranca do Japão, né, com cinco na linha de frente e mais cinco zagueiros, dificultou bastante aí o primeiro tempo do Brasil.
3: Marco Aurélio, qual o seu panorama do jogo de ontem? Acho que a seleção foi bem, o primeiro gol foi uma bobeira ali, mas depois foi um pouco mais criativo?
5: É um jogo com dois tempos completamente diferentes um do outro. Primeiro tempo, o Japão foi um time mais superior que o Brasil, com um ataque e um meio de campo mais envolvente, envolveu mais o Brasil. A lateral, a gente viu que o Danilo não é esse lateral que o Brasil precisa. O goleiro que preocupa, até dormindo, que não passa confiança, o goleiro do Brasil. E o Casimiro, mais uma vez, no primeiro tempo, muito abaixo, tomou um cartão amarelo, depois, na hora do gol do Japão, não pôde marcar o jogador de perto, porque senão ele ia fazer falta e ia tomar um segundo amarelo. Mas no segundo tempo, o Carlos Ancelotti mexeu e fez uma mudança de postura no time do Brasil, que veio com mais volume, veio com o Endrick ali com mais volume de jogo, o Casemiro aparecendo mais. E para mim foi o destaque do jogo ontem, foi o Casemiro no segundo tempo.
3: Eu vou perguntar até para vocês, vocês acham que no jogo de ontem a gente deixou ali uma, quem sabe, uma falha, que é a Vini dependência? Carlos, você acha que o Japão conseguiu acertar a marcação em cima do Vini e isso dificultou muito a vida do Brasil?
4: A gente viu aí nos jogos, né, que a seleção depende muito dos dribles do Vinícius Júnior. E ontem o Japão armou, né, uma defesa ali em cima do Vini com três, tinha hora que tinha três marcadores ali. Sim. Em cima do Vinícius Júnior, anulando ali a principal jogada da seleção brasileira, que é o Vini Júnior. E ontem, no segundo tempo, eu vi também, né, o Marco Aurélio destacou o Casemiro também, e eu acho também que a gente tem que dar um destaque também para o Gabriel Magalhães.
3: Grande partida dele ontem.
4: No segundo tempo, ele adiantou, né? Ele estava jogando ali como um meia esquerda, ele que fez o cruzamento pro gol do Casemiro. Então, e voltando nas laterais, eu acho que a única seleção que não tem lateral hoje é a seleção brasileira. A gente não vê nenhuma jogada de lateral, a gente não vê Douglas Santos jogar, a gente não vê o Douglas Santos aparecer no jogo. Então, é muito difícil, né, onde você tem uma seleção com um meio campo bom, um ataque excelente, que é o ataque da seleção, você não ter dois laterais ali que possam ajudar, né, a parte, principalmente a parte ofensiva da seleção brasileira. Para mim, a convocação do Douglas Santos foi, na minha opinião, foi errada, né? Eu acho que tinha jogadores ali com melhor qualidade do que ele.
3: E o Pode Danilo... citar quem você quer citar?
4: Não, eu não vou citar o Kaique do Cruzeiro.
3: Eu citaria o Kaique do Cruzeiro.
4: Porque o Kaique do Cruzeiro, se você for analisar o Kaique do Cruzeiro, ele é muito bom na marcação. Sim. Mas se você vê ele aí, ele não cria grandes oportunidades de ataque aí na equipe do Cruzeiro. Então, o Kaique, eu não falaria do Kaique, mas não seria o lateral esquerdo que eu colocaria como titular aí hoje para a seleção brasileira. E a gente está vendo aí como que está sendo muito abaixo as laterais da seleção.
3: Tem mais alguma mudança que surtiu efeito, Marco Aurélio, que você gostou? Igual o Hendrick, o Hendrick entrou e o time tomou outra forma.
5: O Hendrick entrou e colocou gasolina na fogueira lá e fez o time movimentar bem. Gostei da entrada do Martinelli. Martinelli deu a profundidade ao time do Brasil. E eu não vejo dependência do Vini Júnior. Eu vejo que o Vini Júnior é o jogo que o Vini Júnior gosta. Sempre jogou desse jeito. No Real Madrid, quando eles partem para cima dele, aí que ele deita e rola. E foi o que ele fez ontem. Três marcadores em cima dele, ele deitou e rolou. Eu acho que o Brasil não é dependente do Vini Júnior. O Vini Júnior ontem jogou e, para mim, está sendo o destaque geral da Copa. Está jogando muita bola e quanto mais provocam ele, mais ele joga. Mas eu queria falar um destaque da seleção japonesa, eu falei isso hoje no show de esporte, vou falar, daqui duas Copas, essa seleção japonesa vai ser uma das melhores seleções do mundo, que tem competência, tem bom jogador, o craque deles não jogou porque está machucado, um meio de campo muito, muito inteligente.
3: Veloz o meio de campo, achei muito rápido.
5: Muito veloz. E isso tudo é culpa do Zico. O Zico foi para lá e ensinaram eles a jogarem bola e eles deram um show de futebol. Gostei muito do futebol do Japão.
4: Eu acho que o Japão não imprimiu mais dificuldade para a equipe do Brasil na parte ofensiva, porque é o esquema que o treinador do Japão já tem aí há 9 anos fazendo com a equipe do Japão. O Japão, igual o Marco Aurélio falou, tem muitos jogadores de qualidade. E ontem, no jogo de ontem, eles abduziram de atacar. Só tentou se defender e sair no contra-ataque.
3: Você acha que eles recuaram, chamou o Brasil para cima?
4: Sim, totalmente. Uhum. Eles tentaram segurar ali na marcação, que é um ponto forte do ponto do Japão. Mas se eles tivessem ali uma agressividade maior em cima da seleção brasileira, eu acho que o resultado poderia ser um pouco diferente. Porque a gente viu aí que deu quase 75% de posse de bola para a equipe do Brasil ontem contra o Japão. Então, se eles tivessem ali mais coragem de atacar o Brasil, poderia imprimir mais dificuldade na seleção brasileira.
5: Tem um bom goleiro, uma defesa sólida. Um
3: bom goleiro Suzuki, né?
5: Muito bom. Boa, uma defesa sólida, um meio de campo veloz, rápido. O Japão ainda vai dar muita alegria. Dizem que em 2050, eles fizeram uma previsão que em 2050... eles vão estar voando na Copa.
3: Isso é bom de ver as seleções assim crescerem. Mas ainda falando de seleção brasileira, hoje no jogo mesmo a gente já tinha tido a notícia que o Paquetá sentiu, ele foi substituído pelo Hendrick, e agora à tarde a gente teve a notícia que Lucas Paquetá, meio campista do Flamengo, sentiu dores ali e não vai estar fora da Copa do Mundo. E aí, logo já vem na cabeça, quem será o substituto de Paquetá? Eu vou dar alguns nomes aqui, eu quero que vocês me falem qual que vocês acham melhor. Que tem o Hendrick, que foi o substituto do Paquetá contra o Japão, desempenhou um bom futebol, a entrada dele foi legal. Gabriel Martinelli, o autor do gol da classificação, quase um coringa ali do Ancelotti. Temos o Igor Thiago também, que foi titular na estreia contra o Marrocos, joga como centroavante, mas pode, quem sabe, trazer o Matheus Cunha um pouco mais para trás como criador e botar o Igor Thiago lá na frente. O Fabinho, se o Ancelotti quiser jogar com 3 volantes. Ou o próprio Neymar, camisa 10 da seleção brasileira, pode finalmente ter um espaço titular ali como armador. Castor Quete, você acha que algum desses nomes aí, qual é o mais provável dele usar nessa saída do Paquetá?
4: Falando pelo jogo de ontem, né? A entrada do Hendrick no lugar do Paquetá deu uma outra dinâmica para a seleção brasileira. Eu acho que ele deveria entrar com o Hendrick ali no ataque, porque fez com que o Vini Júnior aparecesse mais no campo, né? Com a entrada dele, ele ficou mais centralizado, o Vinícius Júnior pôde abrir e o Matheus Cunha também pôde fazer aquele falso 9, né?
3: Sim.
4: Aquele 9-10 que o pessoal está falando muito aí na atualidade hoje, que é aquele 9 que sabe jogar de centroavante e sabe jogar de 10.
3: E está fazendo muito bem o Cunha esse trabalho.
4: Então eu acho que o Hendrick ele se encaixaria melhor nessas opções aí que você deu, né? O Martinelli, ele está entrando muito no lugar do Matheus Cunha, para fazer esse papel do Matheus Cunha. O Igor Thiago, não sei nem o que está fazendo na Copa, está fazendo gol na Inglaterra porque a bola está batendo nele, mas ele é limitado, todo completamente limitado. Não tem. Bom, tanto é que ele saiu no primeiro tempo do primeiro jogo e não entrou nem um minuto mais. Eu acho que o Fabinho deveria entrar no lugar do Casemiro. O Casemiro, apesar de ter tido um destaque ontem, ele está bem abaixo do que o Casemiro. Então o Fabinho, eu acho que hoje seria no lugar do Casemiro. Então, para mim, Hendrick no ataque.
3: Marco Aurélio, para você, qual mudança o Ancelotti faz?
5: Para mim, eu acho que o Ancelotti está começando a acertar o Brasil e está tendo sorte. Porque se o Rafinha não voltar, não vai fazer falta. E se o Paquetá também for embora, melhor ainda para o Brasil, porque também não está jogando nada. Eu entraria com o autor do gol, com o Martinelli, deixava o Endrick para o segundo tempo, que é uma explosão. O Brasil precisa de explosão no segundo tempo, que se não morre o time colocando o Endrick desde o começo, o time morre, fica sem velocidade. Deixaria, e poderia ter, entrar com o Luiz Henrique, do Botafogo, que joga muita bola, é um bom jogador, pode ajudar ali naquele setor. E a gente vê que o Neymar não tem condições de jogo, porque a gente viu ontem que ele não entrou e não vai entrar enquanto ele não tiver 100%. Ele entrou no outro jogo por causa de patrocinador, porque o Brasil já estava com 3-0, já classificado, então colocaram lá para fazer a alegria do povo. Porque ontem, num jogo duro, difícil, se é um craque da seleção, se é o camisa da seleção, não jogou, é sinal que ele não está pronto 100%. Então, para mim, eu entraria com o Martinelli.
3: Nossa, sabe o que eu faria, Arroyo? Pensando, eu jogo até um debate aqui para vocês. O Ancelotti já fez isso uma vez, que foi ele colocou dois volantes, a zaga dos laterais jogou um pouco mais defensivo, que eu acho que o Danilo e o Douglas Santos vai ter que fazer isso, porque eles não são jogadores criativamente que vão pro ataque, são laterais que já se mostraram limitados, então deixa eles só na defensiva, bota dois volantes e joga com quatro atacantes. O que você acha disso aí, ô Castro Queijo?
4: Eu acho que o Ancelotti não vai fazer isso, não. Eu acho que ele é bem um técnico conservador. Eu acho que ele vai manter essa linha de quatro da defesa, com os dois volantes, né, Bruno Guimarães e Casemiro, e vai manter ali mesmo, eu acho que é a entrada do Endrick no ataque junto com o Vinícius Júnior. Eu acho que quatro atacantes não seria viável para a próxima seleção que o Brasil for jogar, né? Não sei quem vai ser, se vai ser a Noruega ou se vai ser Costa do Marfim, mas independente do time que vier, o Ancelotti não vai abrir o time da seleção.
3: Abre muito espaço, né?
4: Abre muito, você coloca quatro atacantes, você perde muito meio campo.
3: E Marco Aurélio, falando de seleção brasileira, você acha que o Ancelotti tem que mudar a formação, já que ele nunca tinha repetido uma formação, repetiu nesse jogo, os japoneses estavam ligados no Vini Júnior?
5: Não tem que mudar, não. Tem que deixar ali o Ryan lá no lugar do Rafinha, porque o Rafinha não vinha atravessando uma boa fase, e colocar o Martinelli ali, colocar o Luiz Henrique, alguém ali, porque o Brasil está no caminho certo. Só tem que arrumar as laterais, porque a gente, qualquer
4: tem,
5: time,
4: né,
5: deita e rola na nossa lateral.
3: A lateral se mostrou fraca.
5: A gente colocava a bola na frente, não passava, parecia que era a Fórmula 1 quanto que um Fusquinha. Então é muito ruim a nossa. E goleiro que nós não temos, infelizmente.
4: Nós temos um goleiro que eu acho que não deve nenhum ao Alisson, que está no banco de reserva, que hoje é o goleiro do Grêmio, o Everton. O Everton, ele não deve nada pro Alisson. Eu acho que para mim quem tinha que ser titular era o Everton. Ele fez umas temporadas muito boas aqui no Brasil. Tá certo que o Alisson vem jogando no Liverpool há anos, né? É um goleiro muito, muito da Europa. Mas hoje, na atual fase aí, eu acho que o Everton tá acima do Alisson.
3: E eu vou te falar, jogar na Europa não significa muita coisa, não, o Carlos Turquês, porque a próxima notícia aqui que a gente vai comentar é que os jornais alemães já repercutiram a eliminação para o Paraguai da Alemanha. Pesadelo é a manchete dos jornais alemães. Ó, a Alemanha foi eliminada pelo Paraguai na fase 16avos da Copa do Mundo e o resultado indigesto foi tratado como um vexame pela imprensa do país. O Bild, um dos principais veículos alemães, chamou a atuação durante o empate por 1-1 no tempo normal de verdadeiramente péssima durante boa parte do jogo. Lento, chato, apático, mais um pesadelo para o futebol alemão, analisou o jornal. Outro jornal disse, o Die Zeit, analisou a partida como sem graça, marcado por inúmeras faltas. O Paraguai se defendeu com todas as suas forças e isso foi mais que o suficiente contra um ataque apático e sem inspiração dos alemães, reportou o time de jornalistas que cobriu em loco. A revista Kicker, principal veículo de esportes da Alemanha e uma das mais relevantes do mundo, também apontou como a maior decepção do torneio até agora, uma das maiores zebras da história da Copa do Mundo. O Paraguai venceu a Alemanha. Marco Aurélio, o que aconteceu com a Alemanha, que era tão favorita esse jogo?
5: Faltou competência, o time não foi competente. 2014 foi eliminado nessa fase, 2018, 2022 e agora 2024, quatro seguidas que cai já na primeira fase do mata-mata. Faltou competência. O jogo contra o Equador, que foi de 2-0 para o Equador, foi um chocolate que o Equador deu na Alemanha. E ontem, mais uma vez, um time do Paraguai todo postado na defesa, uma defesa firme, sólida, um meio de campo muito bem, deitou e rolou em cima da Alemanha. A Alemanha parece que não veio para essa Copa, parece que ficou lá comendo o seu cachorro quente lá na Alemanha.
3: Carlos Turquete, você que estava assistindo o jogo, essa zebra foi realmente uma zebra ou o Paraguai, pelo menos, pressionou a Alemanha?
4: Não, foi uma zebra, né? Porque a Alemanha aí teve quase 80% de posse de bola o jogo todo. O Paraguai fez o jogo dele, né? Antes da partida mesmo, o técnico falou que ia jogar fechado com a Alemanha, sabendo da qualidade que a Alemanha tinha pelos seus jogadores, né? Mas foi um resultado surpreendente. A Alemanha saiu perdendo por 1-0, um gol de cabeça do Paraguai. Buscou um empate lá no finalzinho do segundo tempo com bolas aéreas, né? A Alemanha terminou o jogo com 10 jogadores acima de 1,90m de altura. Então, igual o Marco Aurélio falou, uma seleção apática, não teve criatividade. Se a gente está falando do Brasil, que o Brasil está muito lento, na sua transição de jogo, a Alemanha ontem estava parada. Então a gente viu muitos jogadores da Alemanha, Musiala, que é um atacante muito rápido, ele parado, esperando bola no pé, o Kimmich, né, que é o camisa 10 da seleção, que joga com a camisa 8, não tinha com quem fazer a jogada. Então o que eles faziam? Abria os dois laterais e só chuveirinho para dentro da área. Isso não surgiu efeito pelo empate, mas a seleção do Paraguai conseguiu marcar muito bem ali a seleção da Alemanha. A Alemanha realmente achou um gol. A gente está falando aí que ela achou um gol de um empate e, se não tivesse achado esse gol, perderia ali no tempo normal para o Paraguai de 1-0. E o Paraguai fez o trabalho dele. Um destaque muito grande ali pro zagueiro do Palmeiras, o Gustavo Gomes, que jogou fino da bola. O Bobadilha, o volante do São Paulo, também jogou demais.
3: Até o próprio Júnior Alonso do Atlético.
4: Júnior Alonso. E também ali o Maurício também fez uma grande partida. Esses jogadores que jogam no Brasil aí ontem teve um destaque muito importante na vitória do Paraguai aí na disputa de pênaltis. Não vamos falar aqui do goleiro, porque o goleiro do Paraguai ontem pegou tudo e mais um pouco, não passava nem sinal de Wi-Fi.
3: Oliver Gil, grande goleiro.
4: E uma história dele é muito interessante, que ele só tem hoje na sua carreira dois clubes. E um clube dele, que ele destacou pro futebol, é um futebol amador.
3: Olha
4: só.
3: Amador
4: da cidade dele. Então, ele só jogou nesse clube amador, que chama São Lourenço, e hoje está no time do São Lourenço da Argentina, defendendo as cores do Paraguai. Só estreou em 2025 na derrota do Peru pro Paraguai, perdeu pro Peru, e hoje está fazendo uma grande Copa do Mundo.
5: Olha só, a vitória foi tão expressiva no Paraguai que hoje é feriado.
3: Hoje é feriado no Paraguai.
5: O presidente decretou.
4: Então, a gente vê aí como que foi a grande classificação do Paraguai.
3: Incrível.
4: Essa zebra que teve aí na Copa do Mundo, fortalecendo aí o futebol sul-americano.
5: É. O Paraguai deve pegar, daqui a pouco joga a França contra a Suécia.
3: Suécia, exatamente.
5: Então o Paraguai já está de olho que pode tirar mais um na zebra aí.
3: Será?
5: Pode ser a França.
3: Você acha que é possível para o Paraguai tirar uma França? Mas a gente também não sabe como é que a Suécia tirou uma França.
5: Mas o meio de campo da França para frente é um desastre. O meio de campo para trás é um desastre.
4: Então, aí se pegar um Paraguai aí não vai ter problema nenhum, porque eu acho que vai dar 98% de posse de bola para a França e 2% para o Paraguai, e o Paraguai não vai, né, a gente não pode falar, porque eu acho que o único esporte que a gente não pode dar certeza é o futebol.
3: É o futebol, com
4: então,
3: certeza.
4: Então, a gente ontem estava dando certeza que a Alemanha ia passar do Paraguai e a gente viu que não deu.
3: Cara, eu achei que ia ser uma balaiada, mas não foi. E pensando nesse mesmo assunto, o Carlos Turquete e Marco Aurélio, saiu nas revistas também que os sul-americanos estão sendo carrascos dos times europeus ali. Até o momento, seleções europeias só venceram uma partida diante dos sul-americanos, tá? A vitória foi contra o Uruguai na última rodada da fase de grupos. No restante, os países da América do Sul venceram 4 vezes e empataram outras 2. A seleção do Portugal é o principal destaque no quesito, já que enfrentou europeus 2 vezes, do Paraguai, na verdade. Enfrentou europeus 2 vezes na competição, venceu da Alemanha e venceu contra a Turquia, mandou muito bem. Em outros duelos, o Brasil venceu a Escócia, a Argentina triunfou sobre a Áustria, mas eles eram os favoritos. O Equador também bateu a Alemanha, a Colômbia empatou com Portugal, mas dominou a partida. Quer saber, tem alguma mudança, alguma coisa que diferencia o futebol europeu pro futebol sul-americano que faça com que a gente vire verdadeiros carrascos dos europeus?
4: É, a única diferença que tem do futebol sul-americano pro futebol europeu é o dinheiro. porque o sul-americano com qualidade é muito superior aos europeus, né? Os europeus parecem ali uns robôs, para te falar a verdade. Ou eles se interessam só em jogadores altos e fortes e esquecem da qualidade do jogador, né? Então, o futebol sul-americano vem demonstrando isso há muitos anos.
3: Há muitos anos.
4: O futebol sul-americano tem muitos jogadores com qualidade. Então, está demonstrando isso aí nessa Copa do Mundo. Então, assim, a única diferença que tem do futebol sul-americano para o futebol europeu é o dinheiro que o futebol europeu e o sul-americano não tem.
3: Mas eu lembrei de um caso, vou até falar com o Marco Aurélio aqui, se pode, se ou não pode. Lembro de um caso que quando o Robinho foi para o Real Madrid... O pessoal falou que o Real Madrid matou o Robinho, que queria o Robinho mais forte do que ele mais veloz. Isso perdeu a principal característica do jogador. Marco Aurélio, isso muda no futebol europeu para o futebol sul-americano e isso pode estar entrando em peso. Agora a gente viu o Mundial também de clubes, o Botafogo vencendo o PSG.
5: O time europeu é mais contato, né? Jogo mais pegado, né? Nós aqui gostamos de um jogo mais corrido, mais com dribles. Diferente desse que é mais chegado, mais pegado. Você vê aí jogos europeus, grandes jogos, bem pegados.
4: Vou comparar, fazer uma comparação para você. Vamos falar sobre um centroavante da seleção brasileira, o Igor Thiago.
3: Sim.
4: O Igor Thiago, ele não é habilidoso e a bola bate nele. Aqui no futebol sul-americano, ele não daria tão certo igual ele está dando certo no futebol europeu lá na Inglaterra. Inglaterra, o ano passado, esse que acabou agora esse ano de 2026, ele foi o vice-artilheiro do campeonato da Premier League atrás do Haaland.
3: Uhum.
4: Por quê? A técnica dele, ele não tem técnica, ele tem força, igual isso que o Marco Aurélio falou. Então ele é jogador forte, então ele tá lá para fazer trombar. Mas com bola no pé, vou te falar um negócio. E tanto é que ele ficou pouco tempo no Brasil, ele é criado da base do Cruzeiro, o Cruzeiro já vendeu ele rapidinho ali e ele se destacou lá na Europa por causa desse esporte físico.
5: Eu queria trazer uma outra polêmica também. Ontem tivemos brasileiro no apito,
3: Wilton Pereira Sampaio.
5: Se ele apitar do jeito que ele apitou ontem aqui no Brasil... O jogo terminou na pancadaria, porque ninguém vai aceitar o que ele fez.
3: O Wilton Pereira Sampaio apitou Holanda e Marrocos ontem.
5: Pouco mil lá. Se eu fizer aqui, eu acho que os 22 jogadores brigam dentro e fora de campo.
4: Mas, Marco, será que ele foi orientado nessa... Né, deixar o jogo correr?
5: Sem dúvida, porque eu vi um comentário que a FIFA quer que o jogo... Corra, mais rápido.
3: Uhum.
5: Então, é menos intervenção.
4: Aí, vamos lá, agora ele volta pro Brasil, vai apitar e provavelmente ele deve apitar Flamengo e Cruzeiro nas oitavas de final da Libertadores. É, será que ele vai deixar o pau comer igual deixou ontem?
5: Não dá cartão amarelo e tudo.
3: E uma coisa, uma característica do Wilton Pereira Sampaio era dar muitos cartões amarelos. E ontem ele segurou muito. Ele não deu cartão amarelo ontem. Foi impressionante. Os jogadores da Holanda foram com tudo pra cima e ele não tava segurando o cartão.
5: Do jeito que ele tá pintando a Copa aqui no Brasil.
3: Então vamos chegando aqui. Quem tá chegando é a Rede Itasat pra gente aqui. E Rafa Silveira vem chegando com Memórias da Copa. Hoje é dia de Memórias da Copa. É com você, Rafa.
1: Memórias da Copa. Fala, turma, aqui é Rafa Silveira e eu tô chegando com Memórias da Copa. O gol da vitória sobre o Japão colocou Casemiro em uma lista histórica da seleção brasileira. Aos 34 anos, 4 meses e 6 dias, o volante se tornou o segundo jogador mais velho a marcar pelo Brasil em Copas do Mundo. Casemiro fica apenas atrás de Bebeto, que balançou as redes aos 34 anos, 4 meses e 18 dias no Mundial de 1998. O volante ultrapassou nomes históricos como Thiago Silva, Nilton Santos, Garrincha e Sócrates. Além do gol da classificação, Casemiro foi eleito pela FIFA o melhor jogador da partida contra o Japão. O camisa 5 deixou o campo nos minutos finais após sentir dores na virilha, mas a princípio não preocupa para a sequência da competição. Rafa Silveira para a Rede Itasat.
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3: Memórias da Copa aí com Rafa Silveira. O Casemiro, um dos mais velhos a marcar gol ali pela Copa do Mundo, tá há tempos, tá até invicto com a seleção brasileira. Idade, você acha que é um empecilho muito grande, Marco?
5: Não, você vê o Messi com 38, fez o aniversário essa semana aí. Você vê o Neuer com 40, vários jogadores aí com 40.
4: Cristiano com 41,
5: né? 41 anos, deitando e rolando aí na Copa. O jogador tem que se cuidar. Se o jogador se cuidar, a vida dele no futebol vai longe.
4: É, e aproveitando, falando sobre essa idade, eu acho que tem as posições que o jogador consegue jogar com qualidade até acima dos 40 anos, que é essas posições que nós estamos vendo. Mas pro Casemiro, né, que é um primeiro volante,
3: uhum,
4: eu acho que a idade pesa um pouco pelo fato de você ter que estar preparado fisicamente o tempo todo, tem que correr muito atrás. É, eu acho que ele, o Casemiro, na idade que ele tem, seria um interessante jogador mais novo, com mais
3: novo
4: físico, né?
3: Uhum.
4: A gente viu ontem, né, até o Marco Aurélio falou mais cedo aí, já tinha amarelo, ele custou para correr atrás do jogador do Japão.
3: Uhum.
4: Esse é um jogador mais novo, que tem lá no banco, lá que tem o Ederson, né, que hoje foi pro Manchester United. Eu acho que tem que colocar sangue novo. Nem até o Fabinho tem 32 anos também, uhum, mas para jogar primeiro volante tem que ter uma pessoa com bastante físico, bastante vigor.
3: E eu achei que o Ederson ia ser para ser titular e fazer exatamente isso que você tá falando, Carlos. Quando ele chamou o Ederson, pensei, ele vai querer um sangue novo ali no meio de campo, quem sabe, pro lugar do Casemiro, e ele não tá utilizando até agora.
4: Ah, a gente sabe porque ele convocou o Ederson, né?
3: Uhum.
4: Acho que o Marcoelho também sabe porque ele convocou o Ederson. É, porque o Ederson foi recém-contratado pelo Manchester e ali tem um dedo de empresário. Porque, uhum, na realidade, se fosse comparar futebol, eu não vou falar porque eu sou cruzeirense, não. Mas hoje eu acho que a imprensa brasileira e internacional queria ver pelo menos o Matheus Pereira
3: no meio de campo.
4: Com o meio de campo do Cruzeiro. Ele e da seleção brasileira. O Matheus Pereira poderia ser uma peça fundamental para esse campeonato, dessa Copa do Mundo, porque o Matheus Pereira tem aquele passe inesperado.
3: Uhum, também
4: ele,
3: acho.
4: Do nada ele tira um passe ali que deixa o jogador na cara do gol. Igual o jogo de ontem, por exemplo, com uma seleção muito fechada. O Matheus Pereira, se ele estivesse jogando na seleção brasileira, ele poderia colocar achar uma brecha ali, como ele faz na equipe do Cruzeiro. Mas enfim, né? A gente está aqui para poder discutir clubismo. Não. Tô aqui.
3: Mas até sem clubismo também, eu acho que o Everson, do Atlético, também é um jogador que seria titular na seleção. Ele passa muito mais confiança que o Alisson debaixo da
4: mão. A gente vai esquecendo de outros bons jogadores aí, mas a gente vem na cabeça aqui porque são os mais comentados no momento.
3: Exato.
4: Né? Até antes da escalação, da convocação da seleção brasileira, foi falado no nome do Matheus Pereira, apesar que ele não estava sendo convocado pelo Ancelotti nas convocações de uma pré-copa, mas eu acho que ele era um jogador que merecia estar pelo menos ali entre os 26.
3: Também acho.
4: E o Ederson, né, já que levou, eu acho que deveria ser testado lá no começo do campeonato da Copa do Mundo, porque o Ederson, ele tem muito pulmão. A característica, uhum, do Ederson é o quê? Ele atacar, pisar muito na grande área, sendo volante.
3: Uhum.
4: Então ele tem esse físico para poder subir e voltar para a marcação.
3: Exatamente. E aí, puxando até um papo aqui, vamos falar de Argentina. Mas antes de falar de Argentina, na verdade eu lembrei aqui, ô Marco Aurélio, quero que a gente dê umas pinceladas sobre o jogo de ontem, Holanda e Marrocos. Merecido a vitória da Holanda, ou do Marrocos passar?
5: Mereceu, porque a Holanda antes não jogou nada, defesa fraca, meio de campo fraco, e só balão, e isso aí não ganha jogo. É para dar uma sorte e ganhar um jogo. Mas ontem o Marrocos foi muito mais superior e muito mais competente na hora dos pênaltis. Os pênaltis também bem batidos, que os pênaltis da Holanda também foram péssimos. Nossa Senhora, terríveis.
4: E a Holanda deu sorte de chegar na prorrogação ali nos pênaltis, porque era para o Marrocos ter ganho no tempo normal. O goleiro da Holanda
5: fez duas defesaças,
4: milagres, né? Chegou lá cara a cara com o número 9, o atacante do Marrocos, chegou cara a cara com o goleiro fez uma baita numa defesa,
3: uhum,
4: então já era para ter saído ali no tempo normal. Foi até bom ter ido para os pênaltis, que teve até uma expectativa de classificar.
3: É, exatamente.
5: Teve um pênalti que foi tão mal batido que o goleiro ficou parado na trave, debaixo da trave, o cara jogou a bola.
4: Ele já deu dois passos para o lado.
3: Exato.
4: Ele já deu dois passos pro lado, o cara bateu em cima da mão dele.
3: Eu acho que o Holanda queria
4: sair. A gente tá falando do pênalti que ele tá para parar de bater a trave, mas se a gente analisar, as cobranças de pênaltis da Holanda foram todos batidos a meia altura ou alto.
3: Uhum, verdade.
4: Foram todos batidos. O que ele pensou ali na hora? Eu vou ficar em pé porque eu chego mais rápido
3: onde eu preciso.
4: Então, ele já fez isso num pênalti antes. É. Se vocês olharem, ele ficou em pé, que ele saiu ao contrário da bola. E nesse pênalti que ele fez. Mas antes da Copa, ele já tinha feito a mesma jogada que ele fez numa disputa de pênalti também nas eliminatórias da Copa.
5: Teve um pênalti do Marrocos também, que o jogador bateu, a bola bateu no goleiro, bateu no serrão de... todo mundo achou
4: que Matheus ficou caiado no goleiro. Então, assim, acho que foi muito legal a disputa de pênalti para a gente poder entender ali como que é um raciocínio de um atleta, né? Uhum. Então ele entendeu que estava batendo alto, eu falei, vou parar em pé e vou tentar pegar uma bola mais alta. E foi o que aconteceu.
3: Exatamente. E falando de Argentina, acho que um dos confrontos mais esperados para a gente ver o que vai fazer Cabo Verde será contra a Argentina. E o titular da Argentina, o Cuti Romero, voltou aos treinos após ter sido preservado na última semana por conta de um incômodo no joelho. Ainda assim, o técnico Scaloni possui três dúvidas para definir a escalação contra o time de Cabo Verde. Uma outra dúvida na cabeça do Scaloni é quem vai iniciar o jogo na lateral esquerda, o Tagliafico ou o Medina, ou o jogador do Lyon que chegou na Copa do Mundo lesionado após sentir dores no amistoso preparatório contra Honduras, mas o veterano atuou os 90 minutos contra a Jordânia. Por outro lado, o Facundo Medina atuou nos dois primeiros jogos da Argentina como titular improvisado na lateral esquerda e teve boas atuações. Mas eu acho que o que a gente quer ver é o Messi. E como o Cabo Verde vai se organizar contra a Argentina? Tem chance, Carlos Turquete, com o Cabo Verde?
4: Isso aí a gente já está mais que escrito. Cabo Verde vai defender com os 11, né?
3: É.
4: Vai jogar por uma bola em cima da Argentina.
5: É, Messi contra Vozinha.
3: Vozinha, será que dá bom?
4: Ah, com certeza, né? Eu acho que o Messi aí com 5 gols da Argentina, né?
3: Uhum.
4: Foi 5 gols da Argentina.
3: 5 gols,
4: 5 gols da Argentina, 5 gols do Messi.
3: Exatamente. Não, na verdade teve dois ali que não foram do Messi, o restante do Messi.
4: Mas eu acho que hoje a Argentina. Hoje que é o jogo da Argentina?
5: Sexta-feira.
4: Sexta-feira a Argentina passa sobre Cabo Verde. Eu acho que Cabo Verde chegou aonde poderia chegar. Né,
5: é o último jogo da
3: 16 avos, né?
4: Acho que Cabo Verde chegou onde podia chegar. Eu acho que agora contra a Argentina vai ser diferente. Apesar que o Cabo Verde, né, parou ali a Espanha.
3: Parou a Espanha,
4: mas são outras. Outros tempos agora é 16 avos, agora é mata-mata. A Argentina vem com o Messi, seu grande jogador da Copa, tem um momento junto com o Vinícius Júnior. Acho que a Argentina aí passa sobre o Cabo Verde, não vai passar com tanta facilidade igual a gente está achando, mas eu acho que a Argentina classifica.
3: Boa, Marco Aurélio.
4: Tem o ET lá, né?
3: ET. Mas é isso que eu falo com o Marco Aurélio. Existe alguma possibilidade de Cabo Verde, alguma estratégia que Cabo Verde consiga fazer dentro de campo que vença a Argentina?
5: Futebol pode acontecer qualquer coisa. São 90 minutos de futebol, pode vir uma falha, pode vir um pênalti, pode vir qualquer coisa, os jogadores podem entrar nervosos no jogo, pode acontecer tudo, mas eu acho que a Argentina até é favorita, até pelo futebol que ela vem jogando lá, e o Vozinha, assim, eu gosto do Cabo Verde, tem simpatia, mas eu acho que o Vozinha e a capital praia, que é lá de Cabo Verde, acho que eles vão aguentar a seleção argentina, não. A Argentina tá jogando por música.
3: Tá jogando bem.
5: Então tá vindo pelo.
3: Mas vou soltar uma polêmica aqui. Existe na internet um falatório sobre alguns lances polêmicos da Argentina que deviam ser para cartão para o Messi, por exemplo, alguns gols que. Algum pênalti para a Argentina que não deveria ter sido dado. Existe uma galera falando que a FIFA está protegendo a Argentina. Vocês concordam com esse papo aí? Sendo sincero,
4: eu acho que não está protegendo, não. O lance do Messi, né, no primeiro jogo do Messi, eles falam que era para ser expulsão. Uhum. Mas o juiz, com certeza, tirou ali o peso do Messi.
3: Você acha que tirou o peso do
4: com
3: Messi?
4: Com certeza, né? Porque vai, pô, Messi, eu não vou expulsar o Messi da primeira rodada da Copa do Mundo. Com certeza ali, mas eu acho que não tem nada a ver com a FIFA, não. Eu acho que na hora ali o juiz mesmo não teve peito para expulsar o Messi, que realmente ele deu um pisão no calcanhar do atacante, na panturrilha do atacante. Eu acho que caberia ali um cartãozinho amarelo ou até mesmo uma expulsão, mas o juiz aliviou, né, Messi.
3: Segurou. Eu acho que pelo menos cartãozinho amarelo.
4: Se fosse um Casemiro da vida, aí ele era expulso.
3: Ele tava expulso.
4: Com certeza.
3: Uhum.
4: Isso aí era certeza absoluta, mas como é o Messi, ele não vai expulsar o Messi na primeira rodada de Copa do Mundo.
3: Marco Aurélio, você acha que tem proteção contra a Argentina?
5: Proteção não tem, não. Ali acho que foi mais é falta de peito do juiz, que ele tinha que ter tomado o cartão vermelho, porque a falta foi por trás. Ali era para a regra, é claro, era para ser expulso. Ali não faltou peito do juiz para expulsar o Messi, que depois deitou e rolou no jogo.
3: Eu também, eu sei não, Carlos Turquete. Eu acho que o VAR podia ter chamado uma expulsãozinha pro Messi, ele quer ser muito.
4: Já é o que a gente acabou de falar até agora. A minha opinião foi a mesma do Marco
5: Aurélio.
3: Eu acho que assim. Tinha que ter expulsado. Primeira expulsão, estão protegendo
4: mundo,
3: a gente.
4: Todo mundo viu aí que foi expulso, mas não estão defendendo os irmãos.
3: Mas ainda falando de Messi aí, ó, os caminhos de Cristiano Ronaldo e Messi só vão se cruzar nessa Copa do Mundo se Portugal e Argentina chegarem juntas até a final. É o que está dizendo todo mundo, a final dia 19 de julho. Como a seleção portuguesa terminou a primeira fase na segunda colocação do grupo K, a Argentina na liderança do grupo J, os dois times foram para lados diferentes no mata-mata. Na segunda fase, a Argentina enfrenta o Cabo Verde, como a gente disse, e Portugal enfrenta a Croácia. Existe a possibilidade de dar Messi contra Cristiano Ronaldo na final de Copa do Mundo?
4: Vamos ver se a Portugal vai passar sobre a Croácia.
3: Eu acho difícil.
5: Primeiro, a Argentina tem que passar pelo Brasil.
3: A gente tem que passar pelo Brasil também. Agora a gente pode se encontrar na semifinal, né? A gente pode se encontrar na semifinal.
4: A Argentina na final. Mas primeira coisa, antes de a gente pensar em uma disputa de Cristiano Ronaldo e Messi, é ver se a Portugal vai passar pela Croácia. Pelo que a gente viu, o jogo de Portugal aí, o Portugal também está muito abaixo. E a Croácia tem um grande time, jogadores experientes. E vamos ver o jogão também, que é da fase de 16 avos aí, Croácia e Portugal. Vamos ver. Primeiro vamos ver a disputa entre Modric e Cristiano Ronaldo. Depois a gente vai pensar lá na frente.
5: Amanhã o jogo.
4: Vamos pensar lá na frente se vai disputar entre Messi e Cristiano Ronaldo, mas eu acho que não chega.
3: Você acha que o Cristiano Ronaldo está um pouco abaixo, Marco Aurélio?
5: Eu vejo que, né, ele é um craque, ele é bom jogador. Eu vejo que a Portugal faz de tudo para jogar por ele. Então, qualquer coisinha, eles enfiam bola para ele. E aí o futebol do Portugal não aparece.
3: Não rende. Então, tem bons jogadores, inclusive.

0: Agora ele falou aí é o que a gente vê mesmo dentro de campo, né? Todo mundo procurando o Cristiano
1: Tudo
0: Ronaldo.
1: é
0: E hoje é aquilo que a gente fala. O Cristiano Ronaldo hoje tem 41 anos. Se ele tivesse lá seus 25, 26 anos, com certeza dava bola nele que ele resolve. Mas hoje, apesar dele cuidar do corpo, ele não tem aquela velocidade.
2: Não é o mesmo cara mais.
1: Um detalhe, se você reparar no jogo de Portugal, então esse escanteio, enquanto o Cristiano não fala, ó, fica aqui fulano, eu aqui, cercando aqui, a bola vai vir, o cara não cruza a bola.
2: Olha só.
1: Enquanto o Cristiano não faz o esquema da área, a bola não é lançada para a área.
2: Olha só, pra você ver. E, ó, um dos confrontos que podem acontecer é se Portugal passar desses 16 avos e a Espanha passar 16 avos, Portugal e Espanha. Duas equipes que eu acho que estão abaixo da média ali do que elas, do que a gente tá esperando delas ali, hein, Carlos Turrete. Você acha que daria um bom confronto?
0: Daria um bom confronto, né? E seria nivelado ali, apesar de todas as expectativas que tem em cima da seleção da Espanha e de Portugal, seria nivelado ali por baixo, pelo tudo que as duas seleções demonstram na fase de classificação. Espanha cortou um dobrado para poder se classificar. Classificou em cima ali do Uruguai, né? Uma vitória de 1-0 com uma falha do goleiro do
2: Muslera. Muito mal.
0: Empatou com o Cabo Verde, né? Então, assim, a Espanha se classificou ali arrastando no grupo dela. Mesma coisa que Portugal classificou em segundo. Então, hoje seria um jogo nivelado por baixo. Não pelo nível técnico de cada jogador, mas sim do que eles estão demonstrando hoje na seleção na Copa do Mundo.
2: Mas caso esse confronto aconteça, quem passa, Marcola?
1: O futebol do Lamin Amor
2: até agora não apareceu. Não apareceu.
1: Precisamos jogar. É um jogo difícil, viu? Porque para mim dá empate, porque os dois estão assim, pau a pau.
2: Mais para baixo, não é para ruim.
1: Mais para baixo, porque a decepção, a Espanha está hoje na merda do ranking, então veio com expectativa muito grande para essa Copa, mas até agora não mostrou para quê. Porque que é o primeiro colocado do grupo da FIFA.
2: E a Espanha está treinando com três legionados aqui. O Irene Pino, o Nicolas Williams e o Vitor Munhoz. Mas agora teve o retorno do Laporte. Ficou fora do treino de sábado, mas já voltou a jogar. Será que a Espanha vai longe, Marco Aurélio?
1: Olha, a Espanha, se passar, tem Portugal, tem a França, que está tudo ali do lado. A chave de lado está meio pesada lá. Não sei se consegue passar pela França. A França vem ultimamente fazendo grandes jogos aí e está com um time massa. A França, a gente não pode descartar a França, não, mas é um grande jogo.
2: Grande jogo. Para você, Carlos Turquete, quem é o favorito dessa Copa do Mundo?
0: Hoje?
2: Hoje. Eu quero... Tirando o Brasil.
0: Não.
2: Hoje.
0: Pode colocar até o Brasil.
2: Pode colocar o Brasil?
0: Pode colocar o Brasil. Hoje, para mim, o favorito é a França.
2: A França favorita hoje?
0: Hoje é. Pelo que demonstrou aí na Copa do Mundo, hoje, para mim, favorita é a França. Pode dar alguma zebra aí, né?
2: Uhum.
0: Acontecer alguma coisa no meio dessa Copa do Mundo, porque a gente está vendo aí, ontem caiu a Alemanha, caiu a Holanda. Então, pode acontecer alguma coisa nessa fase de oitavas de final agora, que a França pode cair. Mas, para mim, hoje, eu jogo a todas as cartas aí na França, né?
2: Vocês acham que
0: respeito ao Brasil.
2: Vocês acham que tem alguma zebra que pode acontecer? Alguma seleçãozinha que você fala assim, essa aqui eu acho que pode passar. Porque, ó, eu acho que a França vem muito bem, mas eu acho que ela não vai ter vida fácil contra a Suécia hoje à noite. Então, vocês acham que tem alguma seleçãozinha que você fala assim, essa pode...
1: Acho que a Senegal pode tirar a Bélgica.
2: A Senegal tirar... E eu acho que o Senegal pode ir mais longe, hein?
1: Pode tirar a Bélgica, que é um time
2: campeão africano.
1: Time muito bom, mas... Eu vejo, né? Se tudo der certo, acho que a final dessa Copa do Mundo vai repetir a Copa de 22. França e Argentina.
2: França e Argentina.
0: Bom palpite. Eu acho que eu gostaria de ver França e Brasil na final ali, mas tem também, não sei como é que tá, como que acabou o jogo da Noruega e do Costa do Marfim, mas a gente viu também Costa do Marfim uma grande seleção. Então, pode ser Costa do Marfim. Eu gostei muito também do jogo do Marrocos.
2: Bom jogo do Marrocos.
0: O Marrocos também tem uma grande seleção.
2: Por mais que eu acho que o Marrocos não vai longe depois desse jogo apresentado.
0: De ontem?
2: Eu acho que ele demonstrou muitas falhas ali que o pessoal tava ligado.
0: Eu gostei muito ali de pelo menos dois jogadores, três jogadores da equipe do Marrocos. Que é o Hakimi de 18 anos, que é o Caboclo Seleção Brasileira.
2: Eu esqueci o nome dele, mas sei.
0: E os dois volantes de Marrocos e o atacante número 11 de Marrocos. Eu gostei muito desses três jogadores. Eu acho que Marrocos pode surpreender ainda, apesar que fez um jogo bem abaixo ontem, mas eu acho que Marrocos pode surpreender. Se pegar uma seleção assim um pouco mais qualificada para fazer o jogo do Marrocos, contra-ataque, eu acho que Marrocos pode se dar bem nessa Copa do Mundo.
2: É isso.
0: Mas não chega também
2: Não chega também lá na frente, não. É só uma zebrinha que vai ter.
0: Uma zebra até nas quartas de
2: final. A última ele pegou um quarto lugarzinho. Marrocos estava bem. Chegou em quarto lugar. Mas aí a gente vai voltando com a Rede Tassat chegando por aqui, porque o Rafa Silveira vem voltando com o lado B da Copa.

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1: Fala, turma, aqui é Rafa Silveira e eu tô chegando com o lado B da Copa. A classificação do Brasil às oitavas de final teve comemoração do outro lado do mundo. Em Bangladesh, uma multidão foi às ruas para celebrar a virada por 2-1 sobre o Japão. Vídeos publicados nas redes sociais mostram torcedores com a camisa da seleção brasileira, bandeiras e muita festa após o final da partida. Mesmo distante cerca de 15 mil quilômetros do Brasil, Bangladesh mantém uma forte ligação com o futebol sul-americano. No país asiático, onde a seleção nacional ocupa apenas a posição 181 do ranking da FIFA, a maioria dos torcedores divide a paixão entre Brasil e Argentina. Falando de seleção, agora o time comandado por Carlo Ancelotti encara o vencedor de Costa do Marfim ou Noruega para saber se vai ou não para as quartas de final da Copa do Mundo. Rafa Silveira para a Rede Itasat.
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2: O mundo inteiro comentando sobre a vitória do Brasil. E eu pergunto pra vocês, seleção brasileira ainda impõe respeito? Ainda as cinco estrelas ainda botam medo nos outros times?
3: É uma camisa pesada, né? Nós vimos ontem que o mundo inteiro estava festejando. Bangladesh ontem, todo mundo fazendo uma festa com a vitória do Brasil. O mundo inteiro, até no Irã, Iraque e na Líbia ontem, a gente joga camisa do Brasil, o povo soltando foguete na rua e tudo. Você vê que aonde o Brasil passa, ele é bem respeitado, porque se lembra de Pelé, de Ronaldinho Gaúcho, de muitos jogadores, de Neymar. O Neymar não deixa de ser um ídolo mundial. Então, assim, é uma camisa pesadíssima e tem muita gente torcendo para o Brasil fora, nesse mundo afora aí.
2: A gente ainda impõe medo, cara?
4: Claro, com certeza, sem dúvida nenhuma. A camisa da seleção brasileira ali é aquela camisa super pesada. Pode estar no momento difícil que for, mas colocou aquela camisa amarela dentro de campo ali, qualquer seleção que vier jogar contra o Brasil, treme. Tem respeito? Tem respeito. Muito, muito respeito em cima da camisa do Brasil. A seleção é uma seleção mundial.
3: Detalhe, é a única seleção que continua, mesmo se não ganhar, com cinco estrelas.
2: Porque
3: a Alemanha ontem
2: foi embora. A tetracampeã e a Itália nem veio. Então
3: era a Alemanha que poderia empatar com o Brasil. Mas uma Copa, nós ainda estamos no ranking da melhor seleção que já foi em todas as Copas do Mundo.
2: Mas é uma entrevista legal do Matheus Cunha falando exatamente sobre isso, do tipo assim, ele falando que tem medo dos outros times. É claro que tem medo, todo mundo tem medo de uma Copa do Mundo, mas que a seleção brasileira ainda é muito temida. É, por mais que o brasileiro às vezes não tenha essa sensação, lá fora a seleção brasileira ainda é extremamente respeitada. Então, acho que essa Copa do Mundo, a gente entra com esse peso também de camisa, né?
4: Com certeza. Antes da Copa do Mundo começar, o Mbappé deu uma declaração, né? É muito legal ali numa entrevista que ele deu falando sobre a seleção brasileira. Ele comparou jogador por jogador. Ele falou do Alisson, ele falou do Vini Júnior, ele falou do Matheus Cunha, ele falou de todos os jogadores da seleção brasileira, que todos os jogadores da seleção brasileira são um destaque no seu time. Legal. Então, ele falou, na hora que se junta, todo mundo, é uma seleção que tem que ficar com medo mesmo.
2: Legal, e chegando no finalzinho do nosso programa aqui, aquela tradicional manchetes dos jornais de todo mundo, vamos ler as principais manchetes, o que o mundo do esporte vem falando pra gente, o que o mundo do esporte está noticiando no dia de hoje, e ó, vamos começar com a manchete do Brasil, o lance que é urgente, CBF confirma a lesão de Paquetá, meia é dúvida, nas oitavas de final, notícia boa ou notícia ruim, Aurélio, o caso do
3: Kit? Pra mim, foguete.
2: Solta o foguete.
3: Pra mim, foguete, acho que já deu o que tinha que dar, já contribuiu bastante com a seleção brasileira.
4: Não era nem pra estar lá.
3: Fez a parte dele. Eu acho que também não volta mais a julgar. Se for lesão grau 2, tá fora.
4: A gente nunca...
3: O grau 1 já não vai, quanto mais se for 2.
4: A gente não quer nunca que um atleta se machuque, né? Mas eu não queria nem que o Paquetá estivesse lá.
3: E o Casemiro também saiu ontem.
2: Sentiu também dores. Mas ele até agora tá tranquilo.
3: Tá tranquilo.
4: Paquetá, vem pro Brasil descansar.
2: Vem, pode vir descansar,
4: vem,
2: né?
4: Vem torcer aqui que é melhor que você faz.
2: Na ESPN Futebol Clube dos Estados Unidos, o Malik Tillman está fazendo uma ótima Copa do Mundo pela seleção dos Estados Unidos, mas ele jamais diria isso pessoalmente, agradecendo ali o técnico dos Estados Unidos. Os Estados Unidos vem fazendo uma excelente Copa do Mundo, né?
3: Pegou time fraco.
2: Só pegou time fraco, mas fez o trabalhinho dele.
3: Então vai pegar a Bósnia. Né?
2: Ele vai pegar a Bósnia. Você acha que ele passa da Bósnia?
3: A Bósnia passa, é um jogo que vai ter casa cheia nos Estados Unidos.
4: Tá jogando em casa.
3: Tá jogando em casa, tem tudo para passar. Mas na hora que ele começa a pegar um time mais ou menos, que até agora não pegou ninguém.
4: É, também o que ele podia fazer, já tá
2: ele
4: fazendo.
2: Ele fez,
3: né? O melhor jogo dele foi contra o Paraguai.
2: Contra o Paraguai, então, exatamente. O primeiro jogo, inclusive. Primeiro jogo.
4: Passa agora para chegar lá na fase de oitavo de final para cair.
2: E acabar saindo ali. Ó, o Diário Olé da Argentina falou o seguinte: o tempo está definido? Decisões importantes que Scaloni precisa tomar para a partida contra Cabo Verde. A Argentina tá respeitando o Cabo Verde até.
3: Mas tem um bom técnico, tem a seleção na mão. Sabe conduzir bem a seleção argentina e ele sabe montar uma equipe. Para mim, é um dos melhores técnicos que a seleção argentina teve.
4: Sem preocupação para a Copa de Cabo Verde, qualquer um que ele colocar lá vai dar conta do recado, porque Cabo Verde é uma seleção, é um nível muito abaixo da Argentina.
3: Aquela história, na hora que tomar um gol, a gente vai ver como é que
2: reage,
3: times,
2: né?
3: Menores, na hora que começa tomando um gol, aí fica desesperado. E vamos ver se Cabo Verde, na hora que tomar um, dois, como que muda o posicionamento do time.
2: E para fechar o Marca da Espanha, é o seguinte: o Barcelona descarta a opção Harry Kane, mostrando que o Barcelona não tem mais o interesse no grande atacante da Inglaterra. A Inglaterra tá fazendo uma boa Copa até agora, mas é aquela Copa mais escondida, né, o Carlos Turquite? Não tá sendo muito destaque, não.
4: Não, não estamos falando da Inglaterra, né? A Inglaterra ainda vai jogar aí na fase de seisavos, mas a Inglaterra tem uma grande seleção.
2: Uma das mais caras.
4: Uma das caras, sim. Tem o Harry Kane, tem aquele menino do Manchester City também fazendo um grande trabalho. Mas assim, igual a Machete falou aí, Barcelona desiste do Harry Kane. Vai desistir porque não tem dinheiro para pagar. Porque qual time do mundo não quer o Harry Kane no time?
2: Nossa, muito bom.
4: É por isso que tá desistindo.
2: Camisa 9, assim, excelente.
4: Não, e além de ser um camisa 9, se a gente pegar os jogos do Harry Kane, tanto na seleção da Inglaterra, quanto no seu clube lá no Bayern de Munique, o papel que ele faz, ele é muito inteligente. Igual é aquele famoso 9-10 que a gente tá escutando falar muito. Ele joga de centroavante, mas ele tem muita qualidade para jogar de 10. E a maioria das vezes, né, a gente vê o campeonato do alemão, o Harry Kane vai lá atrás na zaga para buscar bola.
2: Sim.
4: Então, quem que não quer um jogador
2: contra a própria Inglaterra, contra a Croácia, ele fez isso.
4: Então, ele tem essa qualidade demais. Que time que não quer o Harry Kane, ou só o Barcelona que não quer, porque não tem dinheiro.
2: Não tem o dinheiro ali para pagar.
4: Se tem dinheiro, leva. O Harry Kane hoje, com todo o respeito ao Lewandowski, ele é muito mais jogador do que Lewandowski. E o Barcelona estava com o Lewandowski na equipe. Então, pela qualidade que o Harry Kane tem, ele cabe em qualquer time do mundo.
2: Mas agora a Inglaterra vai forte.
3: A seleção boa vai vir forte, dependendo dos resultados que vão acontecer ainda nas oitavas, pode acontecer Brasil e Inglaterra nas quartas. E aí a gente vai lembrar de uma história muito interessante. Dos 5 títulos que o Brasil tem, 4, a Inglaterra estava no meio.
2: Passou ali pela Inglaterra.
3: Passou pela Inglaterra. Então pode ser um sinal para quem é supersticioso, gosta de história, pode ser um sinal também.
4: E para o Brasil esse ano está tudo na superstição, né? Jogou no dia de São Pedro, jogou no dia de
2: São João.
3: Santo Antônio.
4: E agora pode enfrentar a Inglaterra, que passou aí. É Brasil. Você vai surpreender nós. Deus que tenha. Tomara que sim.
2: Tomara que sim. Tomara que o Hexa venha. Ó, eu falo pra você, não tava tão acreditando no começo, não. Mas agora.
4: Mas você acredita que eu também não? Mas depois desses dois últimos jogos, o Brasil tá jogando taticamente certo?
2: Certo, eu também acho. Eu acho que encaixou legal.
3: Eu como sou mineirinho, desconfiado.
2: Mas agora
3: o Brasil está fazendo o máximo que ele pode fazer. Ele está fazendo. Porque
4: mas está jogando postado.
3: Não tem no lateral, não tem goleiro.
4: Realmente.
2: Eu acho que o Brasil consegue entregar, ele está entregando e eu acho que dá para chegar.
3: E pela primeira vez eu estou começando a gostar do Ancelotti. Para mim, um bom técnico.
2: Bom técnico, excelente.
3: O que ele fez ontem, que o 210 milhões de ontem, queria que tirasse o Casemiro.
2: Não tirou. E o Casemiro fez o gol.
3: Foi eleito o melhor jogador
4: do mundo. E não sai, Marcorelli. O Casemiro não sai nessa Copa do Mundo. É um jogador de confiança do Ancelotti, então.
3: Ontem ele foi lá nas alturas, porque também se perde também com o Casemiro.
2: Aí também vai lá embaixo.
3: Hoje a linha tava descendo a linha no ombro.
2: Exatamente.
3: Falando. E a gente vê que o Neymar, infelizmente, tem gente que gosta, eu gosto do futebol, mas não está se apresentando futebol, não está bom, por isso que não entrou ontem. E não sei se entrasse
2: ia fazer a diferença.
3: Ou o Endrick fez.
4: Quem sabe? O Neymar ia entrar no jogo ontem se o jogo fosse para prorrogação bater pênalti.
2: Também acho, para bater pênalti só.
3: Aí eu ia lembrar do Zico.
2: Não. O Neymar não erra pênalti. Ele não erra. Ele ensinou o Messi a bater pênalti. E assim, eu vou fechando o Seleção 93. A gente falou demais aqui. Seleção 93 vai chegando no fim, mas a gente volta amanhã. Amanhã, Seleção 93 às 11h30 também, tradicional, na terça-feira, às 19h também, teremos toda vez aqui esse especial.
3: E terça
2: e quinta teremos o especial às 19h. Carlos Turquete, meu muito obrigado. Sempre bom te receber.
4: Obrigado,
2: aqui.
4: Washington. Obrigado, Marco Aurélio. Obrigado aí aos ouvintes da Rádio 93 e também quem está assistindo a gente pelo YouTube.
2: Marco Aurélio, muito obrigado.
3: Obrigado, Washington.
2: Bom final de noite,
3: obrigado,
2: pra você.
3: Obrigado, Pimpim. Prazer rever os amigos aqui. Muito obrigado pela audiência. E quinta-feira nós estaremos de volta aqui na Rádio 93, a rádio que é show.
2: E pra quem tá escutando a gente na rádio, fica aí que o Top Hits do Duarte tá chegando. Aquele abraço!
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2: Ótima noite pra você, hoje terça-feira, 30 de junho de 2026. Junho já está dando tchau, né? Estamos ao vivo em FM 93,3, falando aqui de Barbacena. Vem aí o Desfile das Melhores, já já tem mais uma super edição do Top Hits.
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2: Então vamos lá, são 8h03, hein? 8h03, ótima noite pra você. Obrigado pelo carinho de sempre. O que vai de melhor no mundo da música tem presença garantida por aqui. A partir de agora, as melhores estão aqui na programação campeã da 93 FM, a Rádio Que É Show. No ar, mais uma super edição do Top Hits. Começando bem com The Weeknd.

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2: 8:17.

0: 93 FM, a rádio que é show, top hits, são as melhores para fechar, tem Capital Inicial, todos os lados, Busta Rhymes, Touch It, ainda a voz marcante e inconfundível de Boy George, é o Country Club, lembra dessa? Primeiro grande sucesso deles de 1982, Do We Really Want You Hurry, muito legal. Ainda tivemos ele, o rei do pop nacional, Lulu Santos, adivinha o que, não é? Ava Max, Every Time I Cry, Bryan Adams também marcando presença em Heat of the Night, Thiago York, talentoso, né? Cataflora, começando com The Weeknd, Blinding Lights. São 8h34, daqui a pouquinho tem muito mais.
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4: Já de volta, 8h35. Billie Eilish.

0: 93 FM, a Rádio Que Show, Top Hits, suas melhores chegando ao seu final com Manu e Léo Foguete, né? Eu vou te deixar, que coisa. Aí tivemos aqui os meninos do Simple Plan que fizeram uma releitura de um clássico de Sir Elton John, Can You Feel the Love Tonight, né? Passou por aqui também Murilo Uff, muito bem acompanhado de Zenete Cristiano Veneno, Mark Ronson com Bruno Mars, Uptown Funk. Tivemos Megan Trainor, Criminals, ainda os caras, né? Tigres de Bengala, Agora ou Jamais, Billie Eilish, Birds of the Fear, não é? Top Hits volta quinta-feira, né? Ou melhor, volta na sexta-feira, a partir das 8 da noite, porque amanhã é dia do programa Mix com Eric Terza, é verdade. Então o Top Hits volta só na sexta, a partir das 8 da noite, sempre destacando que vai de melhor do mundo da música na programação campeã da 93 FM, a rádio que é show. Agora faltando 2 minutos só para as 9.
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0: O IFMG Campus Barbacena recebeu neste mês uma doação de bens avaliados em aproximadamente R$200 mil, provenientes de apreensões realizadas pela Receita Federal. A iniciativa integra uma parceria entre a instituição e o órgão federal que destina materiais apreendidos para uso em atividades de interesse público. Segundo o diretor-geral do campus, professor Alex Oliveira Botelho, os itens serão distribuídos conforme o planejamento elaborado em conjunto com as diretorias sistêmicas para atender às demandas da comunidade acadêmica. Ele também agradeceu a parceria com a Receita Federal e ressaltou a importância da destinação desses bens que passam a beneficiar a sociedade por meio de sua utilização em instituições públicas. A estudante de medicina Letícia Moraes de Vasconcelos Rodrigues, 40 anos, foi morta com mais de 100 facadas aqui em Barbacena no último sábado, dia 27, conforme o auto de prisão em flagrante. O Ministério Público de Minas Gerais aponta que o crime, investigado como feminicídio em contexto de violência doméstica, foi cometido com extrema violência. O namorado da vítima é o principal suspeito, segue preso preventivamente e, segundo a justiça, tentou fugir após o assassinato, usando o carro de Letícia, que foi localizado pela Polícia Militar em Bom Jardim de Minas, com os pertences da vítima. Uma rixa generalizada envolvendo cerca de 30 pessoas mobilizou a Polícia Militar na noite de ontem, segunda-feira, dia 29, em um estabelecimento comercial na região central aqui em Barbacena. Ao chegarem ao local, os militares constataram que os envolvidos já haviam deixado o interior do estabelecimento, mas durante as diligências, uma nova briga teve início na área externa. Para conter a confusão e restabelecer a ordem pública, a equipe utilizou agente químico, conseguindo dispersar o grupo. Os participantes fugiram em meio à aglomeração e ninguém foi identificado ou preso. Bombeiros de Juiz de Fora e Barbacena estão entre os militares mineiros enviados à Venezuela para reforçar as operações de busca e salvamento após os terremotos que atingiram aquele país. A equipe faz parte de uma força-tarefa nacional coordenada pelo governo federal, composta por 71 militares e 6 cães farejadores de Minas Gerais, São Paulo, Espírito Santo, Paraná e órgãos federais, sendo 31 bombeiros mineiros. Da região, participam integrantes do 3º Comando Operacional de Bombeiros, do 4º Batalhão de Bombeiro Militar, em Juiz de Fora, e da 2ª Companhia Independente de Bombeiros Militar, aqui em Barbacena. A mobilização ocorreu após um pedido de apoio das autoridades venezuelanas ao governo brasileiro, com o objetivo de atuar em buscas por vítimas, resgates em estruturas colapsadas e ações de assistência humanitária às pessoas afetadas pelos terremotos. Por hoje é só, outras notícias a qualquer momento ou amanhã às 7h45 no Bom Dia 93. Até lá.
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